0: razões pessoais e institucionais.
1: Não, não fui pressionado. A minha decisão nada teve a ver, como digo no comunicado, com quaisquer outras circunstâncias, designadamente com questões e com estratégias político-partidárias ou com coisas que se passaram no Parlamento entretanto. Eu tinha já anunciado aos meus colegas que sairia logo que houvesse condições, que estivessem as condições reunidas.
2: E como é que viu o seu nome na praça pública?
1: Isso deve ser perguntado aos partidos políticos, porque de facto com certeza que a minha intenção de renúncia já seria conhecida.
0: José João Abrantes rejeita qualquer partidarização na eleição dos juízes do Tribunal Constitucional.
1: A forma como a Constituição decidiu essa questão da designação, ao exigir que houvesse uma maioria de 2/3 dentro do Parlamento para que efetivamente as listas de juízes fossem aprovadas, garante a independência dos juízes e garante essa não partidarização. Isto está abundantemente documentado na história deste Tribunal, é que muitas vezes não há qualquer alinhamento com as forças que indicaram. Eu não percebo certas críticas que são feitas ao Tribunal Constitucional e inclusivamente eu penso que as pessoas por vezes não percebem ou não querem perceber o que é o Tribunal Constitucional, porque de facto quando eu ouço falar que o Tribunal decidiu contra a maioria do povo, em que medida é que 13 juízes, ou no caso agora 11, em que medida é que 13 juízes podem prevalecer sobre uma maioria de deputados. Enfim, isso é não perceber ou não querer perceber o que é o Tribunal Constitucional.
0: José João Abrantes é especialista em Direito do Trabalho, sem se pronunciar diretamente sobre a reforma laboral. Nesta entrevista conduzida pelo jornalista da RTP António José Teixeira, o juiz José João Abrantes afirma que tem havido muitos movimentos regressivos em matéria de legislação do trabalho.
1: É preciso não esquecer que por vezes desvaloriza-se o direito do trabalho e tenta-se reduzi-lo, digamos assim, ou civilizá-lo, reduzi-lo ao direito civil, tratando o contrato de trabalho como se estivéssemos a falar de um contrato entre pessoas livres e iguais. Isso, no fundo, é um retrocesso ao século XIX. O direito do trabalho é um direito que visa fundamentalmente a proteção do trabalhador para, de algum modo, voltar a contratualizar um contrato que, no fundo, não é contratual, não é bilateral. E, portanto, a nossa Constituição tem os princípios fundamentais do direito do trabalho. A Constituição Laboral, claramente, tem princípios que devem ser salvados e eu tenho sempre a preocupação de que efetivamente esses princípios sejam assegurados pela legislação laboral. Ora, o que se tem passado nos últimos anos, não só em Portugal como na maior parte dos países, tem sido precisamente, de uma forma geral, tem havido muitos movimentos regressivos em matéria da legislação laboral. Eu não posso pronunciar especificamente, como é óbvio, sobre a atual reforma laboral, mas queria só dizer que a Constituição, a tal lei das leis, é muito clara em relação ao direito do trabalho.
0: Com a admissão do presidente do Tribunal Constitucional, com a renúncia anunciada esta semana, a Assembleia da República tem agora de eleger 4 novos elementos do Palácio Raton. O presidente da Ordem dos Arquitetos, Avelino Oliveira, destaca à TSF o traço do arquiteto-artista João Abel Manta, que morreu esta sexta-feira aos 98 anos. João Abel Manta fez o projeto do conjunto habitacional na Avenida Infante Santo, em Lisboa. Ele é também autor dos desenhos para as tapeçarias do Salão Nobre da sede da Fundação Carlos de Gulbenkian. Fez as ilustrações para a obra A Cartilha do Marialva, de José Cardoso Pires. O artista deu os primeiros passos na ilustração ainda durante a década de 40. Tem uma obra premiada a nível nacional e internacional. Ganhou destaque pelas caricaturas de intervenção política durante a ditadura e também pelas imagens que fazem parte do imaginário coletivo do 25 de Abril, imagens que incluem os cartazes de apoio ao movimento das Forças Armadas e também cartazes de saudação da democracia.
3: No fundo, acaba por representar muita imagem do MFA e do período do 25 de Abril. Inclusive, a Ordem dos Arquitetos homenageou exatamente nos 50 anos, no Dia Nacional do Arquiteto. E, portanto, para nós realmente estamos de luto, porque é um membro da Ordem dos Arquitetos, muito relevante, com a sua, muito com o seu trajeto, evidentemente, como ilustrador, como pintor, como artista, como arquiteto. Também trabalhou em algumas das grandes obras importantes que houve no século XX. E agora há que celebrar uma vida que foi recheada de atividade, acima de tudo.
0: Avelino Oliveira destaca também o autor multifacetado. João Abel Manta tem uma obra que vai da arquitetura ao desenho, azulejo à pintura, ilustração e cenografia.
3: Eu deixo de seguidores pela sua imagem, pelo seu trabalho, pela qualidade do seu trabalho, pela minúcia com que o exerceu, também pela inovação com que desenvolveu esse trabalho, quer na arquitetura, que influenciou as obras, não foram muitas as obras de arquitetura em que participou, mas as que em que participou sempre com um trajeto com humildade e com grande trabalho, deixou influência, mas acima de tudo creio que no campo da cultura e da arte deixou uma forte influência em todo o país e na nossa cultura.
0: No domingo, entre as 11h30 da manhã e o meio-dia 45, vai ser possível prestar homenagem ao artista no crematório do cemitério do Alto de São João. Foi o que indicou a fonte da família à agência Lusa.
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1: Passam 14 minutos de uma hora da madrugada. Dentro de momentos, a repetição do programa Primeiro Tempo. Para já, o tempo para este sábado, dia 16 de maio. O Instituto do Mar e da Atmosfera prevê para o território do continente céu com poucas nuvens, mas com aumento de nuvens no norte e centro à tarde, vento a soprar de fraco a moderado, a soprar mais forte junto ao mar e nas terras altas, por vezes com rajadas. Está prevista uma ligeira descida das temperaturas mínimas e uma ligeira subida das máximas, mas principalmente no interior. Quanto às ilhas Açores, muitas nuvens com algumas abertas de sol, vento a soprar de fraco a moderado, chuva fraca no grupo ocidental. Na Madeira também chuva, aguaceiros fracos, principalmente nas vertentes norte e nas zonas mais altas da ilha da Madeira, vento a soprar de fraco a moderado, por vezes forte, nas zonas mais altas e nos extremos leste e oeste da ilha. Temperaturas máximas previstas para hoje, Funchal 22 graus e Ponta Delgada máxima de 19 graus. Quanto ao território do continente, Porto máxima de 19 graus, Lisboa 21 e Faro máxima de 24 graus. Outras temperaturas máximas previstas para hoje, Bragança e Vila Real 20 graus, Viseu 19 graus, Braga máxima de 21 graus, Viana do Castelo 18, Aveiro também com máxima de 18 graus, Coimbra 20, Castelo Branco máxima de 22 graus também em Santarém, Porto Alegre máxima de 21, Leiria máxima de 19 graus, Setúbal máxima de 23, Beja máxima de 24 e 25 graus de temperatura máxima para Évora.
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0: Bem-vindos a mais um Primeiro Tempo, edição 31. Às sextas, por esta hora, têm então comigo o Vítor Santos e o João Nuno Coelho para refletirmos sobre aquilo que o fim de semana de futebol nos pode dar, mas também sobre os registros dos últimos dias. E antes de irmos aos assuntos pendentes, ou seja, a última jornada da Liga, que acaba de vez com as dúvidas que ainda sobram, propunha que começássemos pelos vossos offsides, até porque têm muito a ver com este fecho de campeonato. E, João de Coelho, começaria por ti, porque o Benfica estava em boa posição para segurar o segundo lugar e depois...
1: É verdade, é isso mesmo. Antes de mais, um abraço para ti, Mário, para o Vítor também e para todos os nossos ouvintes. O Benfica voltou a falhar, na verdade, como em vários momentos desta temporada, nomeadamente aquele jogo com o Casa Pia, à jornada 28 em Rio Maior, no qual podia inclusive ter reentrado até um pouco na luta pelo título. Na altura, o Porto empatou com o Famalicão, tinha 73 pontos, o Sporting tinha 69 e menos um jogo, e o Benfica podia ter chegado aos 68. Ou seja, nessa altura, jogando depois dos adversários, tinha uma motivação extra, e a verdade é que fez um jogo muito pobre em Rio Maior. Mourinho terá sido o jogo em que reagiu pior e que mais responsabilizou os jogadores, e a verdade é que não serviu de lição, porque passadas algumas semanas, o Benfica ultrapassou o Sporting, que tropeçou nas Aves e em casa com o Tondela, e parecia ter pelo menos o segundo lugar mais ou menos garantido, ou pelo menos bem encaminhado, e fracassou completamente nas deslocações ao Famalicão e na recepção ao Braga. E particularmente neste jogo com o Braga, perante uma equipa absolutamente desgastada pelo jogo da Liga Europa, no qual, com menos um elemento, quase que conseguia levar a partida com o Friburgo para o prolongamento, sem Barisic, Niakate, Arrembi, Grilich, Ricardo Horta, o próprio Salazar apenas entrou no final da partida, e mesmo assim o Benfica não conseguiu vencer o Braga, e parece-me que provavelmente terá também hipotecado todas as suas, ou quase todas, as possibilidades de chegar à Liga dos Campeões, e sabemos a importância dessa classificação, dessa qualificação, e até pode ser uma qualificação direta se o Aston Villa ganhar a Liga Europa e ficar no quarto lugar da Liga Inglesa. Portanto, um fracasso que é incontornável e que, por muito que Mourinho construa as narrativas a que já nos habituou e em que é mestre, e com todo o mérito, por muito que ele construa essas narrativas à volta dos tais milagres que hoje em dia são necessários para o Benfica conseguir coisas grandes, neste caso a coisa grande era o segundo lugar no campeonato, por muito que crie essa narrativa dos milagres, penso que só acredita nelas quem quiser.
2: Bom, eu também gostava de dizer alguma coisa sobre isso. Eu percebo-te, mas eu acho que há algumas coisas que Mourinho diz que acaba por ter razão. Efetivamente, parece-me que o Benfica, em Famalicão, a derrocada do Benfica, que acabou por ser uma meia derrocada, porque empatou na perspectiva dos objetivos do Benfica, é uma derrocada, estou olhando para esta ponta final, também teve erros próprios, desde logo do Otamendi, claro, que claro, precipitou aquela meia hora de jogo. E aconteceu um bocadinho o mesmo com o Sporting de Braga, embora de uma forma diferente. De facto, o Benfica atacou, tentou pelo meio, pelas alas, por todo o lado, e eu aqui parece-me que até o que aponto mais a José Mourinho, ele ter destruído completamente o meio-campo do Benfica a certa altura.
1: Quando tirou o Barreiro para colocar...
2: Sim, eu não sei se o Barreiro estava lesionado, mas o Benfica tinha médios no banco.
1: Cristinho.
2: Portanto, seria seguramente uma equipa mais equilibrada, e vê-se a forma como o jogador do Sporting Braga faz um extraordinário golo à entrada da área, praticamente sem oposição, ou pelo menos sem a oposição que aquela zona do terreno precisa de ter por parte de quem defende. Mas não podemos deixar, e se noutras épocas o Benfica foi apontado, e com razão, por ter beneficiado mais do que os rivais dos erros dos árbitros, aquilo que me parece é que esta época, de facto, o Benfica também se pode queixar de não ter tido sorte com as arbitragens. É uma questão de sorte e azar, e de facto o Benfica não ter tido sorte, e nisso eu corroboro com o José Mourinho. Não acho que seja preciso um milagre.
1: Pois é, isso,
2: acho que o Benfica precisa de fazer um milagre interno, no sentido de projetar as suas épocas, de as preparar com tempo, de escolher os jogadores certos, sendo que, naturalmente, não há nenhum assado que na escolha dos jogadores não erra. Há sempre jogadores que resultam e outros que não resultam. O que não parece é que o Benfica não pode sucessivamente bater recordes de contratações. Está ano sim, ano não, a contratar o jogador mais caro da história do Benfica, e depois vemos jogadores que é um bom jogador. O Rios fez muita falta ao Benfica no jogo com o Sporting de Braga. É um bom jogador, é um jogador que notou-se que evoluiu dentro daquilo que é necessário no futebol português ou no futebol europeu para ser um jogador competitivo, mas não pode ser aquele jogador a ser o jogador mais caro da história do Benfica, e o mesmo se aplica a Kökçü, que quando chegou também era o jogador mais caro. Tem que ser outro tipo de jogador, um jogador desde logo que traga uma mais-valia segura à equipa. Não é um jogador que vem para a Europa aprender a jogar o futebol que se joga no primeiro mundo do futebol, por assim dizer. Mas de certa forma compreendo o José Mourinho. Estive a ver com atenção a conferência de imprensa, que de facto é muito interessante numa outra perspectiva, que também não será um bom sinal para o Benfica. Fique Mourinho ou não fique, nesta altura o Benfica já devia ter essas garantias, devia ter tratado atempadamente, não obstante o Mourinho ter contrato. Mas havia um tempo, sabendo se fica, pelo menos a cautelar que o treinador não ia sair, independentemente da renovação. Porque só assim é que se consegue planear uma temporada. E já se percebeu que José Mourinho quer ter mais poder dentro da estrutura do Benfica. E se calhar, se eu nesta altura olho para o Benfica e de facto vejo um problema de falta de liderança, e não estou a dizer que é um problema de falta de liderança do presidente, é um problema de falta de liderança dentro daquela estrutura. Pode ser o presidente, pode ser outra pessoa, não tem necessariamente de ser o presidente, pode ser outra pessoa qualquer. E eu noto essa falta de liderança. Se calhar José Mourinho, como eu disse aqui ao longo dos últimos 6 meses, talvez, seria o treinador certo, de facto, para o Benfica poder agarrar, há quem não concorde, mas poder pensar num projeto a médio prazo. Porque de uma época para outra, sucessivamente a mudar tudo, gastando muito dinheiro, suspeito que não vai ser outra vez de um dia para o outro,
1: sim,
2: para
1: conseguir mudar. E faz realmente sentido essa questão da estabilidade. O que no caso do trabalho do Mourinho me desiludiu mais foi perceber que numa primeira fase a capacidade ofensiva da equipa, com tantos jogadores e com tanto investimento, estava completamente limitada às investidas do Luka Bacchio, que depois partiu, fraturou o pé e deixou de jogar, e neste momento está completamente dependente das investidas do Sheldrup. E parece muito curto que uma equipa esteja tão dependente de um jogador. Aconteceu com o Luka Bacchio e agora acontece com o norueguês. E, portanto, parece-me que dificilmente podemos considerar que esta seja uma temporada de sucesso em termos do trabalho do José Mourinho no Benfica.
2: Isso aí concordo contigo. Concordo contigo, porque para se ter uma época de sucesso no Benfica, é evidente, nós sabemos, chegamos ao fim, só um clube é que pode ser campeão.
1: Claro, isso é verdade.
2: Mas, mesmo olhando, o Benfica não discutiu o título.
1: Tu, pois não.
2: Ainda há pouco focaste aí dois ou três momentos em que o Benfica se podia ter aproximado, mesmo assim seria sempre muito,
1: sim,
2: muito complicado.
1: Difícil, faltavam só 6 jornadas.
2: O Benfica, se não, um clube como o Benfica, como o Sporting, como o Futebol Clube Porto, se não conquistou a Supertaça no início da época, mas se não conquista o campeonato, se não conquista a Taça de Portugal, se não tem um desempenho extraordinário nas provas europeias, é evidente que é uma época absolutamente frustrante, sobretudo porque nem sequer ao segundo lugar, que é verdade que é mais importante até em termos financeiros, parece-me, porque eventualmente o Benfica na próxima época poderá beneficiar de facto de não jogar uma competição como a Liga dos Campeões, que é bastante mais exigente do que a Liga Europa, embora na Liga Europa estejam grandes clubes muito competitivos, como se viu pelo trajeto do Sporting de Braga e do Futebol Clube do Porto, que são duas grandes equipas, curiosamente portuguesas, e foram das melhores equipas que eu vi jogar nesta temporada na Liga Europa, mas estavam lá outras, como estão.
1: Sim, claro que sim.
2: outras equipas muito importantes e de campeonatos importantes. Ou seja, se isso eram os mínimos que se exigia ao Benfica, até em função do investimento. Porque nestas coisas nós sabemos que o investimento também conta.
1: Claro.
2: Depois há o talento de conseguir unir as pontas, de conseguir juntar um plantel, de conseguir contratar os jogadores para algo que foi definido, para uma estratégia que foi definida, que tipo de jogador precisa o Benfica para ter uma equipa à imagem do seu treinador e ter uma equipa altamente competitiva, como é exigido ao Benfica e aos outros clubes grandes. Ora, isso parece-me que manifestamente nas últimas épocas não foi conseguido. E não passa apenas pelo plano das contratações. Basta ver a quantidade de treinadores também que o Benfica teve. Ora, isso, na minha perspectiva, coloca a nu aquilo que eu estou a dizer. O projeto está sucessivamente a ser alterado, ou no mínimo a mudar os protagonistas que estão no vértice mais alto do triângulo que pode ser a estrutura do Benfica. Presidente à parte, e também houve eleições.
0: Já agora juntaria o teu offside, até porque isto pode ter uma relação ainda que indireta com o próprio José Mourinho. Tu vais falar do Real Madrid, que anda outra vez nas bocas do mundo e por razões cada vez mais surpreendentes, mas eu só lembraria que ainda há bocado o Mourinho dizia que de facto tinha recebido uma proposta de renovação do Benfica esta semana, mas que disse ao Jorge Mendes que só lá para domingo é que ia olhar para aquilo. Mas de Espanha vem cada vez mais aquela indicação insistente de que Mourinho poderá estar mais para lá do que para cá.
2: É verdade. É verdade. E eu parece-me que sim, que é cada vez mais difícil, atendendo a que a situação não se resolveu com o Benfica, é cada vez mais difícil o José Mourinho ficar. Nós podemos tentar, às vezes não é fácil interpretar as palavras do José Mourinho, porque ele comunica muito bem, como já disse aqui o João, mas na verdade ele comunica, se ele amanhã ou na próxima semana disser que fica no Benfica, nós olhamos para as declarações dele hoje e ficamos, pois, de facto ele até podia ficar. Não parece que é isso que vai acontecer. Eu não sei se tu queres que eu avance já o meu... Sim, era precisamente o Real Madrid, que pela grandeza que tem, pelo significado que tem em Espanha, por ser o maior clube de Espanha, na verdade, até aqui há algumas coisas que se tocam com o Benfica, sendo que no Real Madrid tudo é hiperbolizado, por assim dizer, estamos a falar provavelmente do maior clube do mundo. O que é que acontece no Real Madrid? Problemas com os jogadores, problemas com o treinador, problemas com o presidente. Bom, isto prova, na minha perspectiva, e é por aí o meu fora de jogo, que estamos perante um modelo, no mínimo, na constituição dos plantéis, eu posso me enganar, mas estamos perante um modelo falido. Um modelo que, face ao futebol atual, não resulta. Vamos ver, o Real Madrid, desde o tempo dos Galácticos, não é? com o Florentino, que já leva 26 anos de presidência, creio que é desde 2000, construiu equipas devido à capacidade que tem de ir ao mercado e comprar os melhores jogadores do mundo. E, de facto, nesta altura, nós temos no Real Madrid o Vinícius e o Mbappé, duas superestrelas, tem outras, mas estas são duas superestrelas que, efetivamente, eu já vi esta época o Real Madrid jogar ao vivo, só jogam metade do jogo. E hoje o jogo tem que ser jogado por 11 jogadores. Vou fazer aqui um transporte da realidade para o PSG. O PSG tinha Messi, Neymar e Mbappé, já aqui disse isto. O PSG, na frente interna, naturalmente, conseguiu ser campeão. O campeonato francês não é o campeonato espanhol, é um grande campeonato, cada vez mais competitivo, mas não há dúvida que não é o campeonato espanhol, que é mais forte, que é mais, eu diria, mais bem jogado, é uma questão, também é uma questão de gosto, mais equilibrado, é um bocadinho mais à semelhança daquilo que é o campeonato inglês. Uma boa parte das equipas pode ganhar ao Barcelona, ao Real Madrid, ao Atlético de Madrid. E o que acontece é que aquela fórmula em Paris não resultou. E assim que aquela fórmula foi mudada, o PSG não perdeu capacidade financeira para contratar aquele tipo de jogador. Mas contratou um treinador que instalou a sua filosofia, o seu projeto, com outro tipo de jogador. Ou seja, com jogadores, que é aquilo que eu costumo dizer, que jogam o jogo todo. Jogam a parte ofensiva do jogo e a parte defensiva do jogo, simplificando, porque hoje na forma como é estado o futebol há outros tempos no jogo, mas simplificando, temos a parte ofensiva e a parte defensiva. E os jogadores jogam o jogo todo. Aquilo que eu vejo no Real Madrid sucessivamente, e já presenciei, já vi isso ao vivo, lembro por exemplo o golo do Trubin, que há de ficar na história do Estádio da Luz, quando o Real Madrid está com menos, pelo menos um jogador, que até com menos dois jogadores.
0: Sim.
2: E há jogadores do Real Madrid a ir para o ataque quando o livre está a ser marcado. Isto é impensável, estes jogadores não estão concentrados, não jogam o jogo todo. Eu acho que a grande responsabilidade é sempre dos maiores jogadores. Portanto, esta fórmula não resulta. Qualquer equipa quer ter um Mbappé. Agora, se quer ter três Mbappés, parece-me que é um erro. Portanto, eu acho, posso-me enganar, acho que isto é a falência de um modelo. É evidente que isto também há aqui a questão da liderança. Para termos este tipo de jogador, também temos que ter um treinador. Isto correu bem com o Zidane, não correu mal com o Ancelotti, e eventualmente poderá não correr mal com o treinador da dimensão de José Mourinho. Mas creio que nesta altura, para o tipo de futebol que se joga, não é o modelo adequado. Não chega a ter estrelas que marcam grandes golos se essas estrelas deixarem o resto da equipa a defender 8 contra 11. Porque todos atacam no futebol hoje em dia e todos defendem, todos são importantes. O futebol mudou muito, sobretudo nos últimos anos, até com o privilégio à posse de bola e ao jogo menos direto, por assim dizer. Não quer dizer que não haja um objetivo, mas o jogo é menos direto. E nós habituámos-nos. Quando comecei a ver as equipas de Guardiola, eu não gostava assim tanto. Hoje acho maravilhoso. É normal, é normal. É como a Coca-Cola. A primeira pessoa que a viu, se calhar, não gostou. E hoje é a vida mais consumida no mundo. Portanto, creio que está aqui um bocadinho explicado. Força.
0: Não, é para olhar para a jornada, porque antes de ir aos vossos cantos diretos, os elogios desta semana, temos aqui a grande decisão da Champions, não é? Temos Sporting Gil Vicente, Estoril Benfica, porque ao contrário do que diz aquela velha máxima, que o segundo é o primeiro dos últimos, do ponto de vista desportivo até pode ser, agora do financeiro já não é bem verdade.
1: Claro, ainda para mais com essa possibilidade até do segundo classificado ir diretamente para a fase de liga.
0: Se o Aston Villa ajudar.
1: Exatamente, se o Aston Villa ajudar. Acho que sinceramente é muito provável que ganhe a Liga Europa. A luta com o Liverpool.
2: A luta com
1: o Liverpool é mais complicada. Embora há um jogo entre as duas equipas. Aliás, um jogo muito interessante, e nomeadamente que vai prender a atenção dos adeptos das equipas portuguesas, porque podem estar
0: o Benfica ou o Sporting, entrada direta no clube dos milionários, não é?
1: Agora, em termos objetivos, a bola está completamente do lado do Sporting, um Sporting que não quer voltar a falhar, como aconteceu com o Aves e com o Tondela, mas o momento já é diferente, ou seja, a equipa já teve tempo de recuperar em termos físicos, até em termos anímicos, e nota-se que é uma equipa que está de volta aos seus melhores dias, sendo que ainda para mais há um conjunto de jogadores que vai fazer tudo o que esteja ao seu alcance para sair pela porta grande. Estou a pensar no Kenda e no Morita, por exemplo, que já garantidamente vão embora. O Kenda para o Chelsea.
2: O
1: Willman não pode jogar, mas com certeza que o seu papel no grupo também é importante.
2: Sim, bastante.
1: E vai com certeza também contribuir para que todos, dentro do plantel de Sporting, remem para o mesmo lado. Uma vitória sobre o Gil Vicente, que é verdade. Que
2: pode juntar o Diomandé.
1: Sim, também é verdade. O Diomandé também está a ser cobiçado até por grandes clubes, incluindo, dizem, o Bayern de Munique. E, portanto, eu não acredito que o Sporting deixe fugir o segundo lugar, apesar do Gil Vicente, que joga em Alvalade, ainda ter aspirações ao quinto lugar, que dá direito às competições europeias, é que convém lembrar, se o Sporting vencer o Torriense na final. Ainda não foi realizada sequer a final da taça.
2: O Gil Vicente também é uma equipa em desaceleração,
1: é isso que eu ia dizer.
2: Fomos falando aqui em várias fases da época que até eram das equipas mais agradáveis.
1: Então não,
2: e até
1: claro que sim.
2: Grande surpresa, e de repente começou numa fase, é normal, também é uma equipa Também é uma equipa boa, que foi muito competitiva.
1: E está dependente que o Famalicão perca em casa com o Alverca e vir ganhar ao Alvalade. Portanto, eu acho que o quinto lugar dificilmente foge ao Famalicão. E essa vantagem indireta do Gil até é resultado de um 5-0 aplicado ao Gil Vicente, embora...
2: aplicado pelo
1: Gil Vicente ao Famalicão, embora o Famalicão tenha jogado muito tempo com menos um elemento. Portanto, isto para dizer que não vejo o Sporting a falhar nesta altura. O Benfica vai ter que fazer a sua parte, obviamente, vencer no Estoril, mas muito dificilmente vai haver aqui uma reviravolta, na minha opinião, e portanto acredito que o Sporting vencerá o Gil Vicente, tal como venceu na época passada num jogo que foi decisivo para o título, porque à entrada dos descontos o Sporting estava a perder e depois marcou por duas vezes o gol de Quaresma, o gol da vitória já no penúltimo minuto de descontos. Sim, sim. Foi um jogo fundamental para dar o título ao Sporting e agora vai provavelmente ser também fundamental para dar o segundo lugar, o importante segundo lugar no campeonato.
2: O galo dá sorte ao Sporting.
1: Exatamente. E depois temos a luta pela manutenção.
2: Aí é bem mais interessante.
1: Sim, muito interessante e em que muita coisa pode acontecer, porque na realidade há quatro clubes envolvidos ainda. A situação mais clara e mais simples, diria eu, que é do Nacional, porque já não pode descer diretamente, ainda pode ir ao play-off, mas isso só acontecerá se perder em casa com o Vitória Sport Clube e se o Casa Pia e o Estrela da Amadora vencerem os seus jogos. Ora, se o Casa Pia é provável que vença o Rio Ave em casa, já o Estrela da Amadora vai jogar a Braga, apesar do Braga já estar garantido no quarto lugar. Portanto, para o Nacional, eu acredito que as coisas vão correr bem. A grande luta envolverá o Casa Pia, o Estrela da Amadora e o Tondela, uma luta que pode passar pela salvação imediata e a ida ao play-off, ou até pela manutenção direta. O Casa Pia e o Estrela só dependem de si, o que é uma vantagem, relativamente à descida imediata e relativamente ao Tondela. O Casa Pia, se vencer o Vitória em casa, aliás, o Rio Ave em casa, garante pelo menos o play-off, isto porque... Se desse o caso do Estrela vencer em Braga, tem vantagem no confronto direto com o Casa Pia e ficará à frente dos casapianos e, portanto, envia o Casa Pia para o play-off. Já a situação mais periclitante, mais aflita, é do Tondela, que para se manter diretamente na Primeira Liga tem que fazer melhores resultados que Casa Pia e Estrela. E o Tondela joga num campo difícil, o Arouca, que está a fazer um grande final de temporada. Ou seja, o Tondela está completamente dependente de outros nesta luta. É a única equipa que está completamente dependente dos outros, sendo que já ouvimos fazer milagres fantásticos em épocas anteriores. E, portanto, nunca se sabe o que é que poderá acontecer. Vai ser um final de tarde muito emocionante. Os jogos são às 6 horas, os que envolvem as equipas a lutar para manterem-se na primeira divisão.
2: Deixa-me acrescentar que em relação não propriamente à luta pela vaga na Liga dos Campeões, mas em relação ao Sporting, que fechou, como ouvimos há pouco no noticiário da TSF, acabou de confirmar a contratação de Zalazar por 30 milhões de euros, que é uma verba recorde para uma transferência entre clubes portugueses. Mas eu destacaria aqui, mais do que o Sporting, contratou um excelente jogador e desviou um jogador que o rival queria, sabia-se que o Benfica também pretendia contratar este jogador, mas mais do que isso, olhar para o Sporting de Braga. Nós ouvíamos também nos microfones da TSF há pouco, lembrava-nos a peça que dava conta da contratação de Zalazar, que o Sporting de Braga vendeu o Carmo, neste caso ao Futebol Clube Porto, por 20 milhões, o Paulinho, creio que por 16, e podemos ir ao Rafa, podemos ir mais atrás um bocadinho, que também foi na ordem dos 16, creio, 16 ou 17 milhões de euros. Portanto, cá está um clube que faz, isso explica o património do Sporting de Braga nesta altura e o crescimento, lá está, é o saber escolher.
1: Muito bem.
0: Ora bem, vamos então aos vossos cantos diretos, sendo que, Vítor Santos, há aqui uma quase homenagem, digamos assim.
2: Há uma particularidade interessante neste Estoril Benfica. porque é a despedida do Pizzi, que foi um jogador, tendo representado o Sporting de Braga, depois de aparecer, já jogador de Sporting de Braga, de despontar ao serviço do Paços Ferreira, portanto com uma carreira relativamente longa, que é um jogador extraordinário. Vou ser muito rápido, muito sucinto. Ele fez 7 épocas, vou dar mais destaque naturalmente em função daquilo que ele foi enquanto jogador, e não há dúvida nenhuma que o Benfica marcou a carreira do Pizzi, e o Pizzi marcou aqueles anos do Benfica.
1: Chegou a ser contratado pelo Atlético de Madrid.
2: Exatamente, exatamente. Aliás, o Benfica, creio que já não o contrata ao Sporting Braga, contrata ao Atlético de Madrid.
1: Sim, sim.
2: O Pizzi fez 7 épocas, 7 temporadas no Benfica, foi 4 vezes campeão, e pasme-se, marcou mais de 90 golos e fez mais de 90 assistências. De facto, nós às vezes esquecemos um bocadinho, mas a década passada, na minha perspectiva, é muito marcada, e o sucesso do Benfica na década passada tem a marca indelével de Pizzi. Nem sempre foi um jogador muito valorizado, designadamente ao nível das seleções nacionais. E eu recordo que Pizzi, só para procurar contar aqui uma pequena história rápida, eu recordo que Pizzi foi trabalhado em segredo por Jorge Jesus, para colmatar a possível saída de Enzo Pérez. Foi trabalhado em segredo, entre aspas, não é? Porque isto passou-se. Ou seja, o Jorge Jesus foi trabalhando, ele é mestre na arte de deslocar os jogadores para posições que não foram tanto a deles, e ele começou a trabalhar o Pizzi no sentido de ter um substituto à altura de Enzo. E de facto, Enzo foi um grande jogador do Benfica. Pizzi foi um jogador extraordinário, um capitão do Benfica, sempre muito importante, e importantíssimo numa década que, pelo que nós vemos, pelo que nós vamos vendo agora do Benfica, vai ser recordada com alguma saudade.
1: Completa.
2: Por parte dos benfiquistas.
1: Obviamente. Sem dúvida alguma, e faço minhas as palavras do Vítor, um jogador muitas vezes injustiçado, mas extremamente completo, porque tinha essa capacidade de ser uma espécie de terceiro médio e segundo avançado. Muitas vezes a partir das alas, e os números que disseste são incontornáveis. Os jogadores que conseguem muitas vezes ultrapassar os 10 golos e as 10 assistências por época são muito valiosos, e mais do que nunca o são, porque dá-lhes essa versatilidade e ao mesmo tempo uma grande eficiência para contribuir para as suas equipas.
2: O jogador que ele conseguia ser, sendo um tecnicista puro, um jogador de drible fácil, uma técnica de remate incrível e uma capacidade de ler o jogo, acrescenta-lhe uma beleza estética que nem todos os jogadores conseguem.
1: Sem dúvida.
2: Ou seja, ele podia ser muito rápido, as triangulações, o remate, a capacidade de fazer uma assistência. Tinha de facto uma visão superlativa sobre as coisas que aconteciam no campo, até no processo defensivo.
1: É verdade, contribuía também muito.
2: Foi o 8 do Benfica, que exige de facto alguma capacidade para saber colocar no terreno. Portanto, um jogador inteligentíssimo, não tenho dúvidas nenhumas, dos melhores médios, eventualmente, não tenho dúvidas, dos médios portugueses no campeonato português. Pizzi, na década passada, terá sido o grande médio português no campeonato português. Felizmente temos muitos jogadores a jogar noutros campeonatos, que são extraordinários, e também não me esqueço do João Moutinho, e há pouco tempo falei dele, até lhe dei o canto direito, porque de facto também é um jogador espantoso, com uma longevidade inacreditável, e que eu desconfio que há de dar um grande treinador de futebol.
3: E João Nuno, do canto direito, quer dizer, é quase um conto de fadas à portuguesa.
1: É por isso é que trouxe o Amarante Futebol Clube para canto direto, uma equipa que em 23-24 estava no Campeonato de Portugal, e que agora é a primeira equipa nesta temporada a subir à segunda liga. Na penúltima jornada da Liga 3, venceu a União de Santarém por 1-0 e conseguiu esse objetivo. É a

0: etc. Aliás, os russos, precavidamente, as únicas instituições que deixaram ficar do antigo Pacto de Varsóvia e do Comecon, portanto, que era a OCDE comunista, digamos assim, foram as instituições bancárias. Essas ainda existem, as antigas do Bloco de Leste. Agora, o que é que aconteceu? Aconteceu que a Rússia, basicamente, a reação que teve foi: tudo bem, deixamos de exportar petróleo e gás para o Ocidente, para os Estados Unidos, mas temos aqui do outro lado a China e a Índia que comprarão todo o petróleo, todo o gás e todas as outras commodities que nós consigamos produzir. Aliás, havia fontes paradas de abastecimento para um lado e para o outro, ou seja, o mundo ocidental era abastecido a partir da província de Yamal, mais próxima do Ocidente, e a Rússia abastecia a China através da Sibéria, do gasoduto Power of Siberia 1, poder da Sibéria 1. Agora está a ser construído um poder da Sibéria 2 que vai desde a China até a tal península de Yamal, de onde já não sai tanto gás para o Ocidente. Ou seja, a Rússia também tinha aqui uma dependência, que era muito dependente da exportação por gasoduto e oleoduto, mas sobretudo gasoduto, sobretudo gás, para a Europa. E está a diversificar. Está a exportar mais para a China, está a exportar mais para a Índia. E também não há nada que a Rússia possa precisar que hoje em dia entre a China e a Índia não seja produzido. Se quiser carros elétricos, eletrodomésticos, telemóveis, todos os equipamentos e bens de consumo, a China produz. Algumas coisas que a China não produzirá por motivos de proteção tecnológica, patentes do Ocidente, ou matérias mais sensíveis como fármacos, quem é que é a grande fábrica do mundo? É a Índia. E, portanto, essa relação é evidente. E o efeito das sanções ocidentais, União Europeia e Estados Unidos, sobre a Rússia e o facto como a Rússia não foi tão afetada como estas sanções, nomeadamente as económicas, as financeiras, foi mais, como seria de esperar, mostra que Estados Unidos e União Europeia, juntos, já não dominam completamente a economia mundial. Agora, ganhos para a China, sem dúvida, esse soft power. A China é defensora do multilateralismo, a China dá ajuda pública ao desenvolvimento que os Estados Unidos já não dão, mas até que parte, aqui isso é um processo semelhante ao da União Europeia, que tendo, apesar de tudo, capacidade económica, não tem capacidade de projeção de força militar, não tem aquele hard power que os Estados Unidos têm e, portanto, aposta nisto. A União Europeia continua a dar mais ajuda pública ao desenvolvimento do que qualquer outro. Obviamente que a China o faz concentradamente, é só um Estado a fazê-lo, não é fragmentado.
1: Foi estendendo a sua influência a regiões como a África e a América Latina,
0: claro,
1: onde é o principal investidor em termos de bloco externo e parceiro económico.
0: Fez a iniciativa da Rota da Seda e da Faixa, de construir infraestruturas. A União Europeia está agora a fazer isso com o seu Global Gateway, para construir infraestruturas de logística de produtos energéticos, bens e dados por todo o mundo. Os Estados Unidos lançaram, apesar de tudo, a Blue Dot Initiative, certificação de portos marítimos, com o Japão e com a Austrália, com os seus aliados principais da região do Indo-Pacífico. Há toda uma dinâmica em que até vemos, muitas vezes, os Estados Unidos e a União Europeia a copiarem políticas dos chineses, nomeadamente nesse capítulo da aposta nas infraestruturas, etc. Agora, este soft power da China é muito bem descrito num comentário que eu ouvi uma vez de um diplomata norte-americano, que é: os ocidentais vão dar ajuda pública ao desenvolvimento em África com a checklist e os chineses vão com o checkbook. E, portanto, há aqui uma diferença de abordagem que permite com que a China seja mais eficiente na construção de relações bilaterais, porque a China é um país, é uma política externa, é uma completa constância, é o país completamente centralizado. A União Europeia são 27 países, é uma organização descentralizada. Mas todo este soft power não esconde que nem a União Europeia, nem a China podem fazer o que quer que seja sem desapetecer defender a Venezuela de uma agressão militar norte-americana. Independentemente de classificarmos se foi uma agressão militar, se foi uma libertação, se foi a detenção de um criminoso, seja o que for, independentemente do juízo de valor que a Rússia, a China, a União Europeia façam, não conseguem impedir os Estados Unidos de atacar o Irão, não conseguem impedir os Estados Unidos de atacar a Venezuela. E nem sempre foi assim. Na altura da União Soviética, a União Soviética conseguia combater os Estados Unidos, por exemplo, em Angola, para dar um exemplo que nós conhecemos bem. E, portanto, havia uma capacidade de projeção de forças que hoje em dia só os Estados Unidos têm, e isso é muito evidente. Agora, o Ricardo perguntava-me ganhos que os Estados Unidos tenham tido com esta guerra do Irão. E nós podemos apontar vários. Temos esse, de prejudicar o abastecimento de produtos energéticos à China.

0: de ajudar a Rússia a começar a superar as sanções, de continuar a fragilizar a União Europeia, que os Estados Unidos declararam inimigo, dizem que é uma construção feita para prejudicar os Estados Unidos, via NATO e face à Rússia, relançar a tal componente económica dos acordos de Abraão, de promover gasodutos e oleodutos que vão do Golfo Pérsico até ao Mediterrâneo via Israel, fragilizar a OPEP+, e portanto garantir que os Estados Unidos passem a ser o principal e o dominante exportador de petróleo e gás do mundo, condicionando uma série de países, apreciar e aumentar o valor das exportações norte-americanas de petróleo, de gás, de equipamentos militares, e depois também há a componente que nós nunca nos podemos esquecer neste regime norte-americano, que é os ganhos que esta elite governativa norte-americana tem em todos estes processos, seja com a variação induzida nos vários mercados de futuros, commodities, bolsas, cambiais, cripto. Aliás, foi hoje mesmo, quinta-feira, creio, no dia que estamos a gravar notícia, que o filho de Donald Trump, Eric Trump, se juntou, agora já passado o primeiro dia, se juntou à comitiva norte-americana em Pequim, ou vai juntar à comitiva norte-americana em Pequim, e vai fazê-lo em categoria. Na categoria de representante de uma empresa que é Alt 5 Sigma. É uma empresa de tecnologia financeira de Las Vegas que é investida pela World Liberty Financial, que é uma instituição financeira ligada à família Trump. E o propósito é avançar uma parceria com uma empresa chinesa de microprocessadores chamada Nanolabs, da cidade chinesa de Hangzhou, na província de Zhejiang, que quer fazer data centers nos Estados Unidos. E quem é que é o chairman, ou quem é que é o presidente do Conselho de Administração, a quem desta Alt 5 Sigma que Eric Trump agora se juntou? É Zach Witkoff, o filho de Steve Witkoff, portanto o enviado especial de Trump ao Médio Oriente. E portanto há sempre aqui também uma confusão.
1: A família Trump e os amigos foram à China tratar dos seus negócios pessoais?
0: Há essa componente sempre. Parece de facto haver sempre essa componente em todas estas ações externas e ações internas. Nós vimos como Elon Musk entrou no governo dos Estados Unidos como ministro da Reforma do Estado e as ações da Tesla apreciaram. Vimos como anunciaram legislação favorável até ao nível da Reserva Federal e etc. sobre a Bitcoin e ganharam certamente rios de dinheiro que nem eu e o Ricardo infelizmente conseguimos imaginar a transacionar Bitcoin e outras criptomoedas, lançaram as suas próprias meme coins, quer dizer, é toda uma mistura completa dos seus negócios pessoais com a política externa, que os coloca, se calhar, ao nível de muitos destes países com que estão a dialogar, do Golfo Pérsico e até da própria China.
1: Como o economista Neil Sheorin argumenta em The Fractured Age, a era da fratura, a economia global está inevitavelmente, ainda que gradual e desigualmente, a dividir-se em dois blocos, Estados Unidos, um bloco centrado nos Estados Unidos, outro bloco centrado na China. Nesse ambiente competitivo, a guerra económica será uma frente de batalha central entre os dois blocos, à medida que ambos os lados procuram obter vantagem um sobre o outro para perseguir os seus próprios interesses políticos. Questiona Theodore Bunzel na Foreign Policy se a China tem de facto vantagem nesse novo mundo fragmentado, argumentando por esta linha de raciocínio. Os Estados Unidos continuam a ter as empresas decisivas mais importantes, mais lucrativas e mais sofisticadas do mundo, todas elas estão concentradas nos Estados Unidos e no bloco ocidental. A própria máquina de exportação da China depende muito dos investimentos dessas empresas em território chinês. E isto é uma vantagem ainda decisiva, Filipe.
0: É uma vantagem decisiva, a vantagem tecnológica dos Estados Unidos e a vantagem financeira. Portanto, os Estados Unidos não vão abrir mão do sistema financeiro, expondo o seu dólar todo poderoso à política chinesa, nem os chineses podem abrir mão do setor tecnológico, por mais que o queiram fazer, mais por serem uma ditadura e por haver aí uma componente de controlar a informação. Sabemos que a China tem as suas próprias versões de tudo o que são os produtos das grandes tecnológicas, o Twitter ou o X na China, o Weibo, o Facebook e o WhatsApp são o Weixin, o Instagram é o Xiaohongshu, pequeno livro vermelho, o YouTube é o WeChiWe, nem o TikTok, que nos Estados Unidos é acusado de ser chinês, que seria uma plataforma absolutamente descontrolada de circulação de informação, ideias, liberdade de pensamento na China, o Douyin, o Google e o Gmail, que existiam quando eu estava na China entre 2011 e 2015, acabaram em 2015, quando foi as contestações em Hong Kong, foi quando acabou, até porque o Google, apesar de tudo, é um importante instrumento de trabalho, ou era antes de toda a gente usar os motores de busca, substituí-los pela inteligência artificial. Foram substituídos pelo Baidu e pelo Gmail. E depois há as questões económicas também, que aqui se misturam. A Amazon no estado, na China é a Alibaba, é o Taobao, o Uber é o Didi, o Airbnb é o Xiaoju, pequena casa. E portanto não há uma penetração.
1: E nesse contexto, quando há essa...
0: Não haverá esta penetração.
1: Quando há essa multiplicação, ou essa versão chinesa das empresas ocidentais, além daquilo que já referimos de negócios mais pessoais e familiares, é importante esta presença de uma dúzia de CEOs de topo da América que foram com Trump? Quais são as áreas em que estimas que possa haver entendimentos significativos?
0: Eu acho que essa é a parte em que não haverá avanços. Pode haver avanços nos equipamentos, nos microprocessadores, nas tecnologias, mas uma entrada destas grandes tecnológicas norte-americanas, como estão na Europa, em que as pessoas usam o Facebook, o Twitter, o Instagram, etc, etc, na China, por motivos de segurança nacional, que estão sempre acima de quaisquer considerações económicas, e o Partido Comunista Chinês e a perpetuação do Partido Comunista Chinês no poder, ou seja, a ditadura, está acima de qualquer consideração económica, não há dúvida nenhuma no regime chinês em relação a isso, essa penetração não será feita, por mais vezes que Zuckerberg vá à China, a China não vai permitir Facebooks, Instagrams, WhatsApps, porque isso poraria em causa a ditadura e a segurança nacional, e a segurança nacional chinesa. Agora, a questão colocada, Ricardo, temos de facto, na Guerra Fria, o que é que tínhamos? Tínhamos de um lado a OCDE, a Organização para a Cooperação e Desenvolvimento Económico, juntando os países da Europa Ocidental, Estados Unidos, Canadá, Japão, Coreia do Sul, etc. E tínhamos o COMECOM, a Economia Comum do Bloco de Leste. Tínhamos o GATS, o Acordo Geral de Tarifas. Isto evoluiu para a Organização Mundial de Comércio.
1: Para a qual a China entrou?
0: A China e a Rússia. Naquela época dourada das relações internacionais, entre 1991 e 2001, a China e a Rússia começaram a entrar no OMC. E durante muito tempo tivemos esta crescente globalização no sentido de interdependência entre as economias. E agora estamos, de facto, a ter um afastamento. Coisas que nós já dissemos aqui hoje. Há uma retração da Rússia na relação com o Ocidente. Ora, a Rússia deixou praticamente de exportar petróleo e gás para a União Europeia, que era o seu principal fornecedor. Agora exporta para a China. Aliás, deixou de exportar praticamente em dólares e em euros, e passou a exportar em yuans e outras moedas, e portanto, aquilo que antes a Rússia vendia à Europa, petróleo, gás, e comprava na Europa, agora vende à China petróleo e gás e compra na China. Aliás, a Rússia já representa 4% do comércio internacional chinês, com os seus fornecimentos de gás e petróleo. Mas o problema é que a China representa já 40% do comércio internacional russo, porque a China exporta tudo e mais alguma coisa para a Rússia. E começa a haver essa separação. Aqueles dados que eu indiquei antes, da diminuição do comércio bilateral entre os Estados Unidos e a China, da separação das tecnologias, porque há embargos, quer dizer, há tarifas de parte a parte, que diminui o comércio bilateral. A China tem estado a compensar as exportações que deixa de fazer para os Estados Unidos com exportações para outros países, como a Índia, como a União Europeia, a África, a América Latina, mas também temos o contrário, quer dizer, há um diminuir da relação económica entre os dois países, há um diminuir da relação tecnológica, pode haver agora um recrudescimento com exportações de produtos agropecuários, petróleo e gás dos Estados Unidos, mas a tendência, até como se viu na relação, por exemplo, financeira, em que a China diminui muito a sua exposição à dívida norte-americana chinesa, há de facto um desengajamento entre as duas economias, enquanto cada uma das duas continua a fazer as suas próprias parcerias económicas, etc. Aí entra aquilo que o Ricardo há pouco dizia entre a relação dos Estados Unidos com o mundo. Os Estados Unidos, neste exercício, acabam por antagonizar a União Europeia com tarifas e dificuldades ao investimento, acabam por antagonizar a América do Sul, acabam por antagonizar a Índia. Quase que diria que os Estados Unidos não estão a prejudicar o comércio internacional, até estão a fomentar acordos de comércio internacional. São todos praticamente contra os Estados Unidos. Não tínhamos dúvidas.
1: Ou sem os Estados Unidos.
0: Às vezes contra, porque o que ajudou, sem dúvida, a acelerar o acordo União Europeia-Mercosul foi em grande parte a posição dos Estados Unidos. O que ajudou a acelerar o acordo União Europeia-Índia foi em grande parte a posição dos Estados Unidos. Antes da primeira presidência Trump, com Obama, nós estávamos a discutir com os Estados Unidos o TTIP, o Acordo para a Parceria de Comércio e Investimento Transatlântico. E os Estados Unidos estavam a liderar uma iniciativa semelhante, a Parceria Transpacífica, com todos os países da... os países mais relevantes da Ásia-Pacífico, do Indo-Pacífico, excluindo a China. Portanto, os Estados Unidos estavam a conseguir acrescentar à NATO uma zona mais ou menos, ao início de uma zona de livre comércio e investimento entre a Europa e a América do Norte, com o TTIP, e a mesma coisa no Pacífico. Ora, a União Europeia continua e fez um acordo de livre comércio com o Canadá. E o TTIP avançou, o TTP, o Parceria Transpacífica, avançou com os outros países todos, 17, exceto os Estados Unidos. Foi isto que Trump conseguiu isolar os Estados Unidos. Quando os Estados Unidos preparavam com Obama para ter o pilar do acordo NAFTA, portanto, da América do Norte, o acordo de livre comércio e zona económica conjunta Estados Unidos, Canadá e México, ancorarem aí uma relação com a tal parceria transatlântica de investimento e comércio com a Europa, para um lado, e para o outro lado, uma parceria transpacífica de comércio e investimento, e continuarem, através desta arquitetura, a conter a China e a controlar a economia mundial, porque aí continuariam a definir as regras do jogo económico, porque teriam esta ligação com a União Europeia em ligação ao seu próprio acordo de comércio livre México e Canadá, e depois a ligação à Ásia-Pacífico. Largaram isto quando passámos da presidência Obama para a presidência Trump. A primeira presidência Trump, a primeira coisa que fez foi acabar com a negociação do acordo de parceria transatlântico entre a União Europeia e os Estados Unidos, e tirar os Estados Unidos da negociação do acordo do Pacífico, e isolaram-se, deixando espaço, claro, que a China desenvolva as suas relações comerciais, e até a União Europeia. Como temos visto, a União Europeia tem estado a fazer mais acordos comerciais com outros blocos, como o Mercosul, ou grandes potências como a Índia.
1: Como é que, para finalizarmos, como é que antecipas que possa ser o chá entre Xi Jinping e Donald Trump?
0: Dá-me a ideia que a parte substantiva da visita que nós vamos conhecer já acabou, e agora haverá uma parte mais social, mais de demonstração da boa relação pessoal entre os dois, como exemplo das boas relações entre as duas grandes potências. Acho que haverá um impacto positivo na ansiedade dos mercados, na ansiedade dos aliados, ao se demonstrar que a relação entre os Estados Unidos e a China está nesta espécie de detente económica, sem alterações do ponto de vista político e sem alterações, nomeadamente, na questão de Taiwan.
1: Até porque, entretanto, vão voltar a encontrar-se numa cimeira da APEC prevista para este ano, e também numa possível visita, que, entretanto, até já poderá ter sido confirmada, de Xi Jinping aos Estados Unidos.
0: Sim, o foco será, na minha opinião, a continuação da detente económica, ainda que os Estados Unidos depois continuem a ter esta tentativa de limitar os fornecimentos energéticos à China, de procurar fontes alternativas de minerais críticos e terras raras. A China continuará a diversificar da sua exposição financeira excessiva aos Estados Unidos, da sua utilização excessiva do dólar, continuará a tentar desenvolver as suas tecnologias alternativas às tecnologias norte-americanas, em grande parte porque não tem acesso às mesmas, e portanto aí também são os Estados Unidos que estão a ter, se calhar, o efeito de libertar a China da dependência tecnológica dos Estados Unidos, porque ao vedarem o acesso obrigam a China a encontrar outras soluções, e a China, e já agora a União Europeia, vão continuar a desenvolver as suas parcerias comerciais de investimento globais. Eu acho que só não há uma maior aproximação neste momento entre a União Europeia e a China, se bem que a relação é muito desigual, porque a China é muito protecionista, e nisso os Estados Unidos têm razão e a União Europeia também. A China não é um parceiro leal no comércio internacional. Esta ideia agora que se fala que a China é a favor do livre comércio não é de todo realista. A China é muito protecionista. A China praticou ao longo dos anos um comércio muito desleal, quer com os Estados Unidos, quer com a União Europeia. Mas não houvesse este óbice do conflito entre a Europa própria Rússia no meio, eu acho que também já teríamos assistido a um diminuir das tarifas, a um diminuir dos requisitos de investimento, porque de facto a China tem estado a responder abrindo mais a sua economia e, portanto, a China passará a ter provavelmente mais tecnologia europeia. Por exemplo, deixou de haver limites à percentagem de propriedade de investimento direto estrangeiro na China e, portanto, isto vai atrair mais empresas europeias, vai atrair mais transferência de tecnologia e a China tem beneficiado muito disso. Reparemos, o que é que a China e a Europa têm em comum? Uma grande aposta na transição energética, que tem como base a questão política. A União Europeia já estava em modo acelerado de transição energética, em 2022 acelerou ainda mais. Porquê? Porque era reduzir a sua dependência de combustíveis fósseis importados. E, portanto, a aposta na eletrificação, no eólico, no solar, no hídrico, nas baterias, etc., é tudo, obviamente, por motivos ambientais, por motivos económicos, porque são coisas que são feitas na Europa e não importadas, será a energia produzida na Europa e não importada, mas também serve para diminuir a exposição europeia à importação de combustíveis fósseis. A China tem a mesma preocupação e tem esse driver. As importações de petróleo e gás na China começaram finalmente a cair há 2 anos e, portanto, também estão nesse caminho. Agora, onde é que a China foi buscar toda a tecnologia dos painéis solares, das eólicas, dos veículos elétricos, etc., foi à Europa. Até nem foi tanto aos Estados Unidos, foi mesmo à Europa. E agora o que é que a China fez? Transformou essa vantagem tecnológica que importou em vantagem económica, porque é isto que a China tradicionalmente tem feito. Não é propriamente o sítio onde se desenvolvem, isso está a mudar, e está a mudar cada vez mais, isso vê-se agora nos veículos elétricos, vê-se na inteligência artificial, mas ao longo dos últimos, quisermos, 30 anos, portanto, podemos dizer 30 anos, a China tem sobretudo conseguido ter acesso à tecnologia através de joint ventures, de empresas estrangeiras com empresas chinesas, etc., tem importado tecnologia da qual se apropria depois e transforma em vantagem económica, desenvolvendo, optimizando a produção, dando escala à produção, etc.
1: Se está a ouvir esta conversa na rádio, posso sempre dizer que há uma versão longa, integral, nas plataformas podcast e em tsf.pt. Filipe Santos Costa, muito obrigado. O Mapa Mundo regressa à TSF na próxima semana.
2: O Mapa Mundo é uma parceria da TSF com o Instituto Português de Relações Internacionais.

0: 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Seguimos com as propostas gastronómicas de Fernando Melo. 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
1: O restaurante Serrazina, na Benedita, é há um tempo legado e triunfo de uma família virtuosa. Depois da descoberta, rapidamente ficamos viciados nos seus valores e, sobretudo, nos seus sabores. Para a entrada, dispomos de várias e sápidas opções. Começa no que singelamente a casa chama ossos e que são os ossículos dos pinhaços tratados como beleza suprema. Petiscamo-los à mão com muito prazer e proveito. Há um misto de presunto, paiva e queijo a que nos entregamos com sofreguidão, pois representa a fantasia de toda a nossa Portugalidade. Há sempre pastéis de bacalhau à nossa espera, ao lado de azeitonas temperadas e bom pão fresco do dia. Os ovos rotos do Serrazina são exemplares, intensos no sabor e ricos na cremosidade. Os rissóis de camarão preenchem perfeitamente o nosso desejo de matar a fome que trazemos. Também gosto muito dos cogumelos salteados com alho. Só perdem para a genial fritada de porco que a cozinha prepara. Os pratos de peixe glosam uma boa Portugalidade e exaltam as muitas virtudes da grelha. O bacalhau assado no forno é excepcional e vem acompanhado de batatas assadas a murro e migas. Faz-se um genial bife de atum braseado com sementes de sésamo.

nos enche as medidas e que se come como guloseima. Respeito pelos tempos de cozedura e muito sabor. 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Adoro as caras de bacalhau cozidas que esta casa gloriosa prepara. Não se encontra muito esta iguaria em restaurante e, no entanto, sabe pela própria vida. Sabores matizados e forte impressão de texturas no palato. Por encomenda, produz-se uma excelente maçada de robalo com camarão que comemos até rapar o tacho. E o arroz de garopa com camarão onde fica atrás. Nos pratos de carne, destaco o churrasco da Quinta, composto por diversas peças e cortes processados a contento, sempre exaltando o prazer da mesa. O franguinho de churrasco do Gavião, a região onde nos encontramos, é maravilhoso. Produz-se um fantástico pica-pau com cogumelos selvagens que exploramos com muito gosto, com um bom copo de vinho ao lado. Há vários bifes ao nosso dispor. Destaco o bife de maçã com molho de cerveja. É uma delícia. O tornado de bovino com alecrim e vinho do Porto é extraordinário. E o bife de lombo de vitela grelhado no carvão é o céu. A refeição termina em beleza com uma sobremesa caseira. Por exemplo, mousse de chocolate ou arroz doce. Sem pressas, porque sabemos que voltamos em breve.

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1: Encontrar um local para as crianças brincarem tornou-se mais fácil graças à aplicação Playground Buddy. A ferramenta permite localizar parques infantis em mais de 170 países, recorrendo a uma base de dados que combina informação pública e contributos da comunidade. Atualmente, a plataforma já conta com mais de 350 mil locais registados em todo o mundo. A aplicação disponibiliza imagens do Google Street View e fotografias reais dos espaços. Assim, os pais conseguem mais facilmente avaliar as condições do recinto antes da visita. Estão também incluídas funcionalidades de navegação com direções precisas e a possibilidade de se criar uma lista de parques favoritos para acesso rápido. A app Playground Buddy funciona de forma colaborativa, incentivando os utilizadores a adicionar novos parques infantis e a atualizar informações existentes, uma componente social que ajuda a manter a base de dados em constante evolução, garantindo que novos recintos são rapidamente integrados no mapa global da aplicação. A ferramenta está disponível para iPhones e telemóveis Android, é gratuita.

0: Bem-vindos ao Monóculo. 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
2: Para encerrar este mini-ciclo dedicado a canções odiadas pelos próprios autores, apesar de terem sido determinantes na carreira das bandas que as criaram, trago Wonderwall, um dos marcos dos Oasis, que a banda inglesa detestou desde o início. Noel Gallagher considerou Wonderwall uma canção inacabada, sublinhando que gostaria de ter tido mais tempo para a trabalhar. Foi incluída no segundo álbum da banda, What's the Story, Morning Glory, de 1995, e nem sequer foi considerada por eles como um dos temas prioritários do disco. Aliás, ao arrepio daquilo que era a matriz dos Oasis, Wonderwall corporiza uma incursão acústica que, aparentemente, se desviava da carga clássica da banda, isto é, criar hinos rock. Só que as coisas são como são, e apesar de ter sido atirada discretamente para o meio do álbum, sem grande relevância, Wonderwall sobrepôs-se à vontade e ao conceito dos membros da banda e tornou-se ele próprio num hino dos Oasis. Um marco cultural permanente que resiste até aos dias de hoje, por muito que eles não imaginassem.

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2: Vendavais é o álbum de estreia de Picas. Temos ouvido na TSF o single Quem Eu Quero Agora, mas agora, desde esta sexta-feira, já é possível conhecer todo o álbum novo Vendavais, que vamos conhecer também um pouco melhor ao vivo no concerto de bolso da TSF.
6: Olá, muito obrigada por nos receberem aqui na TSF. Obrigada, Miguel.

0: Esta semana ao vivo na TSF, Picas e a música do álbum de estreia Venda Vais, a voz de Picas, estamos a ouvir, com a guitarra do Cristiano Tavares. Na bateria está o Alex May e no baixo o Zé Ganchinho. Bem-vindos a todos. Picas, nome artístico de Maria Casal Ribeiro, e segundo a informação que tinha, nasceu no Porto, mas vive em Lisboa, será assim? E a música teve alguma coisa a ver com este movimento?
1: É verdade, nasci no Porto, grande parte da minha família vive no Porto e eu sinto-me sempre na minha génese do Porto, mas eu vivo cá desde pequenina, que os meus pais vieram para cá trabalhar, então já vivo em Lisboa há mais tempo do que alguma vez vivi no Porto.
0: Então não teve muito a ver com a questão da música?
1: Não teve a ver com a questão da música, estou ansiosa para tocar tanto em Lisboa como no Porto.
0: A Picas começou a compor em casa, como autodidata, mas depois também estudou, por exemplo, no Hot Club Jazz?
1: Sim, eu sempre gostei muito de escrever, então... Para mim, assim que eu comecei a aprender uns acordes na guitarra, comecei logo a compor as minhas próprias histórias. Ou seja, aprendi os acordes mais básicos no YouTube e depois comecei logo a escrever algumas canções. E mais tarde, só mais tarde, é que eu fui estudar música mais a sério. E quando estava na faculdade, ao mesmo tempo que estava no curso de Ciências da Comunicação com especialização em cinema, também me inscrevi no Hot Club e comecei então a aprender mais teoria musical, que me ajudou a aprofundar as minhas bases para compor música. E pronto.
0: O Hot Club, sobretudo por esse lado da cultura musical ou também um bocadinho pelo lado do jazz?
1: Eu adoro jazz e tenho essas referências e cantores que eu adoro do jazz. Uma das minhas cantoras favoritas é Billie Holiday, mas eu ouço todos os estilos de música. Aqui a questão foi mesmo que o jazz também é uma muito boa escola nessa parte da teoria, da composição, mas por exemplo agora o projeto que eu estou a fazer neste momento é muito mais numa onda de indie rock, indie pop, que pronto, não é aquilo que eu estudei, mas há muitas coisas que aprendi no jazz que me são muito úteis.
0: A Picas em 2020 esteve num programa de talentos de TV, de Voice Portugal. Depois a partir daí começou a fazer caminho com temas que encontramos, por exemplo, nas plataformas digitais, como Orquídeas ou Volta para Mim, que gravou na altura com o Agir.
1: Exatamente, sim.
0: Foram temas que antecederam começar a pensar neste primeiro álbum?
1: Sim, foram os primeiros passos enquanto compositor em lançar música em nome próprio. E agora este álbum já é uma... Já sou eu mais consolidada a saber bem como é que eu quero soar, com um disco que tem um conceito que fala sobre os vendavais que sentimos na casa dos 20, e com uma sonoridade que é pop, mas que eu também tenho sempre estas referências muito que eu gosto do indie, de bandas que sempre ouvi, como The Vaccines e Arctic Monkeys, e sei lá, hoje em dia, por exemplo, Wet Leg, e então introduzir aqui no pop também outros elementos de coisas que eu gosto muito.
0: E a música foi conciliante também com aquilo que falava há pouco do lado da educação. É licenciada em Ciências da Comunicação com essa especialização em cinema?
1: Sim. Sim, e o cinema inspira-me muito também para a música. Eu acho sempre que as áreas criativas acabam por se alimentar umas às outras. E eu estudei, adoro cinema. E por exemplo, no meu álbum Venda Vais tem uma canção que nós vamos tocar aqui também, que se chama Priscila, que eu escrevi depois de ter visto o filme Priscila, da Sofia Coppola, que é uma das minhas realizadoras preferidas. E então... Não sei, eu sinto sempre um bocado esta ligação entre as duas coisas. Mesmo na criação dos meus videoclipes, estou sempre super presente e sei como é que quero esteticamente que o meu projeto seja. E vejo as duas coisas muito lado a lado, a música e o cinema. Mesmo as canções, eu gosto quando sinto que a pessoa consegue ver aquilo que eu estou a cantar e a descrever.
0: Já fica a explicação para o Priscila, que vamos ouvir mais daqui a pouco. Para já, vamos ouvir o single que eu falei há pouco, Quem Eu Quero Agora. Mas Picas porquê?
1: Picas é o que me chamam desde sempre, desde criança. E é como se fosse um diminutivo de pequena. Mas na altura eu andava assim um bocado com dúvidas qual é que seria o meu nome artístico. E por acaso uma vez numa conversa com a Agir, o Agir disse-me: tu não tens hipótese, porque o teu nome artístico já está escolhido, porque toda a gente te conhece como Picas, toda a gente te chama Picas. Então, neste caso, o nome escolheu-me a mim e também, pronto, é familiar para mim.
0: E é o que ouvimos ao vivo no Concerto Bolso desta semana, agora com este Quem Eu Quero Agora, Picas.

0: Quem Eu Quero Agora, Picas, ao vivo na TSF. Está aí o álbum de estreia Vendavais. Já conhecemos algumas das músicas desde 2023, Nos Meus Lençóis, depois em 2024 Tatuagens, Última Vez e Promessas, depois o 7 mais 7 em 2025 e agora este Quem Eu Quero Agora em 2026. Há aqui um caminho de 3 anos até fechar este álbum?
1: Sim. Eu acho que primeiro o álbum é um álbum que é desafiante nesse sentido de descobrirmos sobre o que é que nós queremos falar, como é que queremos soar. Então foi um processo que levou o seu tempo natural e agora estou super contente e orgulhosa do álbum que está cá fora.
0: Em momentos, um trabalho muito a solo, muito sozinha ou sempre com mais gente, trabalho mais conjunto?
1: O trabalho deste primeiro álbum, em termos de composição, foi muito sozinha, que é completamente diferente do processo que eu estou a fazer agora para o meu segundo álbum, porque eu já estou a planear o meu segundo álbum e já tenho estado a gravar. E neste processo do meu segundo álbum tem sido um processo criativo muito em duo com a Alex May, que está aqui comigo, a tocar baterista. Baterista e grande produtor. E então tem sido um processo muito menos solitário, mais divertido. Pronto, é uma maneira diferente de compor. Temos ido para estúdio, temos ouvido muitas referências e temos composto juntos. Este primeiro álbum foi mais intimista, foi mais uma questão de eu estar mesmo no meu quarto a compor estas canções e depois levá-las para estúdio e com músicos vesti-las, ou seja, claro, também tem essa parte da colaboração.
0: E essa composição mais só com guitarra, por exemplo, ou com esse instrumento que está aí a tocar, que é um quê? Um Suzuki Q-Chord, é isso?
1: Um Suzuki Q-Chord. Não, este aqui é uma nova aquisição, por isso, durante o processo de composição do meu primeiro disco, não compus no Suzuki, componho mais à guitarra e às vezes piano.
0: E é muito agarrada às primeiras versões, segundo li em algum lado, que até há uma explicação para isso. Tem muita dificuldade em aceitar depois novas ideias, em trabalhar depois nos arranjos.
1: Eu já percebi que sofro de um síndrome que eu não sabia, mas quem me ensinou que isto existe foi o Alex, que é de Moititis. Demo, vem de demo, não é? Obviamente. Que
0: é a pessoa
1: ficar agarrada à primeira demo, que normalmente é aquela coisa assim mais crua, não é? A primeira versão, e depois quando houve a coisa mais produzida, às vezes fica, pronto, ouvimos tantas vezes a demo que ficamos mais agarrados àquela versão e pelos vistos eu sofro desse problema. Se alguém souber uma solução, que me diga, por favor.
0: E escreveu que tudo o que não sei dizer, escrevo.
1: Sim, porque eu acho que sempre quis fazer música com o intuito de que eu já queria escrever. Eu sempre gostei muito de escrever, também fui para a comunicação, obviamente por essa mesma razão. Sempre fui aquela criança que andava sempre com um diário e escrevia todos os dias. Então, o que eu sinto é que às vezes coisas que eu não consigo expressar logo por oralmente, escrever para mim é a minha maneira de organizar o meu raciocínio, é a minha maneira mesmo de pensar e é super necessário. E então tudo o que eu não consigo dizer, eu tenho que escrever uma canção sobre isso, pronto.
0: Então tem muitas canções escritas, é?
1: Pois, há muitas coisas que nós não conseguimos dizer, por isso.
0: E há pouco falava desse lado do cinema e da imagética que passa também muito para os vídeos, por exemplo, do Quem Eu Quero Agora, que tem desde uma girafa até balões, ou uma moto, portanto passa tudo muito para esse lado da imagem também.
1: Sim, sim. E depois é assim, é divertido, claro que é divertido filmar com uma girafa, não vou mentir que, pronto. Há um lado muito giro de fazer isto, que é a pessoa pode aspirar a fazer coisas mesmo fora da caixa, não é? Que no dia a dia, ou seja, vestir roupas que no dia a dia não vai vestir, fazer coisas no dia a dia não vai fazer. Como por exemplo no 77 São 14, que no meu videoclipe eu estou dentro de um carro com uma rapariga que é profissional a fazer drifts de carro. Pronto, e são experiências que eu não viveria se não fosse artista e não fizesse esses videoclipes.
0: A Picas, ao vivo aqui no Concerto Bolsa, ouvimos Amor e Guerra, também Quem Eu Quero Agora, o novo single e que tem este vídeo que eu estava a falar, que está disponível nas plataformas digitais, toda a gente pode ver. E agora o Priscila, que há pouco nos explicou que foi inspirado também num filme.
1: De uma das minhas realizadoras favoritas.
0: E que vamos ouvir aqui ao vivo no Concerto Bolsa TSF com Picas.

0: Esta semana à venda vais no concerto de Bolsa ISF, é o álbum de estreia de Picas, o álbum editado esta sexta-feira, e ficámos também a saber que vai ter palco, por exemplo, no Festival Nós Alive, em julho.
1: É verdade, e estou aqui com a banda que vai tocar comigo no Coreto Nós Alive, dia 10 de julho.
0: O Cristian Tavares na guitarra, o Alex May na bateria e o Zé Ganchinho no baixo, e depois perspectiva de outros palcos.
1: Em breve depois anunciaremos próximas datas.
0: Outros palcos, outros projetos.
1: Exatamente.
0: E usando aqui o título da canção que vai fechar o concerto de bolso, a Picas quer ser uma popstar?
1: Então, sim, porque o que é que eu sinto? Eu sinto que às vezes há um bocado de um preconceito com o ser popstar, não é? Porque na verdade há grandes popstars do mundo todo que têm projetos tão diferentes, e o que é a música pop é uma coisa super abrangente e que tem espaço para estilos diferentes dentro do pop. Então sim, eu sinto que me quero posicionar enquanto uma artista pop, mas uma artista pop do indie pop, e quero ser, mas sem ter que pertencer a uma caixinha muito específica, pronto.

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0: Olá e bem-vindos ao Ponto da Mente. Eu sou o Marco António Ribeiro e neste início de maio antecipamos-nos a uma efeméride que se assinala já no dia 17, o Dia Mundial das Telecomunicações e da Sociedade da Informação, uma data que nos lembra como a tecnologia está cada vez mais presente na forma como vivemos, trabalhamos e comunicamos. É precisamente nesse enquadramento que hoje falamos de um tema que já entrou de forma muito concreta no nosso cotidiano, a inteligência artificial. Está presente em ferramentas de trabalho, em motores de pesquisa, em aplicações de escrita, em sistemas de recomendação e até em decisões simples do dia-a-dia. Para algumas pessoas, representa eficiência e utilidade. Já para outras, levanta dúvidas legítimas sobre confiança, dependência, autonomia e impacto na forma como pensamos. Do ponto de vista da saúde mental, é essencial não olhar para a inteligência artificial como solução absoluta, nem como ameaça inevitável, mas compreender de que forma ela influencia os nossos processos cognitivos, emocionais e relacionais. Para esta conversa estão comigo os incontornáveis Bruno Filipe Silva e Ana Isabel Teixeira, reais, sem ponta de inteligência artificial, psicólogos clínicos.
1: Verdade.
2: Confirmo.
0: Olá. E da saúde. Olá. Bem-vindos ao Ponto da Mente. Vamos hoje falar de inteligência artificial. Este programa está a ser feito por seres humanos, portanto, não
2: Sim,
0: se esqueçam.
2: 100%.
0: Só para fazer aqui
1: a validação,
0: o disclaimer. E Ana, quando a inteligência artificial passa a estar presente em tarefas comuns, como escrever, resumir, pesquisar ou organizar, o que é que isso pode alterar na forma como pensamos e trabalhamos?
1: Ela parece já estar cada vez mais presente no nosso dia-a-dia e contorna ali as nossas tarefas diárias, as nossas tarefas profissionais. E isto pode efetivamente afetar a forma como organizamos o nosso pensamento, a forma como planeamos e a forma como também tomamos ou não decisões, porque isto pode nos estar a levar a perder a capacidade de sermos espontâneos e até a capacidade de darmos palco um bocadinho à nossa intuição. A ideia de subjetividade que há alguns mecanismos de IA podem nos estar a roubar. Porque as respostas que vêm de lá são respostas aparentemente muito certeiras, muito claras, muito objetivas e até muito validantes, mas não deixam de ser respostas que vêm de um conjunto de dados que são ali sistematizados, que são ali formatados e que nos dão aquela resposta muito rápida, automática, mas que não é baseada num substrato humano e que nenhum robô, nenhum chatbot, nenhuma plataforma de inteligência artificial alguma vez vai conseguir alcançar, que é o substrato da consciência.
0: Uhum.
1: Consciência, capacidade humana de termos uma percepção de nós próprios, daquilo que nos rodeia e também dos nossos estados internos. E isso também é uma variável de subjetividade importantíssima nos nossos processos de pensamento e também nos nossos processos de tomada de decisão. Portanto, aqui a componente cognitiva pode ser afetada, mas eu iria para além disso, que é esta capacidade da espontaneidade, não é? De sermos também, nos permitirmos a ser mais intuitivos, de nos permitirmos a ser subjetivos e, portanto, como é que aqui a inteligência artificial começa cada vez mais a competir e a roubar um bocadinho destas capacidades humanas e unicamente humanas, mas ao mesmo tempo ser bastante confortável para o ser humano.
0: Bruno, porque é que algumas pessoas adotam estas ferramentas com facilidade enquanto outras sentem reserva ou desconforto?
2: É importante perceber como é que muitas vezes estas ferramentas podem ajudar ou ameaçar aquilo que é o nosso trabalho. Porque para muitas pessoas é muito interessante termos estas ferramentas que nos ajudam a realizar as nossas tarefas, que nós acreditamos que acrescentam àquilo que é o nosso trabalho. Para muitas outras pessoas, a utilização destas ferramentas pode ser ameaçadora e colocar em causa o trabalho ou levar à extinção deste posto de trabalho. Não é? Portanto, conseguimos perceber, por exemplo, considerando aquilo que é o trabalho de pessoas da área do design gráfico, ilustradores ou ilustradoras, é muito fácil pedir à inteligência artificial para produzir determinado trabalho gráfico, e com às vezes resultados desastrosos ou hilariantes, poderá ainda assim apresentar-nos resultados esperados e perceber, ok, isto é muito interessante e o meu trabalho está feito sem eu ter que me preocupar. Mas para pessoas que são ilustradoras ou designers gráficos e por aí fora, pode ser assustador pensar que a qualquer momento o meu trabalho é dispensado. A qualquer momento eu vou deixar de poder trabalhar nesta empresa porque o meu patrão vai dizer, eu não preciso de ti para nada, eu consigo ter a inteligência artificial para fazer o teu trabalho. Se o vai fazer com a mesma qualidade, não. Uhum. Podemos dizer aqui, não. Por muito avançada que seja a inteligência artificial, por muito competente que seja, tudo mais, haverá sempre aqui um toque humano que se vai perder na qualidade deste trabalho. No entanto, a verdade é que lá está, eu acredito que respondo aqui um bocadinho à tua pergunta. Para muitas pessoas isto pode ser muito bom, para muitas outras pessoas isto pode ser absolutamente horrível e destruir carreiras, quase como, por exemplo, as caixas automáticas no supermercado, não é? Que são muito práticas, são muito convenientes eu chegar a uma caixa automática de supermercado e fazer o check-out dos meus produtos. Mas eu estou a tirar trabalho a pessoas que poderiam estar a fazer isto. E há aqui toda uma discussão a termos que não temos tempo para ter hoje, mas que não deixa de pensar sobre qual é que é sempre o outro lado de todos estes avanços tecnológicos que são muito interessantes e muito úteis para mim.
0: E vamos agora à rapidez da máquina comparada com aquilo que é a rapidez do ser humano. Quando uma ferramenta executa em segundos tarefas que antes exigiam tempo e esforço, que impacto pode ter isso, Ana, na autoestima e na confiança pessoal?
1: Eu acho que um impacto muito marcado é, novamente, o não conseguirmos desenvolver esta capacidade de esperarmos, de também tolerarmos aqui alguma indefinição, alguma incerteza e, novamente, a capacidade de nos frustrarmos quando não conseguimos adquirir as respostas rápidas e imediatas. E depois, num segundo ponto de vista, se este é um recurso que facilmente nos permite a clareza e chegar coisas de forma rápida, então que espaço é que o indivíduo tem para pensar sobre si próprio, para desenvolver as suas próprias soluções, as suas próprias ideias, esta capacidade criativa? Eu acho que a utilização destas ferramentas de uma forma, obviamente, frequente, intensiva, ao ponto de a pessoa já sentir que depende para decisões simples do dia-a-dia, depende destes recursos, não é? Pois. Destes chat GPTs desta vida, para obter aqui uma resposta, uma solução, uma validação. Quer dizer, se uma pessoa que já tem aqui uma vulnerabilidade, não é? Já tem aqui um autoconceito frágil, já tem aqui uma autoestima pouco fortalecida, o procurar ativamente estes recursos só vai fazer com que se passe permanentemente um atestado de invalidez, porque não há espaço para a pessoa arriscar. É também no arriscar, no sentido de eu não sei qual é o caminho certo, eu não sei qual é a opção melhor, mas eu decido ir por aqui. É todo este processo que, acima de tudo, fomenta uma boa autoestima. Quando as pessoas me chegam à consulta a pedir aqui estratégias ou recursos para melhorar a autoestima, eu costumo dizer que a autoestima não é uma lista de supermercado, mas é o resultado aqui de escolhas ou decisões que nós próprios fazemos. Ora, aqui a inteligência artificial, sendo uma muleta no dia-a-dia que nos vai dar sempre as tais respostas que nós queremos, onde é que fica aqui o espaço para a pessoa inspecionar e procurar por si, de alguma forma?
0: Bruno, pode este recurso frequente à inteligência artificial influenciar a percepção que cada pessoa tem da sua própria competência?
2: Sim, sem dúvida que sim. Pode fazer com que muitas vezes a pessoa alimente uma ideia artificial de competência, na medida em que é a inteligência artificial que faz as coisas por mim, mas eu sinto que sou muito competente por estar a fazê-las na mesma, não é? Portanto, fala-se aqui também, e é curioso, isto leva-me para outra questão, aqui um parênteses, não é? Pessoas que dizem que são artistas plásticos ou artistas digitais com recurso à inteligência artificial, como se pedir a uma ferramenta de inteligência artificial para produzir um determinado, não é, uma determinada ilustração, fosse em si só um trabalho artístico. Com muito respeito a pessoas que o façam, e novamente, não é, há pessoas que querem fazer carreira disso, certo. Mas, a meu ver, isto está muito longe daquilo que é um trabalho de um verdadeiro ilustrador, não é? De uma pessoa que efetivamente se senta com uma ideia, que projeta, que escreve, que delineia, que apaga, que volta.
1: Que passa num processo de tentativa e erro.
2: Exatamente.
1: E se frustra nesse processo.
2: Exatamente, mas terás pessoas que fazem este tipo de arte, supostamente, a dizerem, mas eu também posso ter que pedir várias vezes a inteligência artificial para fazer e refazer as coisas, certo? Mas não se compara. E, portanto, respondendo à tua pergunta, poderá haver pessoas que sentem que efetivamente são muito mais competentes por conseguir trabalhar uma, entre aspas, uma engenharia de prompts, não é? Uma engenharia de pedidos de inteligência artificial e sentirem-se competentes por fazê-lo. Mas terá muitas outras que também sentem que eu preciso ou eu começo a depender da inteligência artificial para fazer determinados processos que são básicos.
1: Uhum.
2: Como, por exemplo, olha, não sei o que é que vou vestir, ajuda-me a escolher entre isto ou aquilo.
3: Uhum.
2: Ou ajuda-me a perceber o que é que eu vou comprar de supermercado. É muito fácil, sem nos darmos conta, cairmos nesta ideia de que precisamos da inteligência artificial para tudo. De que precisamos deste segundo cérebro, deste cérebro externo a nós, para nos ajudar a organizar as coisas e alimentar esta ideia de incompetência que temos e que rapidamente é resolvida em 2, 3, 4, 5 segundos.
1: Uhum. E o cérebro é um músculo. Portanto,
2: exato,
1: da mesma forma que nós, se não exercitarmos os nossos músculos, pernas, braços, o que seja,
2: sim,
1: eles ficam assim perros, não é? A gente sente que a coisa fica dorida, que a coisa já não se movimenta e não se agiliza da forma que desejaríamos. Como é que, ao recorrermos à inteligência artificial para nos facilitar até decisões tão básicas e diárias de o que é que eu vou comprar no supermercado ou o que é que eu vou comer hoje, até que ponto isto promove aqui uma preguiçite mental, mas uma preguiçite mental que eu não sei, honestamente, se daqui a uns tempos nós vamos ter estudos científicos que nos falam sobre um certo até atrofiamento cognitivo,
2: sim,
1: cerebral.
2: Uhum.
1: Honestamente, não sei se nos vai surgir esses estudos, como também, e novamente pego na questão da autoestima, se isto não vai aqui levar a que mais cedo ou mais tarde se construa uma ideia plástica de valor próprio.
2: Sim.
1: Esta sensação aqui de farsa, não é? Cada vez mais se fala do síndrome do impostor, mas como é que estas situações, paradoxalmente, vão levar a esses lugares onde realmente eu aparento ser muito competente, mas lá no fundo quem fez isto não fui eu.
2: Sim, precisamos deste proxy, não é? Precisamos desta figura externa que faz as coisas por nós e até que ponto é que alimentamos a efetiva capacidade, a autonomia e a realização de... Lá está, até que ponto é que potenciamos competências individuais?
0: Vamos olhar agora para esta dimensão de dependência, validação e também autonomia. E Ana, como é que se distingue uma utilização funcional de uma dependência subtil que começa a limitar a autonomia?
1: Distingue-se, e pego aqui em algumas narrativas que me começam a surgir em consulta, distingue-se pela sensação de eu fico num lugar de enorme ansiedade, insegurança e desconforto se não for lá, nem que seja só para ter a certeza de que realmente tomei a decisão certa. Isto é um sintoma que eu acho que é preocupante e que traz ao de cima uma ideia que eu gostava aqui mesmo de clarificar, que é: a inteligência artificial não nos dá respostas certas ou erradas. A inteligência artificial dá-nos respostas baseadas no viés da confirmação.
2: Sim, sim.
1: Exemplo simples para isto. Se todos nós fomos ao chat GPT, pá, eu agora peguei com o chat GPT porque, enfim...
0: Gemini,
1: exato, outra coisa qualquer.
2: Deles,
1: mas eu experimentei isto com o chat GPT. Experimentei, atenção, vi isto numa notícia que achei bastante interessante, que é, se nós fomos ao chat GPT perguntar, as batatas são venenosas? Ele vai nos dizer que não. Mas se eu a seguir disser que comi uma batata venenosa, o chat GPT vai dizer qualquer coisa como, pois de facto pode ser possível que a batata não sei quem, não sei que mais.
2: Uhum.
1: E eu gosto de pegar neste exemplo para desconstruir um pouco algumas narrativas também que começam a surgir em consulta, que é, aí eu fui ali aconselhar-me ao chat GPT.
2: Ainda bem que falas sobre isso.
1: O chat GPT na verdade não aconselha. Ele dá uma sensação de validação porque é baseado no viés da confirmação.
3: Uhum.
1: Por causa deste exemplo que eu há bocadinho dei. Este viés de confirmação que nos dá uma sensação de que a inteligência artificial nos vai compreender a 100%, nos vai validar a 100%, também está a passar uma ideia profundamente errónea de que então as minhas relações e interações fora destes sistemas devem ser interações que também me vão sempre validar e compreender a 100%.
2: Exato.
1: Não, não vão. As relações humanas também nos frustram. As relações humanas também nos levam para um lugar onde nem sempre vamos ser validados. Até a própria relação psicoterapêutica.
2: Sim.
1: É uma aliança onde nem sempre nós vamos obter a validação, onde também às vezes nos vamos frustrar e onde também às vezes vai haver ali uma necessidade de redefinir aquela relação, porque há um confronto, porque há qualquer coisa do humano que precisa de ser trabalhado.
2: Precisamos disso, não é? Precisamos muitas vezes esse contraponto que
1: Exatamente.
2: Muitas vezes não existe nesta inteligência artificial, e alimenta-se esta ideia, também ela artificial, de que precisamos constantemente de ser validados e validadas, e que, portanto, é um eco que nos alimenta o ego, mas que é perigoso, porque, novamente, onde é que está este contraponto? Parece que cada vez mais, enquanto sociedade, eu acredito que caminhamos muito neste sentido, no geral, não só com a inteligência artificial, mas com a tecnologia no geral, ou seja, estamos lentamente a convergir para este sentido. Parece que vivemos dentro de bolhas.
1: Uhum.
2: Que cada vez mais alimentamos a ideia de que temos que viver entre bolhas. Na semana passada falávamos sobre a questão dos scrolls, não é? Dos feeds, aliás. Portanto, como é que os feeds estão construídos para, de certa forma, nos dar aquilo que nós queremos e mantermos-nos naquele espaço. E parece que cada vez mais é mais difícil confrontarmos com realidades diferentes das nossas. Nem todas as pessoas vão pensar e sentir o mesmo que eu. E está tudo bem. Nem todas as pessoas vão concordar comigo. E está tudo bem.
1: Exatamente.
2: Poderei ter opiniões e visões diferentes da minha que me ajudam a reformular e repensar a minha forma de ver o mundo. Ou então que não, que me mantenho na minha posição, mas percebendo que existem visões diferentes. Porquê é que uma visão diferente tem que ser tão ameaçadora para mim? Não é?
1: Uhum.
2: Porque é que uma visão diferente não pode ser vista por mim como uma oportunidade de crescimento e de apreciação de coisas diferentes também?
1: Sem dúvida, e isto é sobretudo mais perigoso para pessoas que já têm aqui vulnerabilidades prévias, não é? Patologias do foro ansioso,
2: certo.
1: Depressivo, e isto está-me a fazer remeter para um caso que não vai há muito tempo, da jovem que se suicidou,
3: uhum,
1: e
3: sim.
1: até a própria mãe depois partilhou aqui um pouco o histórico, creio que foi pelo ChatGPT, e acho que isto é novamente um caso que nos fala dos perigos da validação permanente que estes chatbots nos trazem, porque parece que esta jovem partilhava ali um conjunto de discurso baseado numa tristeza e desamparo profundo, sintomatologia depressiva, e o ChatGPT o que é que ia fazer? Ia validando permanentemente aquilo que ela estava a sentir, ao ponto que quando esta jovem fala da ideia do passo para o suicídio como só validam, parece que a determinada altura validou o passo de cometer o suicídio como uma boa decisão. Portanto, eu acho que isto é a prova viva de que este viés de confirmação não traz aqui um sentimento humano e genuíno de eu compreendo-te.
2: Sim.
1: E eu, de alguma forma, empatizo com a tua dor.
2: Sim.
1: Não.
2: Exatamente. Os chatbots são um bocadinho como o espelho mágico da história da Branca de Neve.
1: Uhum.
2: O espelho meu verá alguém mais bonito do que eu, em que o espelho basicamente diz aquilo que a bruxa queria ouvir, não é? E portanto valida esta ideia de que realmente ela é mais bonita do reino e do mundo e o que for. No entanto, é importante nós percebermos uma coisa, que é, nós tendemos a humanizar estas máquinas, estes chatbots, não é? Naquilo que são necessariamente fórmulas matemáticas, porque isto são fórmulas matemáticas. Eu tenho falado com pessoas da área de engenharia que me têm dito, a inteligência artificial é matemática. E portanto, nós vemos ali um pensamento e, ai meu Deus, e uma reflexão muito importante. Não, estão basicamente a prever aquilo que são as respostas mais adequadas para me dar, dentro de milhões de possibilidades.
1: Exatamente.
2: Há uma previsão daquilo que será o mais adequado, que muitas das vezes acerta, muitas outras vezes não acerta. E reparem, desde a história do náufrago, em que o náufrago tinha uma bola de vôlei que chamava, ou seja, humanizava essa bola de vôlei, não é? Portanto, nós temos tendência a fazer isto enquanto seres humanos, atribuir características humanas a objetos inanimados. Se o fazemos por necessidade de sobrevivência psicológica, se o fazemos por carliço, haverá muitas razões pelas quais o fazemos. E é perigoso fazer isto, porque vamos estabelecer uma relação parasocial com estas máquinas. O que é isto, uma relação parasocial? Explicando muito rapidamente, é uma relação que na realidade não é recíproca, que nós entendemos que é recíproca e criamos uma expectativa de reciprocidade que não existe na realidade.
1: Uhum.
2: E acreditamos que o ChatGPT nos vai dizer aquilo que precisamos ouvir e que somos amigos deste chatbot. ChatGPT ou outras, não é? Portanto, novamente aqui, falando deste porque é o que me lembrei, mas com todas elas poderá funcionar da mesma forma. E que depois, naturalmente, poderá levar a resultados desastrosos, como já falaste aqui.
1: Sem dúvida. O que é paradoxal, porque vamos procurar nessas máquinas características e sensações humanas. Então,
2: exatamente,
1: isto faz-me levantar aqui uma pergunta. É porque há muitas pessoas que, na verdade, não têm rede de suporte de qualidade à sua volta, porque falha isto, ou elas até existem, mas eu vou encontrar ingredientes e sensações que na verdade não são reais e compatíveis com aquilo que é a interação humana, como
2: certo,
1: por exemplo esta validação a 100%.
0: E Bruno, o receio de ficar para trás tecnologicamente é cada vez mais frequente. Como é que esse medo se manifesta ao nível psicológico?
2: Liga muito bem com aquilo que falamos também há uns episódios atrás do FOMO, não é? Portanto, esta ideia de que temos sempre que pertencer a um lugar ao qual não pertencemos, que estamos sempre em falha e, portanto, que temos sempre que correr atrás. Esta ideia constante liga com tudo o que nós temos falado, até naquilo que nós falamos na semana anterior sobre o doom scrolling, não é? Portanto, e lembro-me também ter falado sobre isto no episódio do FOMO, o marketing alimenta-se da ideia de que nós estamos a precisar de coisas que não temos, que temos que necessariamente consumir coisas que não temos e, portanto, isto encaixa novamente, a mesma ideia encaixa aqui, de que temos que correr atrás de alguma coisa que não temos, que estamos a falhar constantemente. E é muito importante nós termos objetivos, queremos ser pessoas melhores, obviamente que isto nos ajuda a todos e a todas, não é? Mas é importante também percebermos que nem sempre temos que correr atrás, nem sempre aquilo que temos é necessariamente mau, ou como é que eu posso olhar para aquilo que tenho e valorizar mais aquilo que tenho também.
0: E esta aceleração do ritmo diário, daquilo que é a nossa utilização do meio digital através da inteligência artificial, pode afetar a atenção, o descanso mental e a regulação emocional, Ana?
1: Sem dúvida, porque não abre espaço para eu permitir-me a frustrar e a desenvolver uma relação com essa própria frustração, não é? É aquilo que, paradoxalmente, os adultos tentam ensinar às crianças, que é, olha, vai fazer ali o teu time-out, portaste-te mal, estás a fazer birra, mas vais ter que aprender a conviver com essa birra, no sentido que nem tudo vai ser possível acontecer. Ora, se nós procuramos, ou supostamente procuramos, ou seria esperado, trabalharmos isto com as nossas crianças, então porque é que agora, enquanto adultos, estamos, e atenção, aqui fazendo uma generalização abusiva, naturalmente,
2: certo,
1: mas porque é que agora, enquanto adultos, estamos aí para um caminho onde é fácil? Pronto, e eu esclareço ali uma dúvida, e eu procuro ali uma resposta, encontro ali uma solução rapidamente. Portanto, isto vai aqui inibir capacidades que de alguma forma todos nós temos que as desenvolver, porque novamente trago aqui o conceito de falta. A vida vai nos faltar em alguma coisa, a vida vai nos permanentemente frustrar. E se nós não desenvolvermos essa capacidade, estamos então a promover aqui até outras dimensões, que é um humor mais irritável, mais impulsivo.
2: Sim.
1: E como é que isto depois também se reflete não só no nosso dia-a-dia, mas novamente nas nossas relações humanas.
0: E eis quando a inteligência artificial começa a colocar as garras de fora e a transformar-se no terapeuta, não é? E vocês têm recebido isso muito em contexto de consulta.
2: Sim.
0: A Ana já tocou aqui na hostilidade para onde agora vamos. Bruno, tem sido um lugar comum? Pacientes que chegam à consulta, consulentes que dizem: eu estava com esta dúvida, coloquei ao ChatGPT, ele até me disse, ou
2: sim,
0: o doutor falou-me sobre isto e eu até fui perguntar ao ChatGPT se estava ok.
2: Sim, tem acontecido. Mas deixa-me só dizer uma coisa, Marco. Quando tu dizes aqui o ChatGPT ou a inteligência artificial pôr as garras de fora, talvez não seja a inteligência artificial que tenha essa iniciativa, são as pessoas que lhe imprimem essa intencionalidade, são as pessoas que procuram ou que novamente projetam esta intencionalidade. E de facto tem acontecido, sim, algumas pessoas que às vezes procuram corroborar o que é dito, às vezes, olha, até falei, às vezes assim um bocadinho a medo até, olha, vai-se chatear comigo, mas eu rio-me, não me chateio nada, quer dizer, eu aquilo que eu costumo dizer sempre, seja para a questão do ChatGPT, seja para outras coisas quaisquer, é, se ajuda e não prejudica, então utilizemos à vontade. Aqui é mesmo aquilo em que eu acredito. Portanto, se de facto vai ajudar de alguma forma aqui a corroborar ideias que nós falamos, agora, se pelo contrário fosse alimentar ideias erradas, fosse alimentar aqui fragilidades, então aí teríamos que pensar um bocadinho sobre como é

0: mundo da inteligência artificial. Olha, mostra-me sem referências dúvida sobre o tema XYZ. Pode-nos ajudar, às vezes, enquanto terapeutas também, a estruturar o nosso pensamento clínico, apresentarmos alguns dados nesta inteligência artificial com cuidado, porque tudo aquilo que partilhamos com a inteligência artificial é informação que deixa de ser nossa, tudo aquilo que colocamos na internet deixa de ser nossa. Mas isto para dizer, enquanto terapeuta, preservando aqui a identidade das pessoas, tenho aqui as ideias um bocadinho difusas, quase ajuda-me a organizar o pensamento. A inteligência artificial é boa para nos fazer isto, para nos sem devolver dúvida informação de forma estruturada e organizada.
1: E as estratégias? As tão famosas estratégias? Tão famosas. Eu até peço para a pessoa partilhar comigo as estratégias. Exatamente. Para a ansiedade, para controlar a crise de não sei quê. Sim. Acho fabuloso.
2: Violeta, andando as tuas.
0: Temos saudades tuas, Violeta. Violeta, isso para dizer que são ferramentas que podem ter a sua utilidade e é importante nós considerarmos esta utilidade. Agora, qual é o limite, uhum, até onde é que efetivamente nos ajuda e como é que podemos tirar proveito sem os defeitos associados a esta utilização?
2: Ana, isto leva-nos à pergunta dos 50 milhões. Estamos num processo de substituição, homem-máquina, principalmente neste domínio da terapia?
1: Não. Nem tão pouco, mais ou menos. E digo isto, se calhar vai soar que vem de um lugar de arrogância, mas não temo, não acho que, e agora falando obviamente da minha profissão de psicólogo, terapeuta, seja substituível, por várias razões. E fazendo aqui se calhar um bocadinho ainda a ponte com as ideias anteriores, quando um paciente me traz em sessão de que foi ver, informou-se, o ChatGPT disse aquilo ou assado, eu procuro sempre enquadrar no próprio contexto da pessoa. Até porque nem são todas as pessoas que o fazem. Uhum. E algumas fazem. Portanto, uhum, isto logo à partida, para mim, pode ser um bocadinho sintomático, ou pelo menos ajuda-me a enquadrar isso na própria conceptualização clínica que eu faço da pessoa e do caso. E não é, passo a redundância por acaso, que as pessoas que mais fazem esta consulta e mais vão a estes sistemas para se aconselharem são, por exemplo, as pessoas que eu avalio e que vejo que há ali uma necessidade de controle absoluta. Ou seja, quando o paciente me traz isto para consulta, eu tento enquadrar à luz, exato, daquilo que eu já vou conceptualizando da pessoa. Portanto, para mim é informativo. Para mim até é diagnóstico e, portanto, é uma informação útil, de alguma forma. E, portanto, permite-me não sentir ameaçada por isso, porque diz mais sobre a pessoa do que sobre o meu lugar enquanto terapeuta e até a minha profissão. E depois, num outro ponto de vista, dizer que não há nenhuma máquina, não há nenhum sistema de inteligência artificial que vá conseguir construir aquilo que são as bases de uma aliança terapêutica. Exatamente. E o próprio espaço de relação terapêutica permite muitas vezes reparar vínculos disfuncionais. Um ChatGPT não olha para o não verbal da pessoa. Exatamente. Não denota as incongruências do verbal com o não verbal. Não nota quando a pessoa está muito contida da cintura para cima, sim, mas o pé está a abanar ali freneticamente. Ou não nota, uhum, quando a pessoa engole em seco, ou quando as lágrimas começam a aflorar. Portanto, não. Eu acho que nós, psis, não devemos temer esta aproximação.
2: Nada temam. E vamos agora para a rubrica Efeito Espelho, onde vamos olhar três tópicos, três situações, onde queremos comentários aqui muito breves dos nossos, uhum, especialistas. E começamos pelo tópico número 1. Já não começo um texto sem perguntar primeiro à inteligência artificial. Bruno, o que é que isto pode refletir na confiança cognitiva da pessoa?
0: É uma baixa confiança, não é? De certa forma, aqui, porque é que eu preciso desta validação? Porque é que eu preciso que seja o ChatGPT a orientar-me neste processo? Até que ponto é que eu consigo produzir alguma coisa e confiar que aquilo que eu produzi foi adequado? Porque é que eu preciso disto? E, novamente, está tudo bem em perguntarmos a outras pessoas, olha, isto parece-te bem, fazemos-lo também com a inteligência artificial, mas o meu problema aqui, entre aspas, problema, está no eu precisar de. É diferente eu querer, como um extra, como, olha, dá-me aqui uma vista de olhos, vê se isto faz sentido, eu já não consigo fazer isto sem.
2: Ana, é apoio funcional ou o início de uma dependência?
1: Suspeito que seja início de uma dependência. Novamente, onde é que está aqui a oportunidade para a pessoa dar-se uma oportunidade a ela própria, para confiar, para arriscar?
2: Tópico número 2. Mesmo depois de escrever algo, fico na dúvida se está bem, sem validar, com a inteligência artificial. O que é que pode estar a acontecer no sentido da competência pessoal, Bruno?
0: Sim, esta competência pessoal estar a ser sempre questionada, novamente liga com aquilo

0: que estávamos a ver há pouco, não é? Até que ponto é que eu já não confio que consiga, até que ponto é que eu já não tento fazer melhor porque sei que a inteligência artificial vai corrigir ou até vai fazer por mim. Como é que as minhas competências estão a ser atrofiadas? E a Ana falava no início do nosso programa de hoje sobre o cérebro ser um músculo, até que ponto é que eu também não estou a exercitar o cérebro, até que ponto é que eu não estou a desenvolver esta competência?
1: Isto altera a autonomia do pensamento, Ana?
2: Sem dúvida, altera a autonomia, altera também a velocidade do pensamento e eu tenho curiosidade para perceber como é que daqui a 10 anos os estudos da área da neurocognição, o que é que eles nos vão dizer.
1: Vamos agora para o último tópico. Já não sei bem onde acaba a minha ideia e começa a ajuda da inteligência artificial. O que é que isto levanta em termos de identidade cognitiva,
0: certo.
1: Bruno?
0: Onde é que está a minha individualidade? Não é? Falaste-nos aqui na questão da identidade. Quem sou eu e o que é na realidade a inteligência artificial? Não é? E se há espaço para esta individualidade, poderei continuar a existir sem o aval da inteligência artificial e terei confiança na minha existência sem este aval?
1: E Ana, como é que se mantém a sensação de autonomia de pensamento?
2: Acho que é permitir-nos tolerar também alguma dose de incerteza e desconforto nisto de eu escolher e decidir por mim. Novamente, não há mudança sem uma dose de desconforto.
1: E assim chegamos às despedidas do programa, não antes sem olharmos Freud Explica, nem Freud Explica, hoje com tópicos seguramente que vão muito além daquilo que é a inteligência artificial. Bruno, esta semana Freud está virado para que lado?
0: Nesta semana nem Freud Explica. Eu vou pegar aqui numa reportagem feita aqui por uma pessoa da TSF que nos diz que hoje em dia há muitas mulheres que estão a recorrer a cirurgias íntimas e estamos aqui a falar em cirurgias plásticas a nível da vulva. E que nos leva a perceber que é mais uma forma de agressão às quais estas mulheres estão sujeitas. Portanto, estas mulheres sentem que têm que alterar o próprio corpo ou a parte íntima ou neste caso a parte genital do seu próprio corpo para corresponder a expectativas irrealistas da sociedade relativamente a elas próprias. Portanto, novamente, é mais uma forma de microagressão. E reparem, está tudo bem em que nós possamos fazer do nosso corpo aquilo que nós quisermos, é o nosso corpo, ok? Não questiono esta liberdade, mas questiono a necessidade que nos leva a este comportamento. Portanto, é uma reportagem interessantíssima, aconselho a leitura, e que nos ajuda a perceber o quanto realmente estas mulheres estão a ser, mais uma vez, agredidas de outra forma.
1: Um trabalho jornalístico de Inês Cortês, da TSF Porto. Olhamos então para Freud Explica, nem Freud Explica, com a Ana. Esta semana como estamos?
2: Esta semana, Freud Explica, a petição contra terapias de conversão foi entregue com mais de 70 mil assinaturas na Assembleia da República, com o mote de as pessoas têm de ser livres para assumirem quem são. E a mobilização de milhares de pessoas contra estas práticas mostra, efetivamente, uma crescente valorização da autenticidade, autodeterminação e respeito pela identidade.
1: E assim está tudo dito do Ponto da Mente de hoje. Ana, Bruno, foi um gosto estar convosco. Até à próxima edição. Fiquem bem.
2: Até à próxima.
0: Obrigado.
1: Bruno, as melhoras.
0: Obrigado.
1: Inteligência artificial não substitui o pensamento humano, mas influencia a forma como o organizamos, o exercitamos e o valorizamos. Entre utilidade e dependência, o desafio está em manter espaço para a reflexão, para a dúvida e para a decisão consciente. Em saúde mental, essa capacidade de manter distância crítica continua a ser fundamental. Este foi o Ponto da Mente dedicado à inteligência artificial. Cuidados técnicos de José António Barbosa, sonoplastia de Joaquim Dias. Eu sou o Marco António Ribeiro e pode voltar a ouvir-nos onde quer que esteja em tsf.pt e nas plataformas de podcast.

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De volta à música, com as escolhas dos convidados da TSF. Esta semana, a playlist de Ana Pinto Coelho é a diretora do Mental, Festival de Saúde Mental.

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1: O Amanhã é Sempre Longe Demais, dos Rádio Macau, é uma canção que me acompanha há muitos anos e que faz parte de um tempo muito concreto e específico da minha vida. Ouço-a e volto imediatamente aos anos em que andava na estrada como road manager, muitas vezes com as minhas próprias bandas e muitas vezes a fazer a primeira parte dos concertos deles, nomeadamente com os Band. Este álbum dos Rádio Macau marcou-me inteiro, mas este tema em particular ficou sempre comigo. Pela música, claro, mas também pela letra. Essa sensação de que o amanhã pode parecer sempre distante demais, quase inalcançável. E há dias em que esse lugar mental existe mesmo, em que o futuro parece longe, em que tudo custa um pouco mais a chegar. Mas esta canção também me traz outra coisa, uma espécie de impulso silencioso, como se dissesse que mesmo longe o amanhã continua a vir. E nós continuamos.

Chandelier da Sia é uma canção que, também no meu trabalho como terapeuta na área das adições, acaba às vezes por surgir como referência em algumas discussões clínicas. Porquê? Pela forma como traduz um determinado estado emocional associado sempre à compulsão. Há nela uma leitura muito clara desse momento de excesso, em que tudo se acelera e o controle parece suspenso, como se não houvesse consequência no instante da ação. E depois surge inevitavelmente o outro lado, o dia seguinte, o peso da culpa, da vergonha, do esquecimento e o sofrimento que tantas vezes acompanha esse ciclo. O que considero particularmente forte nesta canção, talvez seja a forma como percorre esse movimento completo, do impulso até à queda, com uma intensidade emocional muito, muito verdadeira, sem procurar suavizar ou sequer romantizar. A voz da Sia reforça muito essa dimensão, como é que é dizer, é assim, é crua, é vulnerável, quase exposta, o que torna a experiência ainda mais direta. E talvez seja isso que faz desta canção uma ferramenta tão interessante de leitura emocional. Não explica, mas mostra com precisão aquilo que tantas vezes é difícil pormos em palavras.

Gosto muito desta Vuelvo para Vivir. Tem uma energia muito particular, quase como se colocasse o corpo em movimento antes mesmo de pensarmos. Há na letra uma ideia simples, mas muito forte, a de regressar para viver, que pode ser regressar ao essencial, ao que faz sentido, ou simplesmente à decisão de continuar. Não é uma canção de grandes explicações, é mais um impulso discreto que acompanha os passos, sobretudo em momentos de rua, de deslocação, de transição entre coisas. É assim que gosto muito de a ouvir. Essa ideia de persistência silenciosa, por outro lado, liga-se também ao meu percurso e ao Festival Mental, um projeto que existe precisamente dessa continuidade, insistir em fazer sentido, manter uma linha, mesmo quando o contexto muda ou quando o caminho exige mais tempo e mais cuidado. O que me interessa nesta música é essa ausência de dramatização. Não há excesso, há direção. Uma espécie de clareza interior que não precisa de ser explicada para ser sentida.

La Sinfonia Desecler chegou até mim num momento muito concreto da vida e há bem pouco tempo, literalmente no meio de uma tempestade. Enquanto lá fora tudo parecia trovoada, e era, relâmpagos, vento forte, que foi numa viagem que fiz há bem pouco tempo, havia algo estranho e bonito em ouvir esta música precisamente ali. Era como se o som traduzisse o que estava a acontecer, mas ao mesmo tempo me abrisse uma outra perspectiva. De repente aquela tempestade deixou de ser só real e passou a ser também metáfora, porque estava a ouvi-la ao mesmo tempo. Assim, um atravessar de nuvens, um voo acima do caos até uma espécie de clareira imaginária. Um deserto tranquilo, longe do barulho, onde tudo finalmente abranda. E talvez seja isso que mais me ficou desta canção. A ideia de que até dentro da tempestade pode existir uma espécie de harmonia, mesmo quando é num sítio como aquele onde eu estava, em que as coisas estavam mesmo muito bravas. Maravilhosa.

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1: Loving You in Silence, de Amaro, tem para mim algo muito especial, não só pela canção em si, mas pela forma como ela representa uma voz artística muito própria. Alguém que consegue ser profundamente íntima sem perder universalidade. Gosto muito de Amaro, dessa simplicidade sofisticada, dessa forma tão honesta de estar na música, assim quase sem filtros, não é? Mas com uma enorme maturidade emocional. Esta canção traz-me também um momento muito concreto da vida, que é o tipo de situações em que sentimos muito mais do que conseguimos dizer, em que há afeto ou ligação que existe, mas que fica guardada por escolha, por contexto ou até por cuidado. Há aqui um silêncio que não é vazio, é contenção. E isso faz-me sentido em várias fases da vida, quando percebemos que nem tudo precisa de ser exposto para ser verdadeiro. E talvez seja isto que torna esta música para mim tão especial, essa forma de transportar o silêncio numa linguagem própria, completamente cheia de significado.

Slipping Through My Fingers é uma canção que me toca num lugar muito concreto da vida. Falo desse momento difícil de explicar, em que as filhas crescem e nós percebemos que já não são só nossas, que estão a construir o seu caminho. Há um vazio que fica, uma espécie de silêncio novo, mas também um orgulho imenso. É um sentimento contraditório. Por um lado, querer segurá-las e, ao mesmo tempo, saber que o mais importante é deixá-las voar. Foi para isso que as educamos. Esta música traduz isso tudo com uma simplicidade que eu acho desarmante. E talvez por isso faça tanto sentido para mim. Porque diz exatamente aquilo que se sente quando custa pôr em palavras. Não é que tínhamos que pôr as coisas em palavras, mas aqui foi posto e a música acompanha.

O Lado Errado da Noite do Jorge Palma não é apenas uma canção para mim, é um início. É o começo de tudo o que fiz durante anos como produtora de espetáculos e mais tarde como road manager de artistas. Em 1984 foi com este concerto que tudo começou, o primeiro concerto que produzi na minha vida na Ala Magna em Lisboa. Na altura trabalhava quase exclusivamente com artistas da Valentim de Carvalho e esta primeira experiência surgiu por convite do David Ferreira. A partir daí seguiram-se muitos concertos, muitas artistas, muitas histórias, muitas outras coisas. Mas quando ouço esta canção, volto inevitavelmente a esse momento fundador, a essa ideia de começar do zero, de aceitar desafios que ainda não tinham sido feitos, de entrar em territórios novos sem saber exatamente o que vinha a seguir. Hoje o Festival Mental também nasce muito dessa energia, aquela que tenho sempre de fazer coisas que sentimos que ainda não foram feitas ou que precisam de ser feitas de outra forma. Por isso esta canção representa para mim o primeiro concerto de uma vida inteira a acontecer.

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1: In a Country Churchyard é uma canção que considero uma espécie de... Considero, não é mesmo? Um guilty pleasure. É uma canção que eu agora raramente ouço, como pouco ouço este artista, na verdade. Mas In a Country Churchyard fez parte da minha vida em determinada altura, porque era um lugar emocional onde eu me encontrava, esta canção. Uma espécie de súmula entre o que é bom na vida e acontece, como no caso da celebração de um casamento, etc, etc. Alguns numa quinta, num sítio com uma floresta, imagina-se um bosque, uma coisa assim muito bonita, muito verdejante, e onde depois há um comeback mais tarde, não é? Uma pessoa regressa àquele sítio onde aconteceu tanta coisa, onde foi feliz, onde houve exuberância, onde houve verde, onde houve alegria, onde houve gente, e de repente está simplesmente um cemitério, onde igualmente bonito, mas muito mais nostálgico. Então acho a canção muito bonita.

Se a música que entrou na minha vida, sempre tive licença e ficou há muito tempo, obviamente, que passa por David Bowie. Quem me conhece sabe que sou uma fã incondicional. Inclusive, fiz a primeira página de fãs de David Bowie portuguesa já há uns anos, na altura que ele faleceu. Gosto muito desta canção porque tem uma melancolia muito particular. Não é pesada, é lindíssima. Há ali uma sensação de perda que eu sinto, pelo menos, de algo que se desfaz no tempo. Quase como um mundo que muda sem pedirmos, cada vez faz mais sentido agora. Pois quando ouvimos falar de guerra, de instabilidade, tudo o que parece escapar-nos das mãos, não é? A música ganha outro peso. Aquela ideia de deixar ir, de aceitar o que não controlarmos, torna-se ainda mais presente. Não sei, talvez seja por isso que volto sempre a ela. Porque mesmo num mundo inquieto, lembra-me que há uma forma tranquila de atravessar o caos, sem deixar de sentir. E aquilo vem com uma força absolutamente incrível.

Se há canção que apetece ouvir quando uma pessoa está com vontade de dar um grito de Ipiranga qualquer, é esta. Tenho várias vezes chegado a essa conclusão. Quando ela aparece, às vezes não vou ostensivamente procurá-la, mas porque está nas playlists ou porque por algum motivo aparece. Já foi interpretada por variadíssimas pessoas, variadíssimas energias, variadíssimas vozes diferentes, mas o sumo está todo aqui, não é? Great Gig in the Sky é o grito mesmo do Ipiranga, é o que eu consigo explicar quando falo deste tema, porque é conseguir deitar cá para fora aquilo que nos está em que não há palavras absolutamente nenhumas para dizer o que se está a sentir, e simplesmente se vocaliza, mas vocaliza desta maneira que sempre foi brilhante. Adoro este tema.

Cada vez tenho ouvido mais esta música. Há canções que não se ouvem apenas, sentem-se. Eu penso que Wild is the Wind é uma delas. Gosto desta música pela forma como fala de amor, sem o tornar leve ou simples. Há ali uma intensidade quase crua, como se amar fosse um risco constante, algo indomável, como o próprio vento, não é? Na voz da Nina Simone, tudo é profundo e quase visceral. Há dor, entrega e verdade. É uma música que eu comecei a ouvir, na verdade, mais por causa de David Bowie, porque ele cantou a vida toda este tema, apesar de não ser dele. Ele traz-lhe uma fragilidade diferente, acho eu, mais contida, mas também super tocante, não é? Isto há aqui um sentimento, há um cuidado a cantar, mas que ao mesmo tempo desliza, não se consegue controlar totalmente. É uma canção que fala sobre vulnerabilidade e sobre a coragem de se deixar levar por algo maior que nós e com a qual eu me identifico há muito, muito, muito tempo.

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1: Why Does My Heart Feel So Bad, do Moby, é uma canção que me aproxima muito de uma certa sensibilidade sobre o mundo e sobre o sofrimento também, não de uma forma dramatizada, mas quase como uma pergunta suspensa. Eu identifico-me muito com os valores que o Moby e outros artistas também têm vindo a defender ao longo do tempo, que é uma forma de estar mais consciente, mais ética, mais atento ao outro e também ao impacto nas nossas escolhas. E admiro profundamente a forma como se tem mantido fiéis a essa visão, mesmo quando é um caminho mais fácil, que seguramente não é, ou sequer mais aceite. Há ainda estruturas culturais muito enraizadas, formas de pensar o mundo, que muitas vezes normalizam o que é, na verdade, penso eu, profundamente duro e desumano. E isso não é apenas cultural, é também sustentado por interesses económicos que acabam por influenciar todos os dias percepções e até discursos mais técnicos e institucionais dos quais eu discordo profundamente. A música, no meio disto, cria outro espaço. Nesta canção em particular, é uma atmosfera quase frágil, que é feita de pequeninos sons de repetição, de uma espécie de desamparo bonito, e é nesse lugar que ela me toca, naquilo que não grita, mas que permanece.

Sempre que ouço, cada vez menos, mas ouço Dias Atlânticos dos Bana, isto remete-me a parte da minha vida, na altura em que fui road manager e andei com esta banda na estrada durante imenso tempo. Eu perdi já a conta aos concertos que fizemos naquela altura, foram centenas de quilómetros e quilómetros de estrada. E foi um sucesso enorme. Esta canção na altura passava nas rádios todas e nos concertos todos, era assim a grande festa. Quando começava logo a primeira batida do Paulo Faro da bateria com os Dias Atlânticos e o piano do Ricardo Serrano, enfim. Tudo isto me lembra a parte em que fui road manager e que andei, não só com eles, obviamente, com muitas bandas, mas esta em particular disso dizia-me muito e adorei trabalhar com eles. E gosto de poder deixar aqui esta canção, pelo menos para reouvir e lembrar-me dessas alturas em que ser road manager e ser mulher, ainda por cima naquela altura, era assim qualquer coisa de muito especial.

Tous les garçons et les filles de Françoise Hardy entrou na minha vida muito cedo, através da minha mãe. Lembro-me dela a pegar na guitarra, a cantar e a tocar algumas canções, e esta ficava sempre de uma forma especial, porque sempre achei a canção muito bonita, e com o tempo percebi que não era apenas pela melodia, mas também pela simplicidade da história que conta, que é de uma jovem, dos seus primeiros sentimentos, dos primeiros desamores, desse lugar muito inicial onde tudo ainda está a começar a ser vivido. De alguma forma, esta canção também fala de uma geração inteira que cresceu com estas vozes e com esta sensibilidade. E talvez por isso tenha ficado na minha memória e nas minhas playlists de vida, porque me liga à minha mãe, mas também a esse imaginário de juventude, de descoberta e de emoção muito pura.

Esta é simplesmente uma das músicas que eu mais gosto de Duran Duran. É uma banda incontornável na minha vida e de muita gente naquela altura. E Ordinary World é daquelas músicas que assim que começa não só se reconhece imediatamente o que é e remete para um bem-estar, qualquer coisa assim muito, muito, muito especial desta música e que se continua a ouvir, é daqueles temas que ficam para sempre e que a partir do momento em que se começa a ouvir é só deixar-se ficar, a música leva-nos para qualquer lado, é muito bonita.

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1: Se queremos ouvir alguém que sabe cantar emoções como ninguém, eu escolheria logo, sem dúvida, português, o André Viamonte. Então, em relação a todos os temas que eu ouço com frequência dos álbuns do André, escolho Above the Sky. Escolho porque eu ouço com frequência esta música. É daquelas que uma pessoa fecha os olhos e deixa-se ir. E dá uma força interior e uma maneira de conseguir olhar para as coisas em perspectiva. É uma canção de esperança e faz-me sentir esperança cada vez que ouço esta música. Então, fechar os olhos e ouvir Above the Sky é maravilhosa.

Radiohead é outra das bandas da minha vida e que de sempre. Creep é o tema mais conhecido, mas eu escolho exatamente Creep. Escolho exatamente Creep por causa da letra, por causa da quantidade de versões que já existe worldwide à volta deste tema, cantado por todo tipo de pessoas e mais alguns, de homens, mulheres, até de crianças. Creep faz mover. Creep é uma música que, embora fale de ser creep, de ser diferente, de ser alguém que não enquadra em algumas coisas, a verdade é que imensa gente ao longo dos anos por todo o lado se tem identificado com esta letra. É uma espécie de homenagem às ovelhas negras deste mundo, que afinal são tantas, tantas, tantas, não sei se haverá mais ovelhas até negras do que brancas. Este tema foi também interpretado no Festival Mental ainda o ano passado pelo André Viamonte, de uma forma absolutamente incrível. Quero deixar aqui a referência outra vez ao André Viamonte, porque de facto a versatilidade é imensa. Creep é ser inteiros, creep é ser nós próprios, creep é não ter medo de ser diferente, de ser a tal ovelha negra de que muita gente se identifica e que é fácil às vezes tentar fugir.

GNR continua a ser uma das bandas mais importantes do pop rock português, não vem só dos anos 80. Até agora, quando estivemos no Coliseu e viu-se como é que as coisas correram com a Operação Stop, absolutamente incrível, onde vão buscar uma data de reminiscências que vêm de variedíssimos álbuns, de variedíssimas situações. Rui Reininho é para mim dos escritores mais divertidos que nós temos, e ao mesmo tempo mais sérios. Consegue dizer as coisas de uma maneira como só ele faz e pensa, e que em palco é sempre diferente. É uma banda que gosto, eu sou particularmente fã de GNR, do Tali César Machado, do Jorge Romão, do Reininho. E também me lembro perfeitamente a altura em que fiz o concerto deles no Coliseu dos Recreios. Eu penso que foi em 1990, não estou agora segura da data em que isso aconteceu. Foi a primeira vez que se fez um concerto pop rock no Coliseu dos Recreios em Lisboa. É um marco importante na minha vida como produtora de espetáculos, que era na altura, mas também penso que para eles. O Coliseu de Lisboa na altura foi uma segunda parte, digamos assim, do que tinha acontecido com o Vox Mania, que entretanto já não existe, mas foi uma grande luta, uma grande diferença, e foi uma coisa absolutamente pioneira na altura, fazer um concerto rock no Coliseu em Lisboa. Quem diria hoje em dia, não é? Acontece que na altura foi um redundante sucesso. O álbum que estávamos a divulgar era o Psicopátria, com aqueles temas todos que passaram a fazer parte da história da música portuguesa, e portanto é incontornável ter GNR nesta minha playlist. Foi muito difícil escolher a música, gosto imenso delas, mas é que fica esta.

Wrong dos Depeche Mode é uma música que me acompanha por essa sensação estranha de tudo parecer um bocadinho ao contrário. O próprio vídeo é assim, o videoclipe da canção. Há dias em que essa ideia de estar errado não é sobre o que fazemos, mas sobre quem somos. Como se existisse uma espécie de defeito de fábrica, uma dificuldade em pertencer a algum lugar, em encaixar a qualquer lado. São sentimentos que desde sempre me identifico com. E a música fala disso com uma força brutal. Não suaviza, não tenta corrigir, expõe, amplifica, obriga-nos a olhar para esse desconforto de frente. E é talvez por isso que Wrong me faça tanto sentido. Porque de alguma forma também é nesse fora do lugar que se encontra uma espécie de identidade, mesmo que seja só nossa.

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1: A primeira vez que comprei um disco com o meu próprio dinheiro, foi em vinil, claro, foi a Sinfonia Imperador de Beethoven. Talvez isso explique muita coisa. A música clássica sempre esteve presente na minha vida de uma forma muito natural, quase inevitável. E há momentos que ficam. Ouvir Vivaldi, especialmente o inverno, no Musikverein em Viena, foi um desses momentos. Não tanto pelas outras estações, mas por essa intensidade do inverno, tão precisa, tão física. Foi bonito e acima de tudo senti um privilégio imenso de poder estar ali naquela sala com uma acústica que não encontrei em mais lado nenhum. Havia algo quase perfeito naquele encontro entre o espaço, a música e o silêncio do público, que era muito. E percebi mais uma vez como a música clássica continua a ser um lugar a que volto sempre, como se fosse uma casa interior.

dos Talking Heads, esta canção sempre me chamou a atenção pela forma como junta leveza e estranheza ao mesmo tempo. Assim, há nela algo que me faz sentido há muitos anos. Essa ideia de caminhar sem destino definido, de seguir por um caminho sem mapa, onde nem sempre há um para onde, mas há sempre movimento. E se ir para lado nenhum pode parecer desorientação, mas também pode ser uma forma de aceitação da vida tal como ela vem, sem controle total e sem respostas fechadas. Gosto desta tensão que a canção cria, um ritmo que parece leve, quase luminoso, mas uma letra que fala de dúvida e de incerteza. E talvez seja isso que mais me aproxima dela. Lembra-me que mesmo quando não sabemos exatamente para onde vamos, continuar a andar já é, só por si, uma forma de sentido.

0: Quicksand do Tom Chaplin é uma canção que sinto como um alerta muito claro, quase como uma tradução emocional de algo que sempre procurei transmitir, no caso às minhas filhas e ao longo da vida. Há nesta letra uma ideia de situações em que o chão parece desaparecer, como se tudo se tornasse instável e difícil de controlar. Esse areal movediço, até digo entre aspas porque está na letra, onde podemos facilmente perder o equilíbrio. Mas a canção também fala de uma outra coisa: de resistência, de perseverança, de não desistir mesmo quando a vida se torna pesada ou confusa. E isso liga-se muito aos valores que sempre tentei passar. A vida não é simples, há quedas, há momentos difíceis, mas há sempre caminho. E acima de tudo há uma coisa que esta canção também diz, sem dizer diretamente, que é: aconteça o que acontecer, há presença. No meu caso isso é simples e absoluto. Estarei sempre ali para elas, em qualquer fase da vida, para o que for preciso.
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0: Volta à música com o Pharrell Williams, há pouco com Sting e também Bruce Springsteen.
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0: Bom dia, são 7:30 nos Açores.

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1: Ainda há pouco ficámos com o Beatriz Pessoa, também Capicua e os Odés, agora Pharrell Williams e também Shade Adu.

0: A música dos Simply Red, recordarmos este The Right Thing, há pouco Shadi e também Pharrell Williams.
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0: Bom dia, são 7h58 nos Açores.
2: Os deputados do Chega no Parlamento Açoriano vão promover na próxima semana um debate de urgência sobre o setor da saúde.
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0: Temperatura a esta hora em Ponta Delgada é de 13 graus, umidade relativa está situada nos 71%. Agora ficamos com as notícias com a edição de Cristina Pires.
1: Os deputados do Chega no Parlamento Açoriano vão promover na próxima semana um debate de urgência sobre o setor da saúde. A saúde nos Açores e o Hospital do Divino Espírito Santo, que presente e que futuro, é o tema principal deste debate parlamentar, que pretende também identificar as vulnerabilidades da saúde em todas as ilhas da região e exigir respostas da tutela para situações que se têm agravado nos últimos 2 anos, desde a altura do incêndio no H10, que teve lugar em maio de 2024. O debate pretende também, e segundo a agência Lusa, abordar a falta de médicos, enfermeiros e especialistas. A sessão plenária decorre na cidade da Horta entre os dias 19 e 22. 47 juntas de freguesia dos Açores foram distinguidas com o Prémio Excelência do programa Ecofreguesia por se destacarem pelo desempenho e contributo para a preservação do ambiente. Na cerimónia realizada em Ponta Delgada, o secretário regional do Ambiente e Ação Climática, Alonso Miguel, citado pela agência Lusa, referiu que o programa Ecofreguesia desempenha um papel fundamental enquanto instrumento estratégico de cooperação entre o governo e as juntas para a limpeza e manutenção de espaços públicos, incluindo linhas de água e a orla costeira, envolvendo as populações em ações de sensibilização e educação ambiental. Um contributo que se estende igualmente à consolidação da imagem de sustentabilidade da região e, sobretudo, à segurança e bem-estar das populações. O governante lembrou, por outro lado, que o Governo Regional tem vindo a reforçar as verbas alocadas ao programa Ecofreguesia ao longo dos anos, com o objetivo de capacitar e muscular decisivamente as juntas para que possam enfrentar com firmeza esta importante e exigente missão. Já estão a decorrer as candidaturas para a segunda edição da Bolsa de Estágio André Bredefort, uma iniciativa que homenageia o legado cívico e político do eurodeputado açoriano falecido em 2019. De acordo com a delegação socialista portuguesa no Parlamento Europeu, citada pela Lusa, a iniciativa é especificamente direcionada a estudantes finalistas da licenciatura em Estudos Europeus da Universidade dos Açores. Os alunos interessados devem submeter a candidatura até ao dia 31 de maio, sendo que o processo deve ser realizado através dos canais institucionais disponibilizados pela Delegação Socialista Portuguesa e pela Universidade dos Açores.

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A música nacional com Beatriz Pessoa. Há pouco ficámos com os Tindersticks, também as TLC, Lloyd Cole e os New Order. Ainda nesta sequência também já a seguir de Kyle Quest e também de Chic.

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0: 10h58, bom dia, menos uma hora nos Açores.
1: Este fim de semana discute-se o futuro do CDS. O partido está reunido em congresso na Alcobaça. Há dois candidatos à liderança, um deles o atual líder Nuno Melo. Dois líderes terroristas terão sido mortos nas últimas horas. Na faixa de Gaza, Israel anuncia a morte do líder da ala militar do Hamas. Na Nigéria, os presidentes da Nigéria e dos Estados Unidos anunciam a morte de um grupo ligado ao Daesh. E é esta a hora marcada para o início dos jogos da decisão do segundo lugar da segunda liga, que é importante porque quem conseguir esse segundo lugar sobe na próxima época à primeira liga.
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0: Temperaturas máximas para este sábado, de acordo com o Instituto Português do Mar e da Atmosfera, 19 graus para Ponta Delgada e para o Porto, 21 para Lisboa, 22 para o Funchal, 24 é a máxima para Faro. Daqui a pouco há a Escuta do Mundo com Nuno Artur Silva. Agora as notícias, edição às 11 na TSF com Nuno Domingues.
1: Antes de mais, contas do preço da gasolina e do gasóleo. Esta semana o Governo decidiu aumentar o desconto sobre o ISP na gasolina e diminuir o desconto no gasóleo. No caso da gasolina, o desconto por litro no ISP aumenta 7,5 cêntimos. O aumento da gasolina fica assim apontado para os 4 cêntimos. Quanto ao gasóleo, vai descer 1 cêntimo por litro. Israel está a anunciar que matou o líder da ala militar do Hamas. Izn al-Din al-Haddad foi morto num ataque desencadeado ontem à noite, que terá provocado 7 mortes e 20 feridos, pelo menos. O ataque aconteceu na cidade de Gaza. E está a começar esta manhã o congresso do CDS em Alcobaça, no pavilhão multiuso. O partido vai reunir este congresso número 32 desde a fundação, em julho de 1974. Além da definição da estratégia, há uma escolha para fazer, porque há dois candidatos à liderança. O atual líder, Nuno Melo, presidente nos últimos 4 anos, desafiado por Nuno Correia da Silva, jurista, gestor, que foi deputado do CDS. Em Alcobaça está o repórter Francisco Nascimento. A hora marcada para o arranque dos trabalhos era às 10 da manhã. O que pergunto, Francisco, é se o congresso começou ou se é para ir começando.
5: É para ir começando e durante a manhã, porque, como dizias, estava previsto o início às 10 da manhã, já leva mais de uma hora de atraso, e dentro do pavilhão do Multiusos de Alcobaça, na sala que recebe este congresso, ainda há muitos poucos congressistas. As portas abriram há poucos minutos, só agora os congressistas começaram a sentar-se nas várias cadeiras brancas deste local onde corre o congresso, e os protagonistas, como dizias, tanto Nuno Melo como Nuno Correia da Silva, nenhum nem outro chegaram aqui ao centro de congressos, ao pavilhão multiusos de Alcobaça. A chegada de Nuno Melo estava prevista para as 11 horas, precisamente para esta hora, mas ainda não há qualquer imagem de Nuno Melo. Nuno Correia da Silva deve chegar pouco depois das 11h30. Tanto um como o outro vão falar ainda durante a manhã para defender as moções de estratégia global que apresentam aos congressistas. Depois vai haver uma longa discussão sobre esses dois documentos que vão definir o rumo do partido para os próximos dois anos e mais logo à noite aí saberá-se, vamos ficar a saber quem é que qual das moções é a mais votada e o primeiro subscritor, ou Nuno Melo ou Nuno Correia da Silva, vai apresentar os nomes para a direção do partido, esses nomes que vão ser colocados a votos amanhã. Mas é um congresso sem grandes figuras. Vi há pouco Hélder Amaral, militante do CDS-PP, também Paulo Núncio, líder parlamentar, já esteve por aí, mas certo é que outras figuras do partido não vão marcar presença em Alcobaça. Falo, por exemplo, do antigo presidente Ribeiro Castro ou Francisco Rodrigues dos Santos. Nenhum nem outro vem até Alcobaça e mesmo nomes mais próximos de Nuno Melo, como por exemplo Pedro Mota Soares, já disse que é provável que por motivos pessoais não possa também marcar presença em Alcobaça. É um congresso que decorre com o CDS no poder, em coligação com o PSD, no governo de Luís Montenegro, mas nem por isso esta liderança deixa de ter dois candidatos. Quatro anos depois, esta liderança volta a ser discutida. Ora, Nuno Melo tenta um terceiro mandato. Vamos ficar a saber mais logo à noite se vai ou não consegui-lo. Certo é que este arranque do Congresso já leva um longo atraso. Vamos ver se ao meio-dia já começou.
1: Francisco Nascimento, ele vai acompanhar ao longo deste fim de semana no Multiusos de Alcobaça, Congresso número 32 da história do CDS, a apresentação das moções, como escutámos, das moções dos dois candidatos, Nuno Melo e Nuno Correia da Silva, deve acontecer por volta da hora de almoço. Sem surpresa, o chefe da diplomacia iraniana disse na Índia que confia mais nos esforços chineses para tentar a paz entre Irão e Estados Unidos que nos compromissos que têm sido propostos pelos americanos e, concretamente, pelo que tem sido anunciado por Donald Trump. Abbas Araghchi está a participar na reunião dos ministros dos negócios estrangeiros dos BRICS, potências alternativas ou em desenvolvimento. À margem da reunião, disse aos jornalistas que a falta de confiança é o maior obstáculo nas negociações para pôr fim à guerra com os Estados Unidos. Araghchi acrescentou que Teherão estaria aberto a uma ajuda diplomática para ajudar a aliviar as tensões, ou seja, aceitou de forma explícita a oferta chinesa para se envolver nos esforços diplomáticos para a paz.
6: Agradecemos a qualquer país que tenha condições de ajudar, em especial à China. A China já demonstrou apoio no passado no retomar das relações entre o Irão e a Arábia Saudita. Mantemos ótimas relações com a China. Somos parceiros estratégicos e sabemos que os chineses têm boas intenções. Portanto, qualquer ação que eles possam tomar para auxiliar a diplomacia será bem-vinda pela República Islâmica do Irão.
1: Abbas Araghchi, o ministro dos Negócios Estrangeiros do Irão, está na Índia. Na China vai estar o presidente russo, Vladimir Putin, vai visitar Pequim nos próximos dias 19 e 20, ou seja, terça e quarta-feira, a convite de Xi Jinping. Uma visita que acontece menos de uma semana depois de Donald Trump ter estado em Pequim. De resto, a visita terminou ontem. Presença em Pequim no mesmo mês e em menos de uma semana dos presidentes da Rússia e dos Estados Unidos é um facto inédito. Está a começar por esta hora, já começaram, os jogos da última jornada, os jogos que verdadeiramente importam da última jornada da Liga 2, o que quer dizer o Académico de Viseu Sporting B e o Torriense Vizela, são os dois jogos que vão definir quem é que sobe diretamente à Primeira Liga e quem é que tem de passar pelo jogo de play-off com o antepenúltimo classificado da Primeira Liga. Isso só se saberá, esse adversário só se saberá mais logo por volta das 8 da noite. É uma das muitas decisões que há para tomar falar neste dia de últimas jornadas do futebol profissional em Portugal e que é marcado pela festa do título, a festa do Futebol Clube do Porto, que vai acontecer num jogo marcado para as 15h30, o jogo entre o Porto e o Santa Clara. Depois do apito final do jogo, nesse jogo que em termos desportivos não conta para mais nada, vai haver a entrega do troféu e depois segue-se um programa de festividades que vai prolongar-se pela Baixa da cidade do Porto, também pelo Rio Douro, e que vai durar tarde e noite fora. Hoje, no futebol português, também há decisões sobre, além da descida de divisão, também o acesso aos lugares europeus, e isso está marcado para logo à noite, às 8h30, com dois jogos, em particular, o Sporting a receber o Gil Vicente e o Benfica a jogar com o Estoril Praia no Estoril. O Famalicão tem ainda um jogo com o Alverca e tem a hipótese de garantir o quinto lugar e o acesso à Liga na Conferência. António Félix da Costa vai sair da quarta linha da grelha de partida da primeira corrida da etapa do Mónaco do Mundial de Fórmula E. Piloto português em Jaguar cometeu uma ligeira falha hoje nas eliminatórias da qualificação durante a manhã, mas foi o suficiente para não conseguir ir além da oitava posição. Félix da Costa é o oitavo classificado do Mundial, depois de 8 corridas já realizadas, conta com uma vitória alcançada no México. Na pole position da corrida desta tarde vai estar o britânico da Cupra, Dan Ticktun. A corrida começa às 2h05.
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2: Agora na Sousa SF, ficamos com o programa Bastidores de José Francisco Andrade.

Records, chama-se Foram Cardos, Foram Prosas, aqui na versão dos Ritual Tejo. Boa tarde, sejam bem-vindos. Começa agora a edição de terça-feira de Bastidores, Rádio Açores TSF, 99.4 MHz, em estereofonia para a Ilha de São Miguel. Primeira parte ainda com as presenças de Paulo de Carvalho, Dionísio Garcia, Roberto Carlos, Janini, e a primeira parte fica concluída com A Garota Não, o tema chama-se Dilúvio. Uma vez mais, boa tarde, sejam bem-vindos. Será um gosto se decidir passar uma parte desta tarde connosco.

0: força, a menos que se sinta obrigado. Quer dizer, Taiwan é o possível ponto de ignição que poderia causar um confronto. Politicamente e militarmente, isso claramente lançaria a China num conflito transpacífico de proporções terríveis. Também envolveria todos os outros países vizinhos da China, que frequentemente têm relações difíceis, como o Japão, a Coreia do Sul, as Filipinas e o Vietnã. Poderíamos estar diante do equivalente à Guerra do Pacífico da década de 1940, só que com armas nucleares. Xi Jinping precisa de evitar isso. Acho que o que ele quer fazer em Taiwan é influenciar o sistema político indiretamente. Espero que o Kuomintang chegue ao poder em vez do DPP, mais liberal, que está no poder atualmente. Assim que voltarem ao poder, se isso acontecer, ele tentará persuadi-los a negociar algum tipo de acordo mais estreito entre Taiwan e a China, o que poderia eventualmente levar à anexação de Taiwan pela China. Agora, se isso acontecerá, eu não sei, mas certamente seria preferível a uma invasão e a uma guerra total no Pacífico.
1: Agradeço a Michael Dillon. No Mapa Mundo da TSF, ouvi o investigador Filipe Santos Costa, do Instituto Português de Relações Internacionais e do Instituto de Defesa Nacional. Foi cônsul económico e comercial de Portugal, ou seja, delegado da ICEP em São Francisco, nos Estados Unidos, entre 2015 e 2018. E antes disso, também liderou a representação da Agência de Investimentos e Comércio Externo de Portugal em Xangai, na China, entre 2011 e 2015. Filipe Santos Costa dizia não acreditar numa alteração semântica de Donald Trump relativamente ao posicionamento dos Estados Unidos face a Taiwan. Mas ainda antes de sabermos que Donald Trump vai ponderar se avança com a venda de armas a Taiwan, Filipe Santos Costa dizia no Mapa Mundo que o mais grave seria uma escalada militar no Estreito de Taiwan e um fecho que poderia colapsar a economia mundial.
2: Esse é o ponto principal. O ponto principal é que o que nós assistimos verdadeiramente é uma detente económica. Porque nós temos que perceber que China e Estados Unidos juntos são mais de 40% do PIB global, são cerca de 43%. Ou seja, aos outros 198 estados, e se quisermos incluir territórios como Taiwan, estamos quase nos 200, são 57% da economia mundial. E cerca de um quarto dos fluxos de comércio e de investimento são entre estes dois países, Estados Unidos e China. E, portanto, nem é só a questão de Taiwan, é que um conflito entre Taiwan e a China também provocaria, provavelmente, uma disrupção da interconexão da China com o comércio mundial. É, sobretudo se envolvesse os Estados Unidos, aí seria uma catástrofe sem fim, não é? Quer dizer, um conflito direto entre os Estados Unidos e a China, acho que a última coisa com que nós preocuparíamos seria com algum prejuízo económico de parte a parte.
1: Filipe Santos Costa, e os negócios que a administração Trump foi tentar fazer à China com um convidado de última hora?
2: Pois também há a componente que nós nunca nos podemos esquecer neste regime norte-americano, que é os ganhos que esta elite governativa norte-americana tem em todos estes processos, seja com a variação induzida nos vários mercados de futuros, commodities, bolsas, cambiais, cripto. Aliás, foi hoje mesmo, quinta-feira, creio, no dia que estamos a gravar notícia, que o filho de Donald Trump, Eric Trump, se juntou, agora já passado o primeiro dia, se juntou à comitiva norte-americana em Pequim, ou vai juntar à comitiva norte-americana em Pequim. E vai fazê-lo em categoria. Na categoria de representante de uma empresa que é Alt 5 Sigma. É uma empresa de tecnologia financeira de Las Vegas que é investida pela World Liberty Financial, que é uma instituição financeira ligada à família Trump. E o propósito é avançar uma parceria com uma empresa chinesa de microprocessadores chamada Nanolabs, da cidade chinesa de Hangzhou, na província de Zhejiang, que quer fazer data centers nos Estados Unidos. E quem é que é o chairman, ou quem é que é o presidente do conselho de administração, a quem desta Alt 5 Sigma que Eric Trump agora se juntou? É Zach Witkoff, o filho de Steve Witkoff, portanto o enviado especial de Trump ao Médio Oriente. E portanto há sempre aqui também uma confusão.
1: A família Trump e os amigos foram à China tratar dos seus negócios pessoais?
2: Há essa componente sempre. Parece, de facto, haver sempre essa componente em todas estas ações externas e ações internas.
1: 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Já a seguir, o Médio Oriente, Torres de Marfim e Ferro, como as universidades de Israel negam a liberdade palestiniana. A Faculdade de Ciências Sociais e Humanas da Universidade Nova de Lisboa recebeu esta semana a investigadora Maya Wind no âmbito das conferências Pensar Palestina. Maya Wind, académica de origem israelita, vive atualmente nos Estados Unidos, é investigadora de pós-doutoramento

0: sacramento na Universidade de Riverside, na Califórnia. Ativista pró-palestiniana, tem desenvolvido trabalhos sobre militarismo, política de colonatos e sobre o papel das universidades israelitas, precisamente no contexto da ocupação da Palestina. É autora do livro, cujo título em português seria, tradução literal, seria Torres de Marfim e Ferro, como as universidades de Israel negam a liberdade palestiniana. Apresentou em Lisboa os resultados de uma investigação profunda precisamente sobre isso, sobre o tema do papel das universidades israelitas na questão palestiniana. A TSF sentou-se a conversar com ela após a palestra e debate na Universidade Nova. Maya Wind, o que é o escolasticídio? E é algo, na sua opinião, que se reforçou a partir dos ataques do Hamas a 7 de outubro de 2023? Ou esteve desde sempre lá, desde o início da ocupação da Palestina em 1947?
1: Scholasticide, which is a term coined by Palestinian political theorist and legal scholar Carmen Abursi.
2: O termo escolasticídio, criado pela teórica política e jurista palestiniana Carmen Abulsi, descreve a longa guerra do Estado israelita e do movimento sionista contra as instituições educativas palestinianas como uma tática de domínio colonial e parte da tentativa de erradicar e reprimir a luta da libertação palestiniana. Assim, o escolasticídio, embora hoje seja um termo mais conhecido, refere-se a um projeto que remonta à própria fundação do Estado de Israel e aos fundamentos do movimento sionista. O que vemos a partir de 2023, com o bombardeamento e a destruição direcionados a todos os campos universitários e palestinianos na faixa de Gaza, é apenas uma escalada devastadora de um projeto que já dura há décadas.
0: Como é que isso funciona? Poderia explicar aos nossos ouvintes qual é o papel das universidades israelitas em todo esse processo?
1: Em
2: todos os territórios governados por Israel, desde os territórios palestinianos ocupados até ao interior das fronteiras semioficiais do Estado israelita, esse Estado, incluindo as universidades israelitas, tem travado uma guerra contra a epistemologia palestiniana, a produção do conhecimento palestiniano, a pesquisa e a educação palestiniana. Portanto, a situação apresenta-se de maneira diferente em cada território sob controle israelita. Mas o projeto é o mesmo. Assim, na Cisjordânia ocupada, incluindo Jerusalém Oriental e a faixa de Gaza, o Estado israelita, com o apoio de universidades israelitas, reprimiu a mobilização estudantil palestiniana, sufocou a produção académica e o intercâmbio intelectual, isolou académicos palestinianos, impediu a entrada de livros didáticos, maquinaria e equipamentos e dificultou o intercâmbio académico com a comunidade académica internacional em geral.
0: Até que ponto? Mencionou algo aqui na sua palestra, disse que o objetivo é eliminar a vida académica palestiniana. Chega a essa dimensão, a esse nível?
2: Sim, absolutamente. O próprio Estado de Israel, as Forças Armadas israelitas, transmitiram ao vivo tanto o bombardeamento quanto a detonação controlada de universidades palestinianas em Gaza. Eles mesmos transmitiram abertamente. Este é um projeto declarado abertamente. E eles também intensificaram a guerra contra as universidades palestinas na Cisjordânia ocupada, como Beit Zeit e outras universidades que têm sido alvo de incursões rotineiras e intensificadas pelas Forças Armadas israelitas, com confisco de materiais políticos e outros materiais académicos, prisão de estudantes, professores e funcionários. Portanto, esta é uma guerra de longa data que se intensificou terrivelmente, mas é uma guerra declarada aberta e diretamente pelo Estado de Israel. E o que é importante entender é que as universidades israelitas, a poucos quilómetros das universidades palestinianas, são participantes ativas nesta guerra contra aqueles que deveriam ser entendidos como seus colegas.
0: Como é que foi a sua investigação? Qual foi, por exemplo, a sua abordagem metodológica?
1: So, for this research, I went
2: para esta pesquisa consultei arquivos estatais e militares israelitas para examinar documentos oficiais do Estado. Pesquisei no arquivo da Biblioteca Nacional de Israel e nas bibliotecas das próprias universidades israelitas. Li, por exemplo, teses de doutoramento e mestrado não publicadas de universidades israelitas. Entrevistei estudantes palestinianos e também professores e funcionários palestinianos e judeus israelitas. Eu também sou antropóloga, então fiz o que chamamos de observação são participantes em antropologia, que é quando realiza uma investigação mais etnográfica, participando e observando a vida universitária. Assisti a aulas, eventos e protestos no campus. Então, realmente fiz uma investigação extensa nas 8 principais universidades públicas de Israel para este projeto.
0: E neste campo das universidades, por que é que afirma que existe uma responsabilidade real por parte da União Europeia?
2: Sim, é muito importante entender que o sistema universitário israelita depende fortemente da União Europeia para financiamento, prestígio, rankings e publicações. O sistema universitário vinculou-se muito ao Ocidente, principalmente à Europa e aos Estados Unidos. Nós, na Europa e no sistema universitário norte-americano em particular, temos um papel muito importante a desempenhar, porque as nossas universidades estão a sustentar essas universidades israelitas que estão a cometer diretamente crimes de guerra e crimes contra a humanidade, como apartheid e genocídio.
0: Como classificaria o que aconteceu naquele dia 7 de outubro de 2023?
1: There is no settler colonial.
2: Não existe projeto colonial que não encontre resistência. Isso acontece sempre na história da humanidade. Não se pode ter um projeto de dominação sem resistência.
1: You cannot have a project of domination without resistance to it.
0: O ataque terrorista do Hamas não foi contraproducente para os próprios interesses palestinianos, de certa forma ao alimentar o nacionalismo israelita e desencadear esta guerra?
1: The Israeli project of annihilation of the Palestinian people.
2: O projeto israelita de aniquilação desde 2023 é o mesmo projeto de sempre. O Estado de Israel baseia-se na aniquilação, na limpeza étnica e na substituição do povo palestiniano. Esse sempre foi o projeto que vemos agora, uma escalada de um projeto que se mantém consistente há décadas.
1: Of a project that has been consistent for decades.
0: Quais são os seus maiores desejos em relação à Palestina e a Jerusalém?
1: It is
2: É absolutamente urgente que todos nós intervenhamos. O genocídio continua todos os dias. É absolutamente essencial que todos nós, especialmente aqueles que vivem em países que facilitam diretamente a impunidade israelita e continuam a armar e a financiar Israel, todos os Estados-membros da União Europeia, os Estados Unidos e Portugal, atendamos aos apelos da sociedade civil palestiniana e ponhamos fim à nossa própria cumplicidade e envolvimento direto no genocídio, no apartheid e no colonialismo israelita. Essa é a nossa obrigação à qual devemos reafirmar neste dia da Nakba.
0: O que é que a Palestina nos ensina em termos de conhecimento e de conhecimento como ferramenta de luta, por exemplo?
2: Acredito que a Palestina nos ensina que a liberdade é inevitável e que a libertação irá chegar.
0: Agradeço a Maya Wind, autora de Towers of Ivory and Steel, How Israeli Universities Deny Palestinian Freedom. Já a seguir, o Líbano. Pouco depois de retomar negociações em Washington com autoridades libanesas, o exército israelita anunciou esta sexta-feira que estava a realizar ataques contra o movimento islâmico libanês Hezbollah, na região de Tiro, no sul do país, isto apesar do cessar-fogo que deveria estar em vigor há cerca de um mês. Bruno Amaral de Carvalho, jornalista português, esteve em reportagem no sul do Líbano nas últimas semanas, em serviço especial para a TSF. Bruno, como é que foi este teu regresso ao Líbano? O que é que viste por aí?
3: Desde a última vez que estive em Beirute, no Líbano, em 2024, portanto, há cerca de ano e meio, na altura em que Israel matou Hassan Nasrallah, posso encontrar algumas diferenças, sobretudo do ponto de vista militar. Se o Hezbollah parecia uma organização debilitada, devido à morte não só do seu líder histórico, mas de um conjunto de outros dirigentes, a verdade é que não só conseguiu regenerar-se, mas ao mesmo tempo adaptar-se ao terreno, às circunstâncias e também à utilização de novo tipo de armamento. Recordo que na época o Hezbollah sofreu derrotas importantes do ponto de vista político, do ponto de vista militar, apesar de Israel ter tido muitas dificuldades em impor a força no sul do Líbano. Neste momento a situação é ligeiramente diferente. A imprensa imprensa israelita tem criticado muito a operação de Israel no sul do Líbano, sobretudo a incapacidade de garantir a segurança, garantir o controle daquele território, mas sobretudo aquilo que tem tido mais impacto na opinião pública israelita é sobretudo, naturalmente, o número elevado de feridos e mortos entre as fileiras dos soldados israelitas no sul do Líbano. Isso é uma evidência. Depois, naturalmente, o impacto social e político que tem tido a invasão de Israel no sul do Líbano, sobretudo partindo do momento em que foi assinado o cessar-fogo entre Israel e os Estados Unidos, com a pressão do Irão, obrigando a um cessar-fogo que foi, desde o primeiro momento, violado pela parte de Israel, e a partir daí desenvolveu-se um conjunto de operações e de contra-ataques por parte do Hezbollah que levaram a que houvesse um grande conjunto de combates, sobretudo na região de Nabatia, na região sul de Tiro, enfim, toda a fronteira sul do Líbano, e simultaneamente o grande número de refugiados que chegou a atingir 1 milhão de pessoas que tiveram que fugir das suas casas. Há pelo menos 50 localidades, muitas delas têm sido destruídas de forma sistemática, e naturalmente outra coisa que tem o seu impacto são os ataques aos jornalistas. Cerca de 10 foram mortos, também profissionais de emergência médica e naturalmente muitos civis, cerca de pelo menos 2.700 civis terão sido já mortos por Israel desde o princípio das hostilidades, no princípio de março, e esse número tem vindo a crescer todos os dias. E neste sentido tem havido também, por parte das autoridades libanesas, não só uma vontade de tentar impor ou negociar um verdadeiro cessar-fogo, que seja cumprido por todas as partes, isso não tem acontecido. Por parte dos Estados Unidos tem havido pressão para que o representante do Líbano se reúna com Netanyahu, o próprio Hezbollah, e muita gente com quem tenho falado tem-se mostrado absolutamente contra qualquer tipo de diálogo com as autoridades de Israel. O que dizem é que o cessar-fogo tem de ser cumprido e que as forças de Israel têm que abandonar imediatamente todo o território libanês.
0: Obrigado, Bruno Amaral de Carvalho, em serviço especial para a TSF. Já a seguir, as eleições em Cabo Verde. O chefe da Missão de Observação Eleitoral da Comunidade dos Países de Língua Portuguesa, a CPLP, às eleições legislativas deste domingo em Cabo Verde, Carlos Carreiras, antigo autarca de Cascais, destacou quinta-feira o ambiente de serenidade e a maturidade democrática em Cabo Verde, no arranque da missão para as eleições legislativas deste domingo. A Comunidade Económica dos Estados da África Ocidental, a CDAO, mobilizou também mais de 105 observadores e peritos para acompanhar estas eleições, com o objetivo de garantir a transparência e credibilidade do processo democrático em todos os círculos eleitorais de Cabo Verde. Nuno Andrade Ferreira, jornalista da Rádio Morabeza, agora correspondente da TSF em Cabo Verde. Nuno, o MPD, Movimento para a Democracia, atualmente no poder, e o partido líder da oposição e partido histórico da independência cabo-verdiana, o PAICV, são os únicos que concorrem em todos os 13 círculos eleitorais. Há espaço para outras forças emergirem? Ou é um cenário de Cabo Verde ainda muito bipartidário? E, nesse caso, quem é favorito para as eleições deste domingo?
4: Quanto à primeira parte da pergunta, não creio que haja espaço para que outra força política se apresente capaz de disputar a vitória nas eleições. Creio que, até por questões matemáticas relativamente simples de ser feita, é muito difícil que qualquer outra força que não concorre por todos os círculos eleger o número de deputados suficientes para depois reclamar a vitória. Portanto, do ponto de vista da vitória eleitoral, ela vai ser entre o MPD no poder e o PAICV. Não há um favorito, claro, Ricardo. A campanha foi muito disputada. Nós não temos em Cabo Verde o adicional das sondagens. Por lei, elas são proibidas durante as semanas que antecedem as eleições. Houve algumas tentativas de veicular sondagens nas redes sociais que depois se vieram a confirmar, pelo menos na maior parte dos casos, que não tinham fundamento, que eram falsas, que eram manipuladas. Tivemos até, nos últimos dias, um posicionamento da Universidade Pública a denunciar concretamente uma dessas sondagens que foi posta a circular nas redes sociais. elas não são postas a circular pelos partidos diretamente, mas por pessoas ligadas às candidaturas. Portanto, teremos uma eleição muito disputada, isso parece-me muito certo, ou pelo menos é uma eleição que me parece lógica e razoável, tendo em conta aquilo que foram as últimas semanas de campanha. E teremos uma eleição muito disputada porque, de um lado, temos um partido que está há 10 anos no poder e, por outro, temos um partido que procura regressar ao poder. E eles jogam, cada um deles, com esses argumentos. A lógica da continuidade e a lógica da ruptura, da mudança, da renovação.
0: Quem encabeça as listas do MPD e do PAICV?
4: De um lado temos Ulisses Correia Silva como presidente do PAICV, atual primeiro-ministro, está no cargo desde 2016, com uma personalidade muito distinta daquela que é do seu adversário. Uma pessoa mais introvertida, que se projeta como alguém mais ponderado, mais razoável, alguém que gosta de racionalizar as coisas. Não estou a dar uma percepção pessoal, é assim mesmo que ele se gosta de projetar e é a imagem que ele tem construído ao longo destes anos de exercício de poder político. E do outro temos Francisco Carvalho, que teve uma ascensão bastante rápida na dinâmica do PAICV, conquista a Câmara Municipal da Praia, da capital, em 2020, é reeleito em 2024 com uma maioria bastante expressiva, tão expressiva que lhe dá um empurrão decisivo para depois, em 2025, ganhar as eleições internas do partido e chegar à liderança e apresentar-se agora como candidato a primeiro-ministro. Tem uma personalidade muito distinta de Ulisses Correia e Silva. É um político com uma retórica mais exuberante, é um político que produz muitos soundbites e muitas expressões que depois são postas a circular na internet e nas redes sociais e, portanto, desse ponto de vista tem uma personalidade muito diferente. E, acima de tudo, temos aqui duas propostas políticas muito distintas, pelo menos naquilo que são as suas linhas principais. As mais distintas, eu diria, dos últimos anos e das últimas eleições. Temos, por um lado, o partido que está no governo a tentar uma lógica de continuidade, um apelo à responsabilidade. Jogou muito durante a campanha com a crise internacional, com a incerteza internacional e com a necessidade de ponderação e de racionalidade e razoabilidade. E, por outro lado, o PAICV a apresentar-se aqui com uma proposta de ruptura. Medidas muito simbólicas, medidas de diminuição de custos na educação, nos transportes, na saúde e em vários outros setores. Foi uma campanha e é uma eleição onde claramente temos duas principais propostas muito distintas uma da outra.
0: Muito obrigado, Nuno Andrade Ferreira. A Embaixada de Cabo Verde em Portugal torna público que no país vão funcionar 84 mesas de Assembleia de Voto na região de Lisboa e Val do Tejo, região norte e região sul do país, e também na região autónoma dos Açores. Vão funcionar este domingo entre as 8 da manhã e as 6 da tarde. Segundo números provisórios divulgados pela Comissão Nacional de Eleições Cabo-Verdiana em abril, citados pela agência Lusa, Portugal tem inscritos para estas eleições legislativas em Cabo Verde 26.415 eleitores, o valor mais elevado na diáspora cabo-verdiana, à frente dos Estados Unidos, com quase 14 mil, e de França, com um pouco mais de 11 mil. Chegou ao fim o Estado do Sítio desta semana, trabalho técnico de João Félix Pereira, José Guerreiro, Alexandre Lima, Joaquim Dias, Joaquim Pedro, José Manuel Cabo, participação de Leonor Ferreira, Duarte Rosa, Nuno Andrade Ferreira, Emanuel Nunes, Bruno Amaral de Carvalho. Há uma versão longa e completa deste programa na edição online, no meu Buzzsprout, nas plataformas podcast, nas minhas redes sociais e nas redes sociais da TSF e, claro, em tsf.pt. Até para a semana.
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1: Especial de esforço começa depois das 14h, depois do noticiário. Daqui a pouco, à 1h, vamos então atualizar também as notícias e até lá, já a seguir, ficamos com a música.

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1: Boa tarde, agora 1h58, menos uma hora nos Açores.
2: Trinta e sete anos depois, o Académico de Viseu está de regresso à Primeira Liga. O treinador Sérgio Fonseca fala num momento de grande felicidade. Entre hoje e amanhã decorre em Alcobaça o 32º Congresso do CDSPP. Temos reportagem nesta edição às 14h. O CIVIS, o Centro de Informação e Vigilância Sismo-Vulcânica dos Açores, subiu o alerta no canal Faial Pico. Rita Carmo, da direção do centro, garante que não há qualquer perigo para as populações.
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1: Temperaturas atualizadas, estamos agora com 16 graus no Porto e em Ponta Delgada, 18 no Funchal, 20 em Faro, 20 em Lisboa. Avançamos para a edição às 2 da tarde com David Alvito.
2: O Académico de Viseu garantiu a subida à Primeira Liga depois de ter empatado a zero no estádio do Fontelo com o Sporting B. A formação viziense só precisava de não perder para garantir a subida de divisão, já que tinha vantagem sobre o Torriense. No final da partida e em declarações à Sport TV, Sérgio Fonseca, o treinador do Académico, revelou que lhe ia na alma com a subida à Primeira Liga.
6: Uma felicidade enorme. Sou de cá, cresci cá, joguei cá há muitos anos, desde a formação até a idade sénior. É a minha terra, é a minha gente, por isso para mim estou extremamente feliz de poder ter ajudado e contribuído para que toda a gente se tivesse a sentir como está agora, com uma enorme felicidade.
2: O Académico de Viseu está assim de regresso à Primeira Liga 37 anos depois. Já o Torriense, que precisava de vencer e esperar pela derrota do Académico, goleou o Vizela por 4-0. O Torriense vai agora discutir o play-off com o antepenúltimo classificado da Primeira Liga. Esse clube vai ser conhecido hoje. O 32º Congresso do CDS-PP está, por esta altura, suspenso para almoço. A reunião magna dos centristas decorre este fim de semana em Alcobaça, no distrito de Leiria. É para lá que vamos agora em direto ao encontro do repórter da TSF, Francisco Nascimento. Francisco, Nuno Melo, o atual presidente do partido e recandidato à liderança, já falou aos congressistas. Que ideias fortes deixou?
7: Nuno Melo, que falou antes da pausa para almoço, interveio Nuno Melo e os trabalhos foram logo suspensos por cerca de hora e meia, para almoço dos congressistas, e só depois, no reinício dos trabalhos, é que vai intervir Nuno Correia da Silva, ele que é o adversário de Nuno Melo pela liderança do CDS-PP. Ora, este é um congresso que fica desde logo marcado pelas críticas à direção Leão por não se conseguir impor, dizem os críticos, perante o PSD, o parceiro de coligação no governo. Ora, Nuno Melo garante que o CDS não tem medo de ir a votos.
8: O CDS não tem medo de ir a votos. O CDS nunca teve medo de ir a votos. À vossa frente está alguém que já foi a votos muitas vezes sozinho. Em 2009, a começar para o Parlamento Europeu, quando se dizia que o CDS ia desaparecer. Zero eurodeputados transformaram-se em dois eurodeputados. Foi sempre assim, porque nunca nada nos foi dado. O que conquistamos foi lutando, foi com trabalho. Não se diga que temos medo de ir a votos. Se há alguém que nunca teve medo de ir a votos, sou eu. Somos nós. São cada um de vós.
7: Já quanto às críticas de diluição no PSD, Nuno Melo diz que são injustas e deixa várias perguntas.
8: Nós diluímos em quê? A marca da AD é só do PSD? Não é nossa? Não está lá PSD, não está lá CDS? Nós diluímos em quê? A marca do CDS não está na defesa nacional e na revolução que estamos a fazer quando investimos em todos os domínios, terra, mar, ar, espaço e ciberespaço, como há décadas não acontecia em Portugal, sendo elogiados dentro e fora de fronteiras.
7: Nuno Melo a falar da área da defesa, uma área que o próprio tutela, puxa por isso dos galões, também para dizer que a direção que preside salvou o CDS.
8: Com o poder vem a responsabilidade e o nosso foco, quando pensamos na responsabilidade, é o nosso país, é Portugal e são os portugueses. Nós devolvemos o CDS a esse trilho, fizemos-lo em 2 anos, nós salvamos este partido. Nós salvamos este partido.
7: Nuno Melo, que pegou no CDS em 2022, quando o partido não tinha representação parlamentar, 4 anos depois, o CDS conta com 2 deputados e tem também um lugar no governo, desde logo a liderança da defesa com Nuno Melo, que é de novo candidato à liderança do partido por um 3º mandato e tem como opositor Nuno Correia da Silva, o antigo deputado, que vai intervir daqui a pouco, depois das 3 da tarde, no reinício dos trabalhos, ele que vai defender a moção que defende perante os congressistas, num congresso que na parte da manhã esteve bem composto, apesar de ter começado muito mais tarde do que o que estava previsto, teve um atraso de mais de 1 hora.
2: Francisco Nascimento, o repórter da TSF, que está a acompanhar este fim de semana, o 32º Congresso do CDS-PP. Há um novo alerta vulcânico nos Açores, devido à atividade sísmica que aumentou no canal Feial-Pico. Por isso, o Centro de Informação e Vigilância Sismo-Vulcânica dos Açores decidiu subir o nível para V1 na escala vulcânica. Esse nível estava em V0, fase de repouso desde o final de abril. TSF acaba de ouvir Rita Carmo, do Civisa, ela que justificou esta subida do alerta.
9: Esta subida do nível de alerta vulcânico está relacionado com o facto de termos registado nos últimos dias um novo incremento numa região, na zona do canal, na zona do canal de Feial-Pico, que apesar de ser uma zona que de vez em quando registramos alguma sismicidade. Essa sismicidade encontra-se alinhada ao longo de um alinhamento com a direção nordeste-sudoeste e que se propaga por uma região, que é o sistema vulcânico submarino do Cachorro, que já foi palco de uma erupção vulcânica histórica nos Açores. Portanto, neste momento só temos um indicador que está acima do normal, que é ligeiramente acima do normal, a sismicidade, e por ser relacionado ou por estar relacionado com uma região que está ou que foi palco de uma erupção histórica, elevámos o nível de alerta. Mas neste momento apenas temos sismicidade acima do normal, ligeiramente.
2: Ainda assim, nesta altura e no aumento da atividade sísmica entre o Feial e o Pico, não representa qualquer perigo para a população.
9: Neste momento ainda não há situação para alarme. É uma situação que estamos a acompanhar, faz parte da nossa realidade dos Açores, estes incrementos de sismicidade, que podem muitas vezes estar relacionados tanto com a geodinâmica do nosso enquadramento, numa região de fronteira de placas, mas também com o facto de estarmos numa zona em que os fenómenos vulcânicos são uma realidade, porque as ilhas são ilhas vulcânicas e que resultam precisamente da ascensão de magma que já ocorreu no passado. Portanto, neste momento ainda não há situação para alarme, simplesmente estamos a acompanhar a evolução da situação.
2: Rita Carmo explica também quais são os requisitos para que seja, para que se suba o nível de alerta de um vulcão para a V1.
9: Tem a ver com a deformação crustal, neste caso usamos GPS muito precisos que nos permitem detectar se existe deformação ao nível do edifício vulcânico, deformação no solo, mas também temos depois uma rede de monitorização de geoquímica de gases que também permite detectar se, portanto, os sistemas vulcânicos ativos emitem gases para a atmosfera sempre, não só quando eles estão em erupção, mas também quando estão em repouso. E, portanto, nós, tendo estes três parâmetros monitorizados ao longo de um determinado tipo de tempo, conseguimos ver o que é a linha de base, o comportamento normal de um vulcão. Se por acaso algum destes parâmetros sair daquilo que é o normal, o expectável, então o V1 significa precisamente isso. Significa que um dos parâmetros que nós monitorizamos, ao nível dos gases, da deformação e da sismicidade, se encontra acima do normal.
2: Esta especialista em vulcões recorda ainda um episódio que os Açores sofreram há mais de 60 anos.
9: Digamos que em 1964 houve uma atividade sísmica importante na Ilha de São Jorge, a PT foi acompanhada com a atividade sísmica destrutiva mesmo, houve sismos muito fortes que provocaram grande destruição, mas ainda antes, em dezembro de 1963, começou-se a detectar alguma sismicidade na zona também do canal São Jorge Pico, neste caso. E na altura há umas descrições, portanto na altura não tínhamos ainda estações nem de geoquímica de gases, nem de deformação, o GPS para medir a deformação do solo. Tinha apenas três estações sísmicas nos Açores na altura, mas já dava para fazer alguma cobertura da sismicidade. Detetou-se alguma sismicidade, detetou-se algum também tremor vulcânico, na altura até associaram, podia estar ainda estar relacionado com a erupção dos Capelinhos em 1958, mas de facto os habitantes do Pico, da zona norte do Pico, detectaram alguns cheiros em enxofre e viram umas emanações assim a sair da superfície do mar. Pronto, isto é um dos indícios que eventualmente poderá ter ocorrido.
2: Rita Carmo, a especialista do CIVISA, o Centro de Informação e Vigilância Sismo-Vulcânica dos Açores, dar conta aqui do aumento do nível de alerta de V0 para V1. A escala de alertas vulcânicos que é utilizada pelo CIVISA tem 8 níveis. O V0 significa sistema vulcânico que não apresenta riscos, até ao V7, que significa a erupção do vulcão. O Presidente da República e a Ministra da Cultura já homenagearam João Abel Manta, o arquiteto, artista plástico e ilustrador, morreu ontem em casa, aos 98 anos. O Presidente da República recorda que foi Abel Manta quem retratou os anos finais do salazarismo e da primavera marcelista e, com renovada alegria e um sentido de humor muito original, acompanhou os primeiros anos da Revolução de Abril e foi o caricaturista mais influente e mais conhecido dessa época. Já a Ministra da Cultura deixa uma marca inquestionável, garante que ele deixa uma marca inquestionável na história e imaginário nacionais. Margarida Balsor Lopes recorda um talentoso artista da liberdade com vários ofícios.
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0: temos novamente o nosso doutorando em economia de defesa e segurança, ou economia de segurança e da defesa, João Branquinho. A última sessão de conversas partilhadas falou-se na utilização do ciberespaço. Nós tivemos um bom feedback acerca das de dúvidas que surgiram da nossa conversa. Ainda bem que surgiram dúvidas, porque se surgissem certezas, seria a certeza, porém, de que estávamos a fazer uma má, a transmitir uma má mensagem através da conversa. Dúvidas é exatamente o que é útil, porque são matérias que se estão a desenvolver neste momento. Não há nada dogmático para que se vá aos compêndios e se fique com as certezas, conforme o raciocínio de cada um. E, portanto, o ciberespaço que foi falado na última sessão suscitou, por parte de alguns ouvintes que nos interpelaram, e é mais fácil muitas vezes falar cruamente na criminalidade, e não tem sido fácil também às pessoas fazer essa transição, essa perceber a migração da criminalidade para um espaço mais aberto, multivias, naquele universo que perdeu fronteiras e distâncias. Como se sabe, a internet é um espaço, é o maior espaço aberto, podia ser a maior democracia do mundo, mas arrasta consigo tudo o que todas as novidades. E a criminalidade, a cibercriminalidade, portanto, é um conceito novo, aí está. Todos nós temos que nos lembrar que, por exemplo, a PT, a EDP, a NOS, a Caixa de Depósito foram empresas que, a própria Telecom, já foram vítimas do cibercrime. E agora, há pouco falavas na guerra fria tecnológica. Sim, mas é preciso não esquecer que é uma guerra fria tecnológica. A guerra fria, o conceito de guerra fria, era bipolar. O principal foi bipolar. Agora não há bipolaridade. Na minha desta opinião, há uma multipolaridade. Obviamente que há sempre a hegemonia do poder, e essa hegemonia traz consigo aquele conceito de kill switch, portanto, a capacidade de desligar infraestrutura remotamente. Podias começar por aí.
1: Muito bem, bom dia.
0: Sem esquecer depois, desculpa interromper-te, sem esquecer depois, de uma forma mais enfática, a diferença entre o C5, desculpa, o 5G e 3G e 4D e 4G. Portanto, essa diferença.
1: Com certeza. Bom dia, Geraldo. Mais uma vez, muito obrigado pelo convite. É muito gosto de estar aqui. Portanto, hoje o tema que nós vamos aqui abordar, portanto, é a questão da tecnologia 5G, que é crucial para o desenvolvimento civilizacional, tecnológico, e há claras diferenças. E também implica também as questões do ciberespaço. Portanto, o 5G, digamos, é como se fosse a espinha dorsal também da economia de hoje em dia, do progresso tecnológico. Traz vantagens, mas também traz desvantagens, ou chamadas de vulnerabilidades. Portanto, enquanto a tecnologia 3G e 4G somente conectava pessoas, a 5G já conecta também sistemas, máquinas, robôs, ou tudo efetivamente está integrado. Portanto, esta integração também aumenta as vulnerabilidades. Enquanto antigamente essas próprias fraquezas eram somente dispositivos pessoais, hoje tudo, o sistema, toda a integração política e económica, principalmente do ponto de vista industrial, está tudo interligado. Há mais portas abertas, ou seja, mais portas abertas para potencialmente hackers explorarem, portanto, o que traz efetivamente alguma vulnerabilidade. ou a tecnologia 5G, o que é, efetivamente traz um progresso nunca antes visto, porque a tecnologia 5G traz uma diminuição da latência, um processamento de dados muito mais rápido e permite também uma conexão de dispositivos. O que também traz também algumas fraquezas. Portanto, esses dispositivos, como se, já não estamos a falar de milhões, estamos a falar de bilhões, portanto, é impossível fazer auditorias a esses dispositivos. Portanto, quando há, digamos, alguma atualização, portanto, algumas falhas podem efetivamente não ser detectadas. Existe também, pois, a questão também. Falaste há bocado em bipolaridade, mas do ponto de vista tecnológico, ou seja, na perspectiva somente de tecnologia 5G, há aqui uma certa bipolaridade. Mas também deixo aqui uma questão de dúvida. É também a Europa, mas já lá vamos.
0: Mas essa face ao universo tecnológico, ao planeta tecnológico, qual é essa? Define aí, vamos fazer essa discussão. Qual é essa bipolaridade?
1: Bom, a China, portanto, tem a tecnologia 5G, é uma infraestrutura, já não é uma questão meramente industrial e comercial, já estamos a falar de uma infraestrutura crítica para o funcionamento de toda a economia e desenvolvimento tecnológico. Portanto, as tecnologias disruptivas, a inteligência artificial, a nanotecnologia, biotecnologia e a questão mesmo quântica, já não é. Não existe sem tecnologia 5G. A China domina essa infraestrutura e tem 30% mais ou menos a rondar a cota de mercado. A China consegue produzir tecnologia 5G de forma escalada, portanto permite oferecer aos consumidores preços muito mais acessíveis ou competitivos, e uma tecnologia, ou seja, com melhor processamento de dados, maior processamento de dados e com menor latência.
0: Portanto, não existe alternativa americana competitiva, não é?
1: Existe, ou seja, é um preço mais dispendioso, mas também é mais seguro. Agora, a questão é esta, por isso, já vamos tocar no ponto da bipolaridade. Há um dilema, no caso, por exemplo, da Europa: ou vamos escolher pragmatismo económico, preços mais competitivos, mas menos seguro, ou vamos escolher alinhamento geopolítico com um aliado histórico, aos Estados Unidos, mas a um preço maior, como é evidente. Portanto, e a Europa também tem autonomia capacidade para produzir sua tecnologia 5G? Não há vontade política e também não há investimento massivo como a China, por exemplo, faz. Aliás, a China já está a fazer um investimento massivo na tecnologia 6G. Portanto, também para nós, também aqui a questão é: a Europa também escolheu o pragmatismo económico, ou seja, escolheu a tecnologia chinesa.
0: E burocrático, direi.
1: Também, exatamente.
0: Sobretudo burocrático.
1: O que é que Washington fez? Portanto, fez pressão diplomática para os países adotarem a questão de a tecnologia 5G americana. Portanto, há aquele caso da Huawei, na primeira administração de Trump, em que foi banida na Europa a tecnologia da Huawei 5G, o que também para o consumidor europeu não foi nada favorável. Portanto, a Europa tem duas empresas, que é a Nokia e a Ericsson, que proporcionam esses serviços de 5G. Ao ao ser banida, os preços simplesmente aumentaram, não é? Portanto, há menos oferta, os preços aumentaram. Há pressão sobre o consumidor e há pressão sobre a inovação, ou seja, não há competição, também as empresas também, ou seja, põem investigação e desenvolvimento de lado, ou seja, e inovação. Portanto, também não há essa pressão para os países, para as empresas também desenvolverem uma tecnologia mais sofisticada para oferecer melhor um serviço e um produto melhor. Portanto, e o argumento também que foi apresentado por Washington para banir a Huawei, que é a maior empresa em termos de tecnologia 5G e operadora, foi a questão de espionagem e também sabotagem e a questão do kill switch. Portanto, a espionagem, qual é o perigo da espionagem? Portanto, todos os equipamentos de redes processam o seu tráfego, o tráfego passa todo por eles, ou seja, os e-mails, as chamadas, as transações financeiras, tudo. E havia a suspeita que efetivamente a China tinha chamado um backdoor, ou seja, é como se fosse, digamos, um dispositivo vá a secreto no meio de toda a rede, o que significa que poderia haver esse risco de espionagem. Porque existe uma lei um bocado contraditória na China. As operadoras, por exemplo, a Huawei, não podem ser subordinadas ao próprio governo, mas também não podem recusar um pedido do governo. Portanto, há aqui um bocado de contradição. E, portanto, ou seja,
0: paradoxo, né?
1: É um paradoxo. Ou seja, qualquer os dados que o governo chinês ou os serviços de informação chineses solicita às operadoras, a Huawei, nesse caso, tem que facultar. Depois também há a questão também daqui da sabotagem. Por exemplo, enquanto a tecnologia 3, 4G era gerida por um hardware fixo, agora o 5G é gerido por um software virtual. Ou seja, o que permite mais flexibilidade, mas também tem aquela vulnerabilidade. Portanto, é necessário, por exemplo, fazer algumas atualizações de software e depois, em caso de situação de conflito, vamos lá, a tecnologia 5G permite, digamos, uma integração, uma rede integrada, ou seja, em que todas as infraestruturas estão integradas nessa rede, hospitais, energia. Agora, numa situação de conflito, ou seja, essa rede integrada poderia estar efetivamente comprometida. Terceiro, é o chamado kill switch, algum Estado que opta a tecnologia chinesa, portanto, também numa situação também de conflito, o kill switch permite, digamos, a capacidade de desligar tudo

0: experimentar de facto, mas por incapacidade, apenas o argumento, o fundamento político. Quando não se tem capacidade, aponta-se realmente, anatomiza-se o outro lado. Como tu disseste há pouco, elaboraste uma arquitetura bipolar, Estados Unidos, China. Mas tem outros, né? Gostam de dizer emergentes, como se fosse o fim de semana passado, emergiram o fim de semana passado. Mas não, isso não é, a própria China. Vamos aqui buscar uma referência de Deng Xiaoping, que começou a sua ascensão. E, portanto, não foi o fim de semana passado que isso aconteceu. Como também os declínios óbvios do fim de semana passado, nem porque alguém decidiu investir na sua ascensão. Mas existe, estava a dizer a Rússia, a Índia e outros, são menos focados pela comunicação social. Esse tal fundamento é uma manobra política, são pilares políticos e são os possíveis, como toda a política possível. Não me parece que sejam realmente handicaps naturais, mas sim do artifício da política.
1: Muito bem. Essa questão, não houve assim provas evidentes de, efetivamente, que a tecnologia 5G teria algum malware ou alguma substância nociva, digamos, que pudesse comprometer as redes europeias, nomeadamente a 5G. Por exemplo, a Europa neste sentido também está fragmentada. Aqueles países que eram dominados pela União Soviética, os países do leste, a República Checa, esses países, pronto, que desconfiam dos Estados autocráticos, baniram automaticamente a tecnologia 5G da Huawei e optaram pela tecnologia americana. A França e a Alemanha ficaram ali numa posição intermédia e foram reunidos grupos de trabalho, efetivamente, para averiguar se havia alguma substância digital comprometedora nessas redes 5G. Por exemplo, no caso do Reino Unido, não encontraram nenhum backdoor, ou seja, não encontraram nenhuma estrutura secreta chinesa que pudesse comprometer as redes europeias, eventualmente encontrar algumas falhas no software, mas há algumas falhas, digamos ditas, entre aspas, inocentes, não propriamente, não tinham um caráter nocivo. O que significa que o argumento americano para efeitos de espionagem não tinha qualquer tipo de evidência técnica de que pudesse vir a ocorrer. Para não falar que existe aqui também, falar aqui um bocado de hipocrisia, porque sabemos perfeitamente que os Estados Unidos espiam os países aliados e houve essa polémica e o Edward Snowden divulgou isso. Agora, surge também aqui mais um dilema. Sabemos perfeitamente, a China provavelmente faz a sua espionagem, como todos os países fazem. Os Estados Unidos também fazem a sua espionagem na Europa. Agora, quem é que a Europa efetivamente vai preferir de quem tenha acesso aos dados e aos sistemas europeus? A China ou os Estados Unidos? Vocês sabem que houve mais provas de efetivamente que os Estados Unidos espionaram a Europa do que propriamente a China. Agora, riscos não são inexistentes. Riscos há sempre. Agora, qual é o risco que vão correr? São esses cálculos que efetivamente devem ser feitos. De qualquer maneira, foram como a Europa inicialmente optou pela tecnologia chinesa, portanto, no caso, por exemplo, da Alemanha e da França, que optaram ali por uma posição intermédia, mantiveram alguma estrutura chinesa, nomeadamente os amplificadores de sinais, as redes, mas o software então optaram pelo americano. Pronto, também aí para não ver, digamos, para não correr um risco, efetivamente, e também devido à pressão de pressão diplomática dos Estados Unidos.
0: Uma dependência China, total, não é?
1: Sim, uma dependência total. Portanto, foi aquilo ali, regime intermédio. Claro que, efetivamente, os países emergentes optaram pelo pragmatismo económico, optaram pela tecnologia chinesa, que é mais barata, mais competitiva, e provou também, embora tenha algumas falhas de segurança, mas também tem alguma maior velocidade de processamento e menor latência, e consegue, efetivamente, ligar mais dispositivos. Tal como disse, hoje em dia não há progresso tecnológico sem tecnologia 5G. A tecnologia 5G é a espinha dorsal, é a plataforma essencial para o desenvolvimento e para o funcionamento tanto da tecnologia e da própria civilização e do cotidiano diário. Por exemplo, futuramente a nanotecnologia vai permitir que se faça cirurgias às

0: escala nano, isso graças à tecnologia 5G. A biotecnologia eventualmente irá descobrir novos fármacos ou irá desenvolver sua engenharia genética também graças à tecnologia 5G. A inteligência artificial cada vez mais terá algoritmos sofisticados também graças à tecnologia 5G. Agora, se a tecnologia 5G, que já verificamos que é uma infraestrutura essencial, se for comprometida, poderá seriamente paralisar as nossas economias e o nosso cotidiano diário. E foram feitos cálculos, efetivamente. O Reino Unido fez, caso se banisse por completo a tecnologia chinesa, iria atrasar, ou seja, a implementação do 5G durante 2-3 anos e custos também de bilhões. Portanto, é um dilema. A Europa, mais uma vez, tem que tomar uma posição e tomar um rumo na sua autonomia estratégica do ponto de vista tecnológico, económico e político.
1: Falar da Europa nesse contexto, nós precisávamos de mais tempo, porque a Europa tem uma patologia. E volto outra vez com o termo burocracia. Tornou-se burocrata como forma de competir ou como forma de simular a sua incapacidade de competir com os outros parceiros. Porque a todo custo quer justificar a sua desindustrialização. A Europa não é de facto, por mais boa vontade e por mais ligações que haja com algumas empresas na Europa e com algum know-how e com alguma investigação que se faz na Europa, não se pode esquecer, que serve realmente as grandes potências, as maiores potências, com excelente trabalho que se faz na Europa, mas de facto a Europa no seu conjunto, no conjunto dos 27, através da União Europeia, aliás a União Europeia, eu estou a desconfiar que seja exatamente aquele pêndulo ou aquela batuta de progresso, que é o contrário de progresso. E por isso dá margem a que a China e outras em ascensão singrem nesse objeto. Agora, dependência. Vamos falar aqui um pouquinho de dependência. No contexto de Estados, agora, passando para o conceito do cidadão, na circunstância do cidadão. O cidadão provavelmente começa a pensar na insegurança, uma vez que está a falar de cibersegurança absoluta, desde o acesso a contas bancárias, porque já se começa a ver o seguinte. É comum as pessoas dizerem assim, epá, interessante, eu ontem estava a falar de skates. A partir desta conversa dos skates, eu não publiquei nada sobre skates, começou-me a aparecer no telemóvel uma série de publicidade dos skates. Enfim, essa conversa é comum e tal. Eu até tinha, não falei, não foi uma chamada telefónica a falar no assunto. Mas isso começou-me a aparecer. Portanto, o cidadão começa aqui a ter, por enquanto, leva isso com alguma leveza. Sim. Com alguma leveza. Mas começa a ser preocupado. A proteção de dados. Estou aqui a divergir um bocadinho. Proteção de dados. Tanta preocupação com essa proteção de dados. E ao fim e ao cabo, os nossos dados começam a aparecer de que forma? Começas a receber propostas de seguros, de várias empresas, para novos produtos. E portanto, a cibersegurança é apenas institucional, é reservada ao Estado e às grandes corporações, às grandes empresas. O cidadão está de novo noutra, vai-se deparar de novo com outro universo de problemas, uma insegurança muito maior, ver exposta todos os seus. Às vezes distrai-se, publica nas redes sociais coisas que não devia. Mas isso aí, pronto, é uma questão de sensibilização, uma questão de educação, etc. Mas começa a ver que a sua vida está exposta como nunca foi.
0: Vai um bocado ao encontro que falamos inicialmente, por exemplo, as redes.
1: Sim, eu estava apenas a elementarizar um pouco mais para ir ao encontro de um raciocínio que o cidadão tem que começar a ter no dia a dia, até para educar os filhos, não?
0: Sim, com certeza, e cada vez mais os nossos dados são dispersados. A tecnologia traz, tem como intuito facilitar a nossa vida, ou seja, proporcionar progresso civilizacional, ou seja, facilitar o nosso cotidiano, as comunicações, tudo, mas tem este reverso da medalha, e portanto a lei de proteção de dados assim o diz, e portanto é necessário as tecnologias, o desenvolvimento tecnológico, definir padrões, definir normas, regulações, e nisto até a Europa não é tão inovadora, porque a Europa até preocupa-se mais em regulamentar do que inovar. Costuma-se dizer até que os Estados Unidos inovam, a China produz e a Europa regulamenta. É, até costuma-se dizer. Claro que a internet, ou seja, a nossa internet dita tradicional que nós usamos no dia a dia, é só uma ponta do iceberg. Existem outras camadas de internet, a Deep Web, a Dark Web, ao qual há a chamada internet nociva, não é? Onde todo tipo de práticas criminais são postas em prática, não é? Desde tráfico de crianças, de droga, de armas, tudo. E os dados das pessoas, efetivamente, são vendidos no Dark Web. Portanto, é um perigo. E, portanto, reforça-se aqui o papel da cibersegurança, o papel também dos regulamentos e na proteção de dados das pessoas. E, efetivamente, claro que é. Eu próprio, em todos nós já sentimos isso. Se nós temos uma tendência a falar de um determinado assunto, de repente recebemos publicidades.
1: O Big Brother ouve, não é?
0: O Big Brother, mas pronto, são algoritmos que
1: estou
0: são.
1: Estou a falar do Big Brother de George Orwell, não estou a falar do programa de entretenimento que está para aí.
0: Não, e lá está, vai essa difusão de informação, portanto, por um lado traz, tem esse lado bom, a tecnologia, mas depois também essa difusão de dados que pode ser em que os próprios dados pessoais podem ser comprometidos e podem estar expostos a andar com a web e serem vendidos, também é claramente um perigo. Por isso, a importância do ciberespaço e a cibersegurança cada vez ganha dimensão. A cibersegurança e o ciberespaço tem que ser e o regulamento tem que ser acompanhado precisamente com o avanço tecnológico, e muitas vezes não acontece isso, e nós somos em todos os setores da lei. Muitas vezes o que é que acontece, a legislação não acompanha o progresso tecnológico. Agora, para haver digamos aqui uma complacência nas vidas pessoais e devido para os dados não serem precisamente comprometidos, tem que haver o acompanhamento tecnológico, tem que ser acompanhado pela regulação, tem que estar sempre de mãos dadas. Isso é inevitável, portanto, para não, precisamente para o lado nocivo não fazer da internet não fazer valer e a própria vida das pessoas não serem comprometidas. E muitas vezes até ainda hoje se uma notícia sobre isso, em que uma pessoa foi um burlão, conseguiu usar dados de outras pessoas que foram vendidas na Dark Web e fez-se passar por essas pessoas e fez empréstimos bancários em nome dessas pessoas, os dados dessas pessoas para fazer empréstimos bancários, precisamente esses dados dessas pessoas foram adquiridos na Dark Web. Há um perigo nocivo, que são perigos que têm que ser mitigados. As instâncias governamentais têm que mitigar esses riscos, minimizar esses riscos. Tem que haver um investimento literalmente massivo na cibersegurança, na proteção dos dados das pessoas, porque assim, de forma a que, digamos, tenhamos aí uma vida mais progressista, mais saudável, tudo, e um espaço digital mais seguro. Num espaço digital cada vez, hoje em dia é preciso criar confiança no mundo de desconfiança, literalmente. E portanto tem que haver uma cooperação estreita entre os Estados, as empresas, as pessoas também têm que ser sensibilizadas cada vez mais, e aqui os Açores deviam criar aqui um centro de competências de cibersegurança mais sofisticado. Tem que haver campanhas de sensibilização das pessoas, que muitas vezes as pessoas navegam na internet e muitas vezes estão a fazer cliques em cookies que muitas vezes não sabem, estão a fazer subscrições que muitas vezes não têm, digamos,
1: a noção,
0: não têm,
1: não são capazes de avaliar a consequência que pode advir daí.
0: Claramente.
1: Eu falo por mim também, não, que eu não domino bem não sou infoexcluído, mas há matérias que não domino bem e corro esse risco.
0: Sim, e qualquer pessoa, eu próprio, e já acho que todos nós acontece, e fazemos subscrições que não temos a noção do que é que estamos a fazer, às vezes involuntariamente fazemos a subscrição e de repente pode acontecer de chega uma conta para pagar. Já me aconteceu isso.
1: Exatamente.
0: E isso é um perigo que foi no... Às vezes acontece muito em agências de viagens, nós, olha, faça um cartão, subscreva a plataforma Premium ou Gold, depois são debitadas as contas e nem sequer demos essa autorização de débito. E muitas vezes é debitada a conta das pessoas, precisamente, lá está, é a falta de regulação, muitas vezes tem que ser feita e é preciso essa sensibilização das pessoas, para as pessoas. O Estado também tem que fazer essas campanhas, sensibilizar as pessoas, mais uma vez, que é extremamente importante, dos perigos que advêm da internet, os chamados perigos digitais, é fundamental. Para terminar, Geraldo, essa cimeira de Trump, Xi Jinping, poderemos ter aqui um novo rumo no curso das relações internacionais? Estás otimista sobre os resultados dessa eventual cimeira?
1: Isso é cedo demais para fazer qualquer vaticínio, porque o líder do mundo livre, como eu costumo chamar o presidente, é este presidente do, confesso, com cinismo, e até a hipocrisia própria das relações internacionais. Esse estilo americano on the road era previsível que fosse o presidente dos Estados Unidos fosse à China, e não ao contrário. Portanto, ele vai porque precisa de ir à China. Ele precisa de ir à China. E isto é um sinal claríssimo de quem está à frente. Não estou a dizer que já ganharam a competição, mas estão à frente. E é uma necessidade que os Estados Unidos têm, até porque são devedores. A China tem
0: uma parte da dívida substancial.
1: Exatamente. Há aqui uma reverência a ter com o parceiro chinês. No entanto, eu não, a política externa, de uma forma geral, eu não gostaria de bipolarizar China, Estados Unidos. Mas isso fica à parte, mas nem otimista nem pessimista. Por isso, simplesmente, estou realista. E note-se uma coisa. A China, repito, é uma civilização milenar. Se formos ver a história da China, inclusivamente, há lições muito antigas e extremamente sólidas em termos de ensinamento diplomático. Diplomático. Senão é preciso não esquecer isso. Tempos houve em que o visitante à China, ao Império do Meio, né, regressava com o acompanhamento, em termos de segurança e não só, dos próprios chineses. Portanto, há aqui, a partir daqui, pode-se tirar muitas lições. Agora, é evidente que um Estado com 250 ou pouco mais, ou agora também não, não tem este know-how, não tem este peso, no sentido positivo, histórico e de conhecimento, e por isso faz por criar condições para competir. Mas, sobretudo, estou realista, não creio que vá resolver o problema dos Estados Unidos, não vai, porque continua a lançar soundbites assim, de forma gratuita, algo vulgar e não abona nada numa política coerente, com as suas nuances realísticas, mas não abona nada. E o parceiro Estados Unidos da América, apesar de se continuar, os pro-americanos continuarem com a sua tese, que é a maior potência económica, que é a maior... aquele discurso de omnipotência, eu teria algum cuidado nisso, do ponto de vista da coerência e da credibilidade que o Presidente dos Estados Unidos absorveu por completo este fio de prumo que normalmente se atribui e se pretende para um chefe de Estado de uma potência. Não sei se queres adiantar mais alguma coisa, mas
0: Muito bem, então.
1: Ainda temos 3 minutos, dá-nos a indicação o período.
0: Muito bem. A mim, o ponto crucial aqui nesta cimeira será a questão de Taiwan. Não esquecem, até na última edição falamos da questão dos chips. Taiwan produz 90% dos chips de melhor qualidade e, portanto, mais tarde ou mais cedo, muitos analistas defendem que a China vai invadir Taiwan. A questão é que, lá está, esses chips do Taiwan são fundamentais para o funcionamento tecnológico do Ocidente. Os iPhones, todos os sistemas eletrónicos, os nossos telemóveis, os veículos, tudo contém esses chips precisamente de Taiwan. Se a China efetivamente se apoderar, para todos os efeitos, em termos na lógica da soberania, Taiwan, para todos os efeitos, pertence à dita China continental.
1: Oh, João, não me estás a tentar dizer que eles vão negociar a invasão ou não a invasão em Pequim, em Beijing, né?
0: Não, isso também não.
1: Porque o direito é estranho, é inusitado esta equação, o direito à invasão e ao anúncio de invasão, bem, é um direito das hegemonias, né? Por trivialidade, o Presidente dos Estados Unidos reserva-se o direito de dizer que vai invadir, que vai tomar determinados estados, determinadas regiões, determinados países, enfim, portanto, não estamos aqui em termos de relações de política externa a falar do Deus na Terra, porque esta Terra tem vários deuses. A humanidade criou vários deuses. Estás a suscitar a ideia de que eles vão negociar essa questão do direito de invadir Taiwan e pronto. É um direito que só às potências está reservado.
0: Sim.
1: Como os recursos determinam o poder. Por isso é que há exatamente esses conflitos quentes, as guerras atuais, é por causa dos recursos.
0: Claramente.
1: E o poder para aceder aos recursos.
0: Mas incrível essa pressão geopolítica. Existe numa ilha que, pronto, tem bastante densidade populacional. Estamos a falar de uma ilha que tem 24 milhões de pessoas, não é? Mas basicamente o mundo ocidental depende daquela ilha. E portanto há ali uma grande pressão geopolítica.
1: A vida em sociedade é a razão suficiente de muitas formas de organização coletiva. Isto é um eufemismo para justificar e para ser novamente realista em relação à ação dessas grandes potências, dessa bipolaridade. Pusemos isto aqui, China, aliás, tu propuseste isto, China, Estados Unidos. Muita coisa vai continuar em necessidade, no plano da necessidade. A próxima edição vai dar alguma resposta, ou pelo menos lançar mais dúvidas, porque o que interessa é exatamente manter alerta. E em nome da TSF, próprio nome pessoal, agradeço-te mais uma vez a tua disponibilidade.
0: Ok, muito obrigado.
2: Ficamos com as conversas partilhadas de Geraldo Pestana na Source TSF. Depois das 14h, começa o especial desporto também. Nesta tarde, para acompanhar os jogos dos três grandes.

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1: Depois das 14h, já daqui a pouco, arranca então o especial desporto na sua. O Céu Desporto começa pelo Futebol Clube Porto, Santa Clara, jogo que vamos acompanhar também nesta tarde, depois mais à frente o Braga Estrela da Amadora e também o Sporting com o Gil Vicente e o Estoril Benfica.

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6: Boa tarde, são 2h58, menos uma hora nos Açores.

0: A partir das 13h30 da tarde, o Futebol Clube do Porto joga no Estádio do Dragão, frente ao Santa Clara, na partida de consagração dos azuis e brancos como os novos campeões nacionais. Temos reportagem neste noticiário das 15 horas. Ainda no futebol, o Académico de Viseu está de regresso ao convívio dos grandes. 37 anos depois, o treinador Sérgio Fonseca fala num momento de grande felicidade. O CIVISA, o Centro de Informação e Vigilância Sismo-Vulcânica dos Açores, subiu alerta vulcânico no canal Feialpico.
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1: Temperaturas de agora, estamos com 16 graus em Ponta Delgada e no Porto, 19 em Lisboa e no Funchal, 21 em Faro. 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
0: O Futebol Clube do Porto recebe a partir das 13h30 da tarde o Santa Clara para a última jornada da Primeira Liga. Os azuis e brancos já garantiram o título e vão hoje receber o troféu de campeões. Vamos agora para o Estádio do Dragão, ao encontro do Hugo Miguel Tavares. Hugo, em dia de festa, já são conhecidos os 11 das duas equipas?
4: Do lado do Futebol Clube do Porto, Francesco Farioli alinha com a equipa, com os principais jogadores que foram também importantes para a conquista deste título. Não há grandes poupanças no 11 inicial apresentado pelo técnico italiano, que vai ter na baliza Diogo Costa, na defesa Jan Bednarek e Jakub Kivior como centrais, à direita Alberto Costa e à esquerda Francisco Moura. No meio campo, Alan Varela tem a companhia de Victor Verhult e de Rodrigo Mora. No ataque, William Gomes joga à direita, Borja Sainz à esquerda e o ponta-de-lança dos Dragões é Denis Gull. Do lado da equipa do Santa Clara, o guarda-redes é o jovem João Afonso, jogador de apenas 19 anos. Na defesa, Diogo Calil à direita, Paulo Victor à esquerda, Sidney Lima, o capitão da equipa, e Pedro Pacheco são os centrais. No meio-campo, Serginho, Dejé Tavares e Gustavo Klisman. O ataque da equipa açoriana vai contar com Gabriel Silva à esquerda, Wellington tanto Ron à direita e Luís Fernando como ponta de lança. Dizer que no estádio do Dragão as bancadas já estão muito bem preenchidas. Haverá certamente coreografia na altura da entrada das equipas em campo para uma das muitas celebrações que o Futebol Clube do Porto tem preparado para o dia de hoje. A equipa, depois do estádio do Dragão, irá avançar num barco até à zona da Ribeira do Porto, onde depois será transportada num autocarro panorâmico até à Avenida dos Aliados, onde terá o palco principal para esta sua festa do 31º título de campeão nacional da sua história. Aqui no Dragão há apenas expectativa para mais um homem tornar-se campeão nacional. É o único jogador do plantel principal que ainda não foi utilizado este ano. Falo do guarda-redes João Costa, que está sentado no banco de suplentes e que provavelmente terá essa hipótese durante a partida. Vamos ver se Farioli lhe fará à vontade neste clima de muito entusiasmo, de boa disposição que se vai vivendo aqui no estádio do Dragão, que vai estar cheio certamente daqui a mais ou menos meia hora para o início do encontro, que será apitado por João Gonçalves.
0: Hugo Miguel Tavares, ele que vai fazer o relato do encontro entre o Futebol Clube do Porto e o Santa Clara. A reportagem a cargo de Tiago Barquinha Gonçalves e Tiago Santos, os comentários de Costa Monteiro, a coordenação em estúdio é de Mário Fernando. Ainda hoje joga o Sporting de Braga a partir das 6 da tarde na recepção ao Estrela da Amadora. A partir das 8 8:30 da noite, o Benfica joga no terreno do Estoril e o Sporting recebe o Gil Vicente. Águias e Leões ainda lutam pelo segundo lugar no campeonato. Já a seguir, este noticiário começa ao Especial Desporto para acompanhar o jogo dos Dragões, também a festa do novo campeão nacional e os restantes duelos da 37ª e última jornada da Primeira Liga. Na Segunda Liga, o Académico de Viseu garantiu a subida ao principal escalão do futebol nacional depois de ter empatado a zero no estádio do Fontelo com o Sporting de B. A formação viziense só precisava de não perder para garantir a subida de divisão, já que tinha vantagem relativamente ao Torriense. No final do encontro e em declarações à Sport TV, Sérgio Fonseca, o treinador do Académico, revelou o que lhe ia na alma com a subida à Primeira Liga.
5: Uma felicidade enorme. Sou de cá, cresci cá, joguei cá há muitos anos, desde a formação até a idade sénior. É a minha terra, é a minha gente, por isso para mim estou extremamente feliz de poder ter ajudado e contribuído para que toda a gente se tivesse a sentir como está agora, com uma enorme felicidade.
0: O Académico de Viseu está de regresso à Primeira Liga 37 anos depois. Já o Torriense, que precisava de vencer e esperar pela derrota do Académico, fez o que lhe competia, goleou o Vizela por 4-0. Ainda assim, a equipa do Torriense vai agora discutir o play-off com o antepenúltimo classificado da Primeira Liga, equipa que vai ser conhecida ainda hoje. Lá fora, o Celtic sagrou-se novamente campeão depois de ter vencido o Hearts por 3-1 na última jornada do campeonato. O Hearts só precisava de empatar para conquistar um título que lhe fugia e continua a fugir desde a temporada 59-60. Ainda assim, acabou por perder. Para o Celtic, onde alinhou o português Paulo Bernardo, este foi o 5º título consecutivo e o 56º da história. Há um novo alerta vulcânico nos Açores devido à atividade sísmica no canal Faial Pico. O Centro de Informação e Vigilância Sismo-Vulcânica dos Açores decidiu subir o nível para V1 na escala vulcânica. O canal Faial Pico estava no nível V0, em fase de repouso desde o final de abril. Em declarações à TSF, Rita Carmo, do Civisa, justificou esta decisão.
6: Esta subida do nível de alerta vulcânico está relacionado com o facto de termos registado nos últimos dias um novo incremento numa região na zona do canal na zona do canal Faial Pico, que apesar de ser uma zona que de vez em quando registramos alguma sismicidade, essa sismicidade encontra-se alinhada ao longo de um alinhamento com a direção nordeste-sudoeste e que se propaga por uma região, que é o sistema vulcânico submarino do Cachorro, que já foi palco de uma erupção vulcânica histórica nos Açores. Portanto, neste momento só temos um indicador que está acima do normal, que é ligeiramente acima do normal, a sismicidade, e por ser relacionado ou por estar relacionado com uma região que está ou que foi palco de uma erupção histórica, elevámos o nível de alerta. Mas neste momento apenas temos sismicidade acima do normal, ligeiramente.
0: Ainda assim, nesta altura, o aumento da atividade sísmica entre o Faial e o Pico não representa qualquer perigo para a população.
6: Neste momento ainda não há situação para alarme. É uma situação que estamos a acompanhar, faz parte da nossa realidade dos Açores, estes incrementos de sismicidade, que podem muitas vezes estar relacionados tanto com a geodinâmica do nosso enquadramento, numa região de fronteira de placas, mas também com o facto de estarmos numa zona em que os fenómenos vulcânicos são uma realidade, porque as ilhas são ilhas vulcânicas e que resultam precisamente da ascensão de magma que já ocorreu no passado. Portanto, neste momento ainda não há situação para alarme, simplesmente estamos a acompanhar a evolução da situação.
0: Rita Carmo, a especialista em vulcões do Civisa, o Centro de Informação e Vigilância Sismo-Vulcânica dos Açores. Este fim de semana está a decorrer o 32º Congresso do CDS-PP, reunião magna dos centristas, está a decorrer em Alcobaça, no distrito de Leiria. É para lá que regressamos, agora nesta edição às 15h, é lá que está o repórter da TSF, Francisco Nascimento. Francisco Nuno Melo, ele que é o presidente do partido e recandidato à liderança, falou antes da pausa para almoço e devolveu as críticas àqueles que não se revêem na coligação com o PSD.
7: Afirma mesmo Nuno Melo que é profundamente injusto falar em diluição no PSD e a regressar, a retomar há 4 anos, quando ganhou as eleições para a presidência do CDS-PP. O CDS-PP na altura não tinha qualquer deputado no Parlamento. Ora, Nuno Melo a puxar dos galões e a dizer que a direção que ele preside salvou o CDS-PP. Mas numa altura em que muitos pedem que o CDS seja autónomo e vá a eleições legislativas sozinho e não na coligação AD com o PSD, ora, Nuno Melo diz que o CDS não tem medo de ir a votos.
8: O CDS não tem medo de ir a votos. O CDS nunca teve medo de ir a votos. À vossa frente está alguém que já foi a votos muitas vezes sozinho. Em 2009, a começar, para o Parlamento Europeu, quando se dizia que o CDS ia desaparecer. 0 eurodeputados transformaram-se em 2 eurodeputados. Foi sempre assim, porque nunca nada nos foi dado. O que conquistamos foi lutando, foi com trabalho. Não se diga que temos medo de ir a votos. Se há alguém que nunca teve medo de ir a votos, sou eu. Somos nós. São cada um de vós.
7: A resposta de Nuno Melo aos críticos. No entanto, esta direção defende a estratégia que tem sido utilizada até agora, ou seja, coligação com o PSD. Ainda há pouco, na antena da TSF, escutámos Paulo Núncio e também Hélder Amaral, eles a dizerem que não faz sentido antes do final da legislatura, ou seja, nas próximas eleições legislativas, pensar em ir sozinho, em que o partido vá sozinho à às eleições, porque dizem a estratégia é com o PSD e para os efeitos governativos fazerem a diferença são necessários 8 anos, ou seja, 2 ciclos eleitorais, 2 legislaturas. Nesta altura, os congressistas vão entrando na sala principal deste pavilhão em Alcobaça. Quando os trabalhos forem retomados, aí vai falar Nuno Correia da Silva para defender a moção que traz aos militantes.
0: Francisco Nascimento, o repórter da TSF que está a acompanhar este fim de semana o 32º Congresso do CDS-PP. Já a seguir, começa o especial desporto aqui na antena da TSF para acompanhar o encontro Futebol Clube do Porto Santa Clara, a festa dos Dragões, a festa de campeão da formação azul e branca e também os restantes encontros desta 37ª e última jornada da Primeira Liga.
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1: Começa aqui o especial de desporto nesta tarde de sábado com a coordenação de Mário Fernando.
2: Vamos lá então ao fecho da Liga Portuguesa desta temporada para descodificarmos aquilo que ainda não sabemos. Ora bem, chegamos à jornada 34 apenas com duas certezas. O campeão é o Futebol Clube do Porto e o AVS vai jogar na segunda liga na próxima temporada. Quanto ao resto, bom, o resto fica mesmo para hoje, para esta longa maratona que vai arrastar-se noite dentro, porque para lá do fecho da liga temos a festa do campeão, que vai começar ainda no Estádio do Dragão, depois do Futebol Clube do Porto Santa Clara desta tarde, mas que depois se prolonga pelas ruas da cidade, pelas ruas e não só, no Douro, o Rio, sim, também. Bom, em paralelo com o Futebol Clube do Porto Santa Clara, vai decorrer o Moreirense AVS. Vamos também estar atentos ao evoluir do marcador nessa partida. Depois, temos um segundo andamento, agendado para as 6 da tarde, para definir a questão da manutenção. Há um Braga Estrela da Amadora, um Nacional Vitória, um Casa Pia Rio Ave e o Aroca Tondela. E a partir daqui, ficaremos a saber quem é que se junta ao AVS na descida e quem é que vai jogar o play-off de acesso ou permanência na Primeira Liga, sabendo-se já quem é que vai estar do outro lado. Ou seja, vai ser o Torriense, equipa que acabou na terceira posição e, portanto, vai ao play-off de acesso à Primeira Liga, enquanto o Académico de Viseu se juntou ao Marítimo no regresso à primeira linha do futebol português. O Académico de Viseu, que assim, desde 89, não marcava presença na Primeira Liga Portuguesa e vai regressar na próxima temporada, tal como o Marítimo. Finalmente, deste longo alinhamento de sábado, logo à noite, 8h30, pontapé de saída para a definição europeia, e em particular a Champions. Sporting Gil Vicente e Estoril Benfica, para ficarmos a saber quem termina na segunda posição e, portanto, terá esse acesso à Liga dos Campeões. E depois a questão do quinto lugar, porque há aqui um Famalicão Alverca, o Famalicão que, juntamente com o Gil Vicente, ainda vem na perseguição desse quinto lugar, que pode dar Europa, no caso, acesso à Liga Conferência. Portanto, muita coisa para resolver nesta tarde-noite, sendo que, por ordem de entrada em cena, temos Dragão, Hugo Miguel Taveira, Tiago Santos e Tiago Barquinha Gonçalves na reportagem, os comentários do Costa Monteiro e a supervisão técnica de Joaquim Pedro Rocha. Hugo, boa tarde, vamos em frente para a festa do campeão.
3: Boa tarde, Mário. Boa tarde a todos os que nos escutam nesta emissão da TSF. Sejam bem-vindos à casa do novo campeão nacional, o Estádio do Dragão, que hoje se veste de gala para receber a equipa que se sagrou 4 temporadas depois campeã, uma vez mais, o Futebol Clube do Porto de Francesco Farioli, que recebe um Santa Clara que também já alcançou o seu objetivo principal para esta temporada, o de assegurar a manutenção no principal escalão do futebol português. Será por isso, acima de tudo, um jogo de celebração para os 50 mil adeptos esportistas que estarão nas bancadas do Dragão, já pintadas de azul e branco há vários minutos a esta parte, numa altura em que não falta muito para o início da partida. É uma equipa do Futebol Clube do Porto que vai alinhar com um 11 inicial muito parecido àquilo que tem sido o de Francesco Farioli ao redor da época, ou seja, com as principais opções. Diogo Costa é o guarda-redes, na defesa Ian Bernarek e Jakub Kibior, os centrais, à direita Alberto Costa e à esquerda Francisco Moura, no meio-campo Alan Varela, Victor Froholt e Rodrigo Mora, William Gomes, Borja Sainz e Denis Gull estarão no ataque da equipa portista. Do lado do Santa Clara, o jovem guardião João Afonso é titular pela segunda vez consecutiva na baliza. Na defesa, Diogo Kalila joga à direita, Paulo Victor à esquerda, o capitão capitão Sidney Lima e Pedro Pacheco são os centrais. O meio-campo tem Serginho, Jé Tavares e Gustavo Klinsmann. No ataque, Gabriel Silva à esquerda, Wellington Torrão à direita e o ponta-de-lança Luís Fernando como homem mais adiantado face à ausência de Gonçalo Paciência, ponta-de-lança formado no Futebol Clube do Porto, filho da lenda portista Domingos Paciência, mas que se lesionou no último encontro da equipa do Santa Clara e por isso falha esse regresso a casa, por assim dizer, neste dia de grande festa para os Dragões. Vamos desde já sentir o pulso ao estádio do Dragão, à companhia do Tiago Barquinha Gonçalves, que já está no relvado. Tiago, e as bancadas, como disse, ainda não estão cheias, mas não vai demorar muito para ficar.
4: Muita gente a entrar no estádio do Dragão, várias filas nos diferentes setores com pessoas a ocuparem os seus lugares, portanto, quando o jogo começar, em princípio, o Dragão já estará cheio. Para já isso ainda não acontece, diria que o ambiente ainda está morno, mas assim que o jogo começar, ou perto disso, o ambiente vai aquecer, e de que maneira, no estádio do Dragão, para este encontro que serve como palco ao início, é o início da festa do Futebol Clube Porto, que se vai estender durante o dia e durante a noite nos Aliados.
3: O Futebol Clube do Porto vem ainda assim de uma derrota na jornada passada, perdeu frente à equipa do AVS, o último classificado do campeonato, a única equipa já despromovida nesta temporada de 2025-2026, uma surpresa negativa para os comandados de Francesco Farioli. Ele que disse, inclusive, ontem na conferência de imprensa, que gostaria de ser surpreendido pela festa nos Aliados, mas não queria ter uma surpresa no jogo de hoje frente ao Santa Clara igual àquela desagradável que teve na semana passada quando visitou a Vila das Aves. Manuel Costa Monteiro, comentador TSF, para esta partida. É claro que o Futebol Clube do Porto é favorito, claro que o jogo hoje até é o que importa menos neste dia de várias celebrações que se vão estender durante várias horas até à noite, até espera-se de madrugada, mas a festa ficará manchada se o Futebol Clube do Porto não conseguir fazer o seu trabalho dentro de campo.
5: É, claramente, e dar aos adeptos, digamos, o bombom que eles precisam nesta festa. Eu diria que é dois dos nove jogos, dois tranquilos, este e também Moreira de Campos. Eu diria que são duas equipas que entram aqui descomprometidas, descontraídas, libertas de tudo, de pressões, mas com espaços diferentes, estados de espírito diferentes. O Porto, num estado claro, tem excitação. Isso pode notar-se claramente, ou notou-se claramente, antes do jogo, nas bancadas, e obviamente isso transmite-se para a equipa, até que ponto é que esse estado de excitação pode eventualmente atrair aquilo que o Porto pretende. E por outro lado, uma equipa também com outro estado de descontraída, mas outro estado de espírito, tranquila. Venho aqui para a dificuldade, conhecendo, como conheço Petit, da forma de encarar as partidas, o espírito competitivo, venho aqui para não ser o bombo da festa, ou seja, vai tentar ter aqui uma postura diferente, tentar ganhar, tentar pontuar, tentar estragar a festa do Futebol do Porto, mas tudo depende dos azuis e brancos. Repara, é de facto uma tarde especial, ainda bem que é tarde, porque o futebol à tarde tem outro sabor, seja nas Antas, no Dragão, seja na Luz, seja em Alvalade, a tarde e o sol transmitem outra cor, outra alegria, e obviamente que a alegria hoje é azul, é entusiasmo, será a mesma quando for encarnada, será a mesma como quando for verde, a alegria quando o futebol, a equipe futebol pensa, a alegria é sempre a mesma. E aqui parece-me que uma tentativa de fazer, da parte de Santa Clara, uma homenagem aos campeões nacionais.
3: Vamos lá, junto do Tiago Santos, que está no topo sul do estádio do Dragão. Tiago, para esta guarda de honra que o Santa Clara, algo que parece, vai mesmo fazer ao novo campeão.
6: A cerrar duas filas, os jogadores estão frente a frente, os jogadores do Santa Clara divididos em dois grupos, para que quando os jogadores do Futebol Clube do Porto pisem o relevado do estádio do Dragão, pela última vez nesta temporada desportiva 2025-2026, recebam o aplauso também dos adversários desta tarde, uma equipa do Santa Clara que chega aqui ao estádio do Dragão com tons coloridos, com as camisolas tradicionais encarnadas e com também já o trabalho cumprido desta temporada, com a manutenção garantida no Estádio do Dragão, onde eu vejo apenas 4 ou 5 camisolas do Santa Clara. Todo o resto são adeptos do Futebol Clube do Porto, à espera que comece a festa, que vai durar a noite dentro, e os jogadores do Santa Clara à espera dos atletas do Futebol Clube do Porto. Para já, apenas os suplentes nessa guarda de honra que está a ser preparada para os novos campeões nacionais.
3: Falta a equipa do Futebol Clube do Porto entrar no relvado, será recebida certamente com pompa e circunstância por parte dos 50 mil adeptos que vão encher hoje as bancadas. Para já, há 31 jogadores que já se sagraram campeões nacionais pela equipa portista. Haverá possibilidade hoje de mais 2 conseguirem juntar-se a essa lista, isto porque o guarda-redes João Costa ainda não foi utilizado e está no banco de suplentes. Cláudio Ramos foi utilizado na partida anterior frente ao AVS e teve aí também a possibilidade de estrear-se no campeonato nesta temporada. Além disso, há uma surpresa, a inclusão na ficha de jogo do jovem Bernardo Lima, que joga maioritariamente pela equipa B, apesar de já ter sido chamado quando em vez à formação principal. Ora, se entrar, vai ser mais um jogador do Futebol Clube do Porto a poder dizer-se campeão nacional nesta temporada de 2025-2026. Dizer também que nesse banco de suplentes do Futebol Clube do Porto hoje há uma outra novidade, a inclusão de Neuen Pérez, um central que esteve lesionado durante 8 meses. Ele foi operado a uma ruptura do tendão de Aquiles sofrida na jornada 5, numa vitória por 1-0 frente ao Nacional da Madeira, aqui mesmo no Estádio do Dragão. Francesco Farioli, ontem na conferência de imprensa de antevisão, já tinha confirmado que Neuen Pérez ia estar no banco, e aí está ele, o central argentino, quem sabe também a ter a oportunidade de participar nesta festa dentro de campo com alguns minutos durante a partida. Veremos quais serão as opções de Francesco Farioli. Ele ontem, Manuel Costa Monteiro, não garantiu que fosse utilizar João Costa, porque disse que a prioridade era evitar essas tais surpresas e não fazer como na semana passada, e portanto seriedade em primeiro lugar. Mas será de esperar que pelo menos haja esse prémio para um guarda-redes que, pelo menos por aquilo que vão dizendo os seus companheiros de equipa, dá muito ao balneário portista.
5: É claro, e repara, o Farioli ficou muito desagradado com a derrota na SAD. No final da partida avisou: tirei muitos apontamentos para esta época e para a próxima época. Foi claramente um jogo de teste também para Farioli, é entendido que o grupo tem, obviamente ainda precisa limar algumas arestas, mas é claramente aqui Diogo Costa vai jogar até o resultado se tornar confortável. A partir do momento em que seja um resultado confortável, estou em crer que João Costa entrará. Não é por acaso que ele veio da equipe principal, quer que seja Amadora, para a equipa B do Porto, portanto não é qualquer jogador que faz isso. Conseguiu ser o terceiro guarda-redes, e tal como Cláudio Ramos, o Porto tem esta sorte ou essa qualidade. Qualquer guarda-redes que esteja no banco, são sempre guarda-redes que fazem bom balneário. Cláudio Ramos deve dizer

0: para abrilhantar este final técnico do Futebol do Porto.
1: E termina a partida no Estádio do Dragão. O Futebol Clube do Porto vence o Santa Clara por 1-0, faz 88 pontos na Primeira Liga 2025-2026 e despede-se com este cântico de campeões, campeões. A taça vai ser levantada pelo Dragão, que recupera o título de campeão nacional 4 épocas depois.
2: Festa completa agora nas bancadas do Estádio do Dragão, só falta mesmo o troféu à vista dos adeptos do Futebol Clube do Porto para que comece a noite que vai durar todo o resto deste dia e noite, muito provavelmente, no relvado do Estádio do Dragão. Um abraço entre João Costa e Ivan Pérez, dois dos protagonistas deste segundo tempo.
1: Abraçam-se os jogadores do Futebol Clube do Porto, muita festa também nas bancadas, cascóis, bandeiras a serem agitadas por parte dos adeptos azuis e brancos, dos mais de 50 mil que estiveram hoje nas bancadas do Estádio do Dragão. A exibição não foi a melhor por parte da equipa de Francesco Farioli, mas o que conta é esta festa que se vai estender durante horas e horas, durante todo o dia, até logo à noite, pela Ribeira, pelo Rio Douro, pela Avenida dos Aliados, até à subida à varanda da Câmara Municipal. Tiago Barquinha Gonçalves e os jogadores do Santa Clara, mais uma vez também num gesto de fair play, Tiago Santos aqui a abraçar os competidores.
2: Sim, com esse gesto perante os campeões nacionais, atenção porque o palco já está ali à porta do relvado, estão a abrir os painéis de publicidade para que o palco possa ser montado muito rapidamente e para que o Futebol Clube do Porto possa finalmente mostrar o título, o troféu de título de campeão nacional aos adeptos no Estádio do Dragão. Vai ser preparado esse momento daqui a instantes. Ainda os jogadores do Santa Clara no relvado à procura dos adeptos que estão num dos topos do estádio, mas hoje a festa tem tons de azul e branco.
1: Manuel Costa Monteiro, é um título, acima de tudo, merecido pelo que o Futebol Clube do Porto fez em termos de consistência durante todo o campeonato.
0: Sim, eu diria que o Porto apostou em ganhar e não jogar bonito. Foi essa, digamos, a premissa fundamental do Porto esta temporada. O contexto era esse, não podia perder este título, não devia perder este título, depois da aposta que fez, muito forte também. As linhas pestras foram definidas sempre e foram de uma coerência absoluta de princípio a fim. Primeiro a escolha de um treinador, a escolha de jogadores de capacidade, de pulmão, de altura, de trabalho, menos de criatividade, digamos assim, e depois uma primeira volta que foi, digamos, praticamente limpa, apenas um empate. Acho que o Porto amelhou cedo para depois poder dar a segunda volta conquistar este título de campeão nacional. Acho que todos os adversários dizem isso, o Porto foi claramente a equipa mais competitiva, a equipa que soube tirar partido disso, a equipa que surpreendeu pela forma de jogar na parte inicial. Eu acho que há aqui aspectos importantes da vitória do Porto. Para já, começa a ganhar o título na vitória em Alvalade. Acho que a vitória em Alvalade foi importante. Há depois uma derrota com Casa Pia, que para mim foi importante, no sentido de ter um alerta claro para o grupo de trabalho, para a equipa, que nada estava a ganho, e a partir daí, digamos, teve ali, soube responder a um ciclo de pressão enorme. Eu recordo aquele ciclo de pressão em Alvalade, na Luz, com Estugarda, Braga e Estoril. A equipa respondeu nesses momentos e, obviamente, conquistou o título sem brilhantismo, sem jogar muito bonito, mas, obviamente, a questão era esta, prioritária, era ganhar.
1: A festa vai-se fazendo no relvado com os jogadores do Futebol Clube do Porto. Alguns já têm ali as bandeiras dos seus países. Vejo pelo menos Tiago Santos.
3: Olha, espera só um segundo. Está ali o William Gomes na flash da Sport TV.
2: Por exemplo,
4: eu acho que é merecimento de toda a equipe. Meritocracia da equipe. A gente trabalhou muito. Isso aqui é um presente. Sem eles, eu acho que não conseguiria esse prêmio, não conseguiria ser campeão. Porque nosso grupo sempre foi assim, sempre foi unido. E independente de ser o melhor da partida, O nosso grupo durante o ano foi muito comprometido, foi muito justo um com o outro. Eu acho que isso é fruto de trabalho de toda a equipe.
5: Depois destas duas semanas de festa, o Francesco Farioli tinha pedido mais competitividade hoje. Creio que a equipa respondeu na medida do possível nesta fase de tanta celebração.
4: Claro, acho que...

0: gente ir. Não.
1: E está agora com a PP a invadir esta zona de entrevistas rápidas. Primeiro foi a Bednarek e Kivior a tentar desconcentrá-lo, agora foi PP a assaltá-lo. Está invejoso porque hoje você é que leva o prémio do jogo, o PP, não é?
0: Ah, eu acho que o PP e todo mundo me ajuda muito. Eu tenho muita vontade de aprender e os mais velhos sempre falam comigo, sempre falam que eu preciso melhorar. Então é gratificante estar num grupo como esse.
1: Obrigado, William Gomes.
2: William Gomes, primeira reação depois deste fecho de campeonato do Futebol Clube do Porto com uma vitória sobre o Santa Clara. Vamos aguardar por mais... Ah, espera aí, o João Costa está ali também. Vamos ouvir.
3: Dar volta. A recuperação adiantada de Pierre Caboret. Queda em um livre perigosíssimo para o Arts. Cartão amarelo. Mostrado a Nygren.
4: Por isso, e estou muito feliz porque cumpri o meu sonho, mas é mais especial junto desta grande equipe.
1: Parece ter cumprido essa missão, porque houve muitos companheiros que falaram de facto dessa influência que teve durante esta temporada, não jogando pela equipa principal, mas também ajudando a equipa B, mas sobretudo na transmissão daquilo que são os valores do Porto. Sentiu-se de facto recompensado a esse nível?
4: Senti, sem dúvida. Eu acho que a maior parte das pessoas acredita que o sucesso é só quando conseguimos o resultado, quando levantamos as taças, mas para mim pessoalmente o sucesso é o trabalho diário, é a nossa disciplina e é sentir que conseguimos servir e ajudar os outros a ser melhores pessoas, melhores profissionais, e isso não tem preço.
1: Termina a época com a braçadeira de capitão, que significado também atribui a isso, e substituiu o Diogo Costa. Espera que na próxima temporada ele esteja aqui com a camisola 2 no plantel do Porto?
4: Sem dúvida, o Diogo para mim é um dos melhores do mundo, é um grande amigo, um grande companheiro, e estou muito grato por poder partilhar o balneário com ele e aprender com ele todos os dias, e espero de alguma maneira o ter ajudado também ser melhor guarda-redes.
1: Para finalizarmos, Francesco Farioli, um antigo guarda-redes, treinador de guarda-redes, sentiu de facto que havia esse trajeto? Que lições foi transmitindo o treinador e que relevância lhe atribui a Francesco Farioli nesta época de resgate do Porto?
4: Acho que primeiro de tudo foi as semelhanças que ele tinha do que passou na época passada com o que o clube tinha passado. Acho que desde o primeiro momento sentimos que tínhamos algo em comum, muitas dores em comum, e aceitámos essa dor e transformámos em união e energia, e foi o que nos levou a estar aqui hoje.
1: Obrigado, João Costa.
2: Hoje... João Costa estreia pela equipa principal do Futebol Clube do Porto para marcar o seu nome também nesta lista de campeões. E agora não tenho aqui mais ninguém, mas espera só um segundo.
5: Vem aí também o guarda-redes do Santa Clara, creio eu, o João Afonso, dentro
2: já
5: de alguns
2: ali,
5: instantes.
6: Completamente diferente ao ambiente que estava habituado, mas acho que toda a equipa fez um grande trabalho. O último jogo da época, mostramos aqui o que é a nossa equipa evoluiu durante a temporada. Não começámos muito bem, mas acho que acabamos de uma grande forma. Trabalhamos para isso e acho que é isso.
1: Creio que a equipa, mesmo perdendo hoje aqui, acaba por conseguir um clique para aquilo que pode ser a próxima temporada, esta ligação com este final de temporada positivo para aquilo que vem aí?
6: Sim, acho que foi como disse, sentimos que todos estamos no mesmo barco, todos estamos juntos, e agora é descansar, vem as férias e depois é recomeçar para a próxima temporada da melhor forma possível.
1: Por aquilo que a equipa produziu, crê que um ponto poderia ser merecido para o Santa Clara hoje?
6: Sim, acho que era o resultado justo, também da forma que levamos. Acho que era o resultado justo e aqui pelo menos com um ponto.
1: Relativamente ao seu futuro, a equipa principal de Santa Clara na próxima época está garantida?
6: Não sei, tenho que falar com o Mícer, não sei.
1: Bem, obrigado, João Afonso.
2: João Afonso, se, pelas minhas contas, é o segundo jogo a titular pelo Santa Clara.
5: Sim.
2: Não, bate certo, não bate?
5: Exatamente. João Afonso, guarda-redes que se tinha estreado da equipa principal frente ao Nacional na última jornada, hoje faz aqui também uma belíssima exibição. Tem guarda-redes para muitos anos, certamente, neste Santa Clara. Vamos ver se não terá até voos mais altos em breve, porque pelo que demonstrou hoje tem de facto capacidade para tal. Para já, no relvado do Estádio do Dragão, Tiago Santos vai sendo ainda montado o palco para os campeões nacionais levantarem a taça e a equipa vai-se aglomerando ali junto à bancada dos Super Dragões.
7: É o palco, vai chegando peça a peça e a equipe Ior aproveitou uma dessas peças para se sentar e descansar um pouco depois do jogo, até porque os jogadores do Futebol do Porto estiveram ali aos saltos a festejar o título nacional. Os jogadores a fazer uma grande festa. PP já anda ali com os tradicionais óculos da festa também, que fazem moda em particular entre o contingente brasileiro do plantel do Futebol Clube do Porto, e ao ritmo da música também as bancadas vão saltando à espera desse momento de consagração para os novos campeões nacionais. A Liga vai anunciar também qual o melhor treinador do ano, o melhor jogador do ano e o melhor jogador jovem da temporada. Têm ali já os troféus preparados, muito provavelmente, não todos naturalmente, para o lado do Futebol Clube do Porto. Não temos ainda a informação de quem conquistou esses prémios, sendo que Farioli naturalmente conquistará o prémio de melhor treinador.
8: Dois já estão ali juntos. Bem deslocados os restantes elementos. Para o Wolf e para o Oli.
7: Sim, resta saber se para o Wolf leva de melhor jogador do torneio ou melhor jovem.
8: É isso. Mas dois já estão ali destacados, os restantes. Dois, eventualmente esses dois, serão contemplados.
5: Vamos aguardar para essa confirmação, para ver quem é que leva esses prémios individuais. Naturalmente vão ser maioritariamente atribuídos à equipa que é campeã nacional, no momento em que a música vai também abrilhantando esta festa no estádio do Dragão, o Futebol Clube do Porto. E retomando aquilo que íamos conversando há pouco, Manuel Costa Monteiro, não faz de facto um campeonato brilhante ao nível exibicional, tem muitos jogos em que consegue vencer pela margem mínima com bastantes dificuldades, mas é ainda assim uma equipa com uma solidez defensiva que acabou por permitir tudo o resto. O Porto termina o campeonato com uma melhor defesa, apenas 18 gols sofridos em 34 jornadas, é muito pouco. Sporting e Benfica, para já, ainda vão jogar esta última jornada, sofreram ambos 24 golos, mas depois, quando vamos olhar para os golos marcados, o Futebol Clube do Porto é apenas o terceiro melhor ataque e é uma distância tremenda, e quando digo tremenda, são 21 golos a menos do que o Sporting. O Sporting marcou,
2: olha,
5: 86 até agora.
2: Olha, enquanto não há desenvolvimentos por aí, é tudo me aguardam-se, eu ia só aproveitar para dar um saltinho a Braga, porque José Santos, podemos conferir os 11 do Braga e do Estrela da Amadora, que vão começar a jogar daqui a pouco, às 6 da tarde. Então, rapidamente, conferir os 11 de cada lado.
9: Numa altura em que as equipas estão nos habituais exercícios de aquecimento, há novidades em relação aos 11 apresentados, quer por Carlos Vinces, quer por Cristiano Vátiz Baixi. Por isso, Ornichek vai estar na baliza do Braga, Vítor Gomes, Lagarbelque, Paulo Oliveira, Gabriel Moscardo, Luizinho, João Moutinho, Ricardo Horta, Gabri Martínez, Paulo Vítor e Fran Navarro. Quanto à equipa comandada pelo italiano Cristiano Bacci, Renan Ribeiro na baliza, depois com Encava, Luan Patrick, Stefan Lekovic e Otávio, Bruno Langa, Paulo Moreira e o francês Doé, Marcos, Yannis Stoica, Ivan Widonk. Árbitro da partida é Gustavo Correia, do Porto.
2: Lembro que para trás ficam já dois resultados, o triunfo do Futebol Clube do Porto sobre o Santa Clara por 1-0 e o empate 0-0 entre o Moreirense e a AVS.
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2: Volta no Dragão, prémios.
5: E aí está, agora Tiago Santos confirma-se o prémio para Victor Froholt.
11: É o melhor jogador jovem da Liga, Victor Froholt. Ele vai pousando para a fotografia com um troféu, um retângulo brilhante entre mãos, depois de uma temporada brilhante também do jovem médio dinamarquês do Futebol Clube do Porto. Mais uma ovação do Estádio do Dragão para Victor Froholt, que também recebe o prémio de melhor jogador do torneio. Portanto, hoje leva dois prémios para colocar lá em casa na estante e provavelmente também uma réplica do troféu de campeão nacional.
5: Costa Monteiro, há muito poucos jogadores que possam chegar com 20 anos vindos de um campeonato periférico a um campeonato como o português e terem um impacto que teve Froholt desde o início. Notou-se imediatamente que estava aqui um jogador especial e creio que não surpreende ninguém este prémio.
8: Eu vi logo isso no primeiro jogo da apresentação. Foi aqui no Dragão, com o Atlético de Madrid, em que o Porto já aí mostrou para o que vinha nesta temporada e Froholt foi com um elemento diferenciado. Eu acho que esta forma de o Porto jogar...
5: Daniel, vamos só fazer um pouco. Espera que vai falar Froholt. Poucas palavras. Apenas a agradecer Victor Froholt. Pensava que vinha aí um discurso, mas não, o português não, ainda não deve estar bem trabalhado.
11: Discurso nem sorriso. É difícil arrancar alguma emoção a Victor Froholt. Agora sim, um sorriso, mas apenas para a fotografia com um prémio de melhor jogador jovem na mão esquerda, o prémio de melhor jogador do campeonato português na mão direita, número 8 dos Dragões.
8: Eu disse numa emissão da TSF aqui há 15 dias que o que distinguia Froholt no aspecto competitivo era esse pormenor. Raramente ri durante a partida. Ver que marca um gol, não ri. Ele está sempre focado naquilo que tem que fazer, na exigência que tem que fazer. Mas dizia eu não sei até que ponto é que esta nova forma de jogar do futebol do Porto, mais física, vai ter influência ou não na próxima liga. Começa a haver alguns sinais das equipas que poderão reforçar, também tendo em atenção, não tanto o aspecto criativo, mas fundamentalmente o aspecto físico. E agora, Farioli.
11: É o melhor treinador, pois claro, do campeonato português para o treinador campeão nacional em época de estreia também pelos Dragões, pelo Futebol Clube do Porto. Francesco Farioli levanta o braço direito para agradecer ao público do Estádio do Dragão. Vira-se para as quatro zonas, os quatro lados das bancadas do Estádio do Dragão com o prémio, o troféu atribuído pela Liga de Melhor Treinadores da temporada. E vai pegar também no microfone. Esperemos ter uma reação um pouco mais larga do que aquela de Froholt.
5: Vamos tentar ouvir, Farioli.
8: É português, possível.
5: Farioli apenas a dizer boa tarde e ao que me pareceu, Tiago disse vamos para os aliados, certo?
11: É um convite para a festa aos adeptos que estão no Estádio do Dragão e àqueles milhares de adeptos que aguardam pela passagem da equipa que vai abraçar a cidade do Porto também ao longo da tarde e noite de hoje, com a passagem também no passeio de barco que está programado pelos Dragões até à zona da Ribeira e depois até aos aliados no trio elétrico com o autocarro a passar também seguramente bastante devagar, permitindo aos adeptos esse momento de contacto também com os jogadores antes da chegada aos aliados e da recepção na Câmara Municipal do Porto.
5: E Farioli, apesar de ser o líder da equipa, não se livrou de levar ali uns caldos nos elementos do plantel. Froholt já tinha passado por aquele túnel com colegas da equipa de um lado e do outro que aproveitaram para aquela brincadeira de dar ali algumas palmadas nas costas do dinamarquês. Farioli também lá foi e houve alguns jogadores demasiado entusiasmados, provavelmente os menos utilizados, que aproveitaram para dar ali umas palmadas no treinador.
11: É Diogo Costa a organizar a festa, sempre Diogo Costa a dar iniciativa aos restantes jogadores.
8: É, já agora, eles pensam assim, já agora e vai, uma palmada forte, um castaço forte, já que não foi tanto utilizado, ou foi relativamente desprezado, aí vai aqui a minha vingança. Tal, aí vai, forte e feio.
5: E agora começa a música italiana no Dragão, em homenagem a Farioli, provavelmente, numa altura em Tiago em que, ao que parece, vai começar a volta olímpica do campeão nacional.
11: Liderada por Diogo Costa, incentiva os companheiros da equipa a dirigirem-se às bancadas, passa agora pelo setor dos Super Dragões, acenda para alguém que reconheceu nas bancadas o capitão do Futebol Clube do Porto e é seguido por todos os jogadores do plantel, incluindo o lesionado Samu e depois também pela larga equipa técnica de Francesco Farioli, que segue isolado. Um pouco mais atrás, o treinador do Futebol Clube do Porto vai apreciando este momento, vai olhando para a bancada e depois olhando também para o plantel e para os jogadores que orientou ao longo desta época desportiva. Francesco Farioli a encerrar esta fila dos campeões nacionais na direção das bancadas do Estádio Dragão. E agora para a bancada, que é, por esta altura, beijada ainda pelo sol.
5: Aí estão os jogadores do Futebol Clube do Porto a serem saudados pelos adeptos no Dragão. Ainda foram poucos os que abandonaram as bancadas. Não diria que estão os 50 mil, porque já vi algumas pessoas a saírem. Provavelmente porque têm compromisso ou porque querem guardar o lugar dos aliados, mas a maior parte vai ficando.
8: Correnteiramente foram indo para o metro e até aos aliados. Mas atenção, a estação do metro dos aliados está fechada e da Trindade também, portanto, cuidado com isso.
5: Pois, há muitos condicionamentos na cidade do Porto, principalmente na zona histórica. Durante a noite de hoje, durante o dia inteiro, praticamente devido a essa festa do Futebol Clube do Porto, que se vai espalhar um pouco por toda essa baixa, incluindo pelo Rio Douro, onde o Futebol Clube do Porto vai navegar num barco com o plantel lá dentro, a saudar aqueles que estarão previsivelmente nas margens. Será uma emissão que também poderá ser acompanhada aqui na TSF durante o dia. Ainda os jogadores do Futebol Clube do Porto, mas já há pouco íamos conversando sobre essa caminhada do plantel portista, sobre a forma como o Futebol Clube do Porto conseguiu impor sobre os seus adversários, que não foi tanto pelo brilhantismo exibicional, mas mais pela seriedade, pela consistência ao nível defensivo, por ser sempre uma equipa, acima de tudo, fiável.
8: Eu penso que tudo começa, digamos, na cumplicidade entre Vilas Boas e Farioli. Eu estou a imaginar os dois, estou a imaginar apenas, atenção, a imaginar os dois sentados numa mesa a construir o puzzle, e vão colocando as pedras no puzzle. E acho que foi assim um pouco a época do Porto. Falta isto, vamos para esta peça aqui, esta peça que falta. E foi nesta construção, digamos, do diálogo entre presidente e treinador para construir a equipe. E depois há uma frase que marcou, acho que foi o que marcou claramente a temporada portista e marcou o técnico Farioli. A primeira frase que ele tem é família portista. Lembra-se? Mal chegou. Família portista. Isso encaixa como uma luva nos adeptos e naquilo que é, de facto, aquilo que é o ADN, o símbolo, a mística do Porto. É um pouco isso. A aproximação é que tem. Foi o treinador adepto, digamos assim. E transformou, teve a capacidade de transformar também o jogador adepto. Nós vemos que os jogadores da equipa do Porto são jogadores de futebol, é verdade, mas também são jogadores adeptos, sentem a equipa e esse compromisso. Acho que essa vertente foi fundamental. Foi eventualmente uma equipa padronizada para o bem e para o mal, com aquilo que tem de bem e de mal. Foi uma equipa que surpreendeu claramente os adversários e depois soube escolher jogadores para o seu tipo de jogo. E fundamental também o acesso ao mercado. O Porto foi praticamente 100% assertiva. Não foi 100%. Há aqui falhanço relativo do Muffin, por exemplo. Há o falhanço total de Camurá, acho eu, que veio para a direita e não vingou nem sequer na equipa B.
5: Ian Caramó é campeão porque fez 7 minutos num jogo contra o Moreirense, mas foi a única utilização que teve no campeonato.
8: Sim, pouco assertiva essa contratação. De resto, o mercado de inverno, repara, o puzzle em que eu falei foi mesmo isso. Em janeiro ou dezembro, estou a imaginar os dois na mesa, é o que é que falta aqui? E combinado, falta este. E foram ao mercado exatamente buscar os elementos que faltavam. Importante, por exemplo, o Sofaná marcou golos decisivos. Não foi sempre utilizado, marcou golos decisivos para a equipa do Porto. Importante, o Rosário. Acho que não se dá valor a Rosário, para mim, do plantel da equipa do Porto, das contratações da equipa do Porto. Se fizermos a leitura entre aquilo custo-benefício, acho que o Rosário é dos jogadores que tem melhor influência entre a relação custo-benefício. Prossegue a festa.
5: Agora vem festa no Estádio do Dragão, com uma música que tem sido muito atribuída à festa dos Dragões, a Tiago Santos, e que coloca todas as bancadas
9: pernas a fazer a mesma coreografia.
11: Tu com os braços a abanar, com os braços bem levantados no estádio do Dragão, mais ou menos coordenados, e há aqui um cartaz muito curioso, pai e filho abraçados com um cartaz cor laranja fluorescente onde se pode ler: chame-me Diogo e a culpa é tua. E depois tem as luvas de guarda-redes, uma mensagem para Diogo Costa.
9: Bonito também este momento de comunhão no estádio do Dragão, com toda a gente à volta desta canção interpretada por Chico Latina e Lucas Maia, Dança Comigo, é o que cantam os adeptos do Futebol Clube do Porto, e à volta também de este extracampo é que se constrói muitas das vezes este ambiente à volta de uma equipa.
8: É verdade, e repara, quem quiser é aos aliados, olhos já agora, Pedro Abrunhoso estará lá. Quem gostar de Pedro Abrunhoso,
9: exatamente.
8: Que aproveite, seja benfiquista, portista ou sportinguista, quem gostar de Pedro Abrunhoso vá até aos aliados, ele está lá. Há aqui um dado interessante, falaste da melhor defesa, é um pouco isso, tínhamos a recuperar a velha máxima, que pode não ser verdadeira, as melhores defesas ganham campeonatos. Pode não ser uma verdade, mas é uma velha máxima. E por outro lado, outra máxima que é quase verdadeira: o vencedor é quase sempre aquele que vence os confrontos diretos. E aí o Porto suplantou o Porto dos confrontos diretos, e vou incluir aqui também o Sporting de Braga, os quatro grandes. O Porto tem 12 pontos, o Benfica tem 8, o Sporting e o Braga têm 4 pontos apenas. Portanto, este confronto direto entre os quatro grandes, o Inglês do Braga, também foi fundamental para a equipa do Porto vencer esta Primeira Liga nesta temporada.
9: E pelo outro lado, fundamental para o Sporting não conseguir chegar lá, porque
8: exatamente,
9: não vence um clássico no campeonato.
8: Exatamente, e por aí também se faz a diferença. Eu habitualmente tenho a leitura que é esta leitura: os campeonatos podem se perder com os pequenos, às vezes acontece isso, mas também se ganham com os confrontos grandes. E o Porto aqui foi muito forte nas etapas decisivas. E volto a dizer, aquela vitória em Alvalade por 2-1, com um elemento decisivo que depois não foi utilizado, Lopetegui, foi fundamental para a arrancada do Porto. Deixa-me também dizer que, digamos que o Porto jogou praticamente sem ponta de lança durante 2/3 da temporada, soube camuflar isso e a partir daí tornou-se uma equipa mais consistente em termos defensivos, aplicou um pouco da vertente defensiva e focou-se mais na vertente defensiva. Foi muito potente a vertente defensiva, já se anotaste há pouco, acho uma alta percentagem de jogos do Porto ganhos pela margem mínima, isto bem da forma pragmática como o Porto encarou este campeonato.
9: Além disso, chama a atenção nesta análise à caminhada do Futebol Clube do Porto deste ano, que termina a temporada na Liga Portuguesa invicto em casa. É um Futebol Clube do Porto que conseguiu fazer de novo o estádio do Dragão a sua fortaleza, tinha tido aqui derrotas importantes na época passada que custaram muito aos adeptos. Relembro, por exemplo, a goleada sofrida com o Benfica por 4-1 no clássico aqui no estádio do Dragão, e foi também dessa maneira que o Futebol Clube do Porto se tornou mais consistente, porque em casa venceu quase sempre.
8: É, repara, Farioli também tem esta virtude, e foi visível. Farioli construiu aqui praticamente um esqueleto na zona defensiva. Estou a pensar em esqueleto, naquele losango de Tiago Costa, os dois centrais, Benraki e Guidior, e depois o meio defensivo Varela. Esse losango defensivo foi fundamental. Ele praticamente raramente se desfez desse losango. Acrescentou depois a capacidade de recuperação da Farioli. E depois de ter dois médios centros na etapa inicial do campeonato, estou a pensar em Farioli e Gabri Veiga, foram surpreendentes na etapa inicial do campeonato. Médios centros chegavam à grande área, médios centros com muito golo. E repare, na parte final desta Primeira Liga, o Porto teve uma grande percentagem de golos marcados através de médios e não de ponta de lança. Também há aqui capacidade de Farioli se reconverter.
12: Olha, a propósito de Farioli, faz-se do Sport TV, vamos ouvir.
13: To celebrate the title in front of our supporters, it was important to go through. We finished with a victory, but the real show was outside, and I think it was just an anticipation of what is going to happen later on in Aliados.
14: Não foi necessário durante a temporada, Francesco, vermos o Porto em plano B, porque o plano A foi resultando jogo após jogo, problema após problema. Hoje, no entanto, vimos muito tempo o Rodrigo Mora a jogar como falso 9. Era um dos planos B que tinha em carteira para a época, e pode ser algo para ser testado na próxima?
13: It was something that we did three times this season. It happened for very short time. Today we wanted to finish with Rodrigo on the pitch. We wanted to bring in Gabriel, so it was as well an adaptation according to the management of the squad. And that's all. So it's a possibility. We spoke, and let's see for the next season which ideas to implement after the vacation.
14: Era um jogo para não ser tão simpático como a equipa foi frente ao Aves. No entanto, era um jogo também para estrear João Costa, para lhe dar este prémio, e ao Bernardo também.
13: Yeah, I think especially for João, I think it's something that he really deserve for what he brought to the team since the first day, in terms of presence, in terms of commitment, in terms of spirit and DNA of Porto. You saw how all the players celebrate his moment, how they celebrate the save that he did. So we are a family, and João is a big part of this group. And for Bernardo, I think it was really well deserved for what he did this season with Porto, with the national team, and as well thinking about the future that he's going to have ahead. I'm sure it's going to be brilliant. So now it's a matter of work, developing and getting ready when the moment will arrive.
14: E Neuen Pérez também sentiu esta
13: necessidade. And for Juan, of course, it was at the beginning of the season when he got injured. It has been, of course, a heavy moment for everybody. If you remember, in the game against Nacional, if I'm not wrong, so almost 10 months out, it was fantastic to see him back, because he's a player that as well is an important player and everybody loves him.
14: Muito bem, obrigado, Francesco. Obrigado. Farioli, parabéns uma vez mais.
2: Francesco Farioli, naturalmente satisfeito, porque, diz ele, festejámos o título com uma vitória perante os adeptos, e com os nossos adeptos, e agora é ir para os aliados, que já está pensando o que vem a seguir. Bom, depois, a posição em que foi utilizado o Rodrigo Mora, ele lembrou que já tinha acontecido por 3 vezes durante a época, ainda que por pouco tempo. É uma hipótese para a próxima época, logo veremos, em termos da arrumação da estrutura da equipa. Depois, o facto do o João Costa e o Bernardo, o jovem Bernardo, em relação ao João Costa, ele diz que esta distinção, digamos assim, de ter entrado para ser campeão também, mas também ter envergado a camisola, ele diz que, a camisola, perdão, a braçadeira, merece ele, porque ele trouxe pela presença e pelo espírito um contributo muito importante para o plantel, e aliás diz ele que se viu-se na forma como os colegas celebraram a sua própria participação e intervenções durante o jogo. Contra o Bernardo, ele diz que é um jogador que terá um futuro brilhante, com toda a certeza. Saudação também para o Noel Pérez, depois de 10 meses fora, fantástico tê-lo aqui hoje. E, portanto, em síntese, as ideias fundamentais do técnico da equipa do Futebol Clube do Porto. Entretanto, eu aproveitava para dar só um saltinho rápido a Braga, porque, José Santos, penso que estaremos aí pelo arranque do jogo entre o Braga e o Estrela da Amadora. Se não, deve estar quase.
9: Estão agora os capitães de equipa, Renan Ribeiro e Ricardo Horta, que é chamado novamente à titularidade ali com o trio de arbitragem. Daqui a nada vai começar o jogo. Estão cerca de 10, 12 mil espectadores, na sua maioria, porque identificados do Estrela não consigo para já verificar. O relvado está em excelentes condições, está uma tarde espetacular. Relvado bem tratado, daqui a nada vai começar a rolar a bola naquela que é a última jornada da Primeira Liga.
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2: Entramos agora no segundo andamento desta última jornada, porque para lá deste Braga Estrela da Amadora, vamos ter em paralelo jogos que também têm a ver com a luta pela manutenção. ou seja, o Nacional Vitória, o Casa Pia Rio Ave e o Arouca Tondela. Vão arrancar todos agora, dentro de pouquíssimos instantes, e portanto, à medida que isto for andando, logo se verá para que lado é que as coisas vão caindo. Entretanto, vamos aproveitar aqui a boleia da Sport TV para dar um salto até à sala de imprensa, onde está o Francesco Farioli.
13: With a lot of work, a lot of commitment from everybody.
15: Farioli, elogiar o compromisso de toda a gente, o tempo é de festejar.
13: How thankful I am to all the people that work with me. Today is one day more to celebrate this group.
15: Hoje é mais um dia para celebrar este grupo, estes jogadores, todo o staff.
13: As well, and especially the board and the club for what they give to us and to the players.
15: São parabéns por tudo o que deram.
13: Clube,
15: também os jogadores que tiveram uma época fantástica.
16: Olho CMTV, em primeiro lugar, parabéns pelo título. A segunda questão, A primeira questão que lhe faço é se terá, a próxima época será obrigatoriamente mais exigente, até com Liga dos Campeões, se vai ter muitos pedidos a fazer ao Presidente ou se a lista será um pouco mais curtinha e, em relação ao Rodrigo Mora, se tem espaço para si nas suas ideias para a próxima temporada. Obrigado.
13: A lot of things.
15: Muitas coisas nessa questão.
13: Like your pressing,
15: gosta da sua pressão hoje, mas...
13: The list is ready,
15: a lista está preparada sobre aquilo que temos de fazer para a próxima época.
13: Totally about
15: estamos totalmente alinhados sobre aquilo que temos de fazer no que toca aos jogadores que estão considerados para o futuro. Mas vamos dar a este grupo o prémio que merecem depois de terem feito uma grande temporada. Acho que não faz sentido falar agora disso.
17: Boa tarde, Susana Pacheco, RTP Emissora. Em primeiro lugar, parabéns pelo título. Começar por perguntar, terminou a época em chave de ouro, com uma vitória aqui frente ao Santa Clara, mas todos dizem que é um perfeccionista. Portanto, a esta altura, já consegue festejar ou a filosofia Farioli e a sua cabeça já está na próxima época?
13: Não. Since we got the mathematics,
15: desde que garantimos o título matematicamente, tínhamos o objetivo de chegar aos 91 pontos.
13: Wrong, is the third highest,
15: não, esta pontuação, que é
13: in the history of the league, so not the ideal one, but
15: a terceira mais alta na história da Liga.
13: And in these days we work,
15: e nestes dias trabalhamos para fechar bem a temporada com um bom resultado, com uma vitória,
13: tonight,
15: como fizemos hoje.
13: In the free time, let's say, we try to anticipate.
15: E no tempo que restou, tentamos antecipar aquilo que vai ser a próxima temporada, não só em relação ao mercado, mas também como podemos melhorar, como podemos melhorar-nos internamente, naquilo que são as estruturas.
13: Percentages to do that. For today and tomorrow, and maybe let's say till Monday, is free for everybody.
15: Hoje, amanhã, até segunda é livre para toda a gente.
13: To have this moment,
15: é importante que todos festejem, é bom ter este momento, e terça-feira vamos pensar na próxima temporada.
18: Olá, Francisco. Miguel Torrão para SIC e SIC Notícias. Boa tarde. As vitórias trazem adeptos. Sente que essa também era uma missão sua quando chegou ao Futebol Clube do Porto, aproximar os adeptos do Dragão e da equipa do Futebol Clube do Porto?
13: In this part, felt a very strong welcome since the
15: Eu sempre fui muito acarinhado desde o primeiro dia.
13: Opened the door to me,
15: acho que me abriram as portas, o clube, os adeptos.
13: And I think since the first moment we took a very important pace and during the season with the up and downs that naturally are.
15: E mesmo com os altos e baixos da temporada,
13: we always stayed really close to each other.
15: Sempre estivemos muito próximos dos adeptos.
13: We played 34 games and we play 32 games, 34 games in total in the league. And we play 32 games like being at home, and the other two games we were less, but we were noisy enough to play our.
15: Mesmo quando estivemos fora, a jogar fora, fomos suficientemente ruidosos para fazer o nosso caminho. Nunca sentimos falta de apoio à equipa. Este é o primeiro passo. E agora queremos ir para a próxima temporada com a mesma energia.
19: Francesco, Pedro Cunha, 0-0. Sabe muito bem o que é a solidão do número 1. Escreveu sobre isso no passado. O que significou para si lançar neste último jogo o João Costa e no jogo passado o Cláudio Ramos, sendo que serem suplentes e guarda-redes será se calhar a função mais difícil numa equipa de futebol?
13: Both of them, Claudio and João,
15: tanto o João como o Cláudio,
13: they played a big role in this season.
15: Tiveram um grande papel nesta temporada.
13: Being with a goalkeeper of the level of Diogo is not easy to be in the competition.
15: Não é fácil ser suplente do Diogo, guarda-redes de grande qualidade.
13: As a player, but for his value as well as a leader. But both Claudio and João a bit behind the scenes in the
15: sombra,
13: they did a fantastic job.
15: Fizeram um trabalho fantástico nos treinos.
13: I have in mind so many days of match day plus one that is usually a very important training for us, but not an easy one because it's a compensatory and to have
15: os dias de treino pós-jogo não são dias fáceis.
13: Goal, pushing, everybody.
15: Mas eles sempre estiveram lá a puxar pelos colegas.
13: The decision, is an invisible value.
15: É um trabalho invisível, mas valoroso.
13: It's very clear, and I think in how the players react to the João entrance.
15: E é clara a forma como os colegas reagiram à entrada do João. Creio que é relevante e é sintomático.
13: Temos que ir para a cerimónia.
15: Tem uma última questão para Farioli antes da cerimónia.
20: Hugo Moreira para o Jornal do Jogo. Antes de mais, parabéns pela conquista. O Futebol Clube do Porto volta a estar invicto em casa para a Liga 4 anos depois. Eu queria lhe perguntar o que é que foi a chave, qual foi a chave para fazer do Dragão esta fortaleza. Obrigado.
13: I said already, I think the power of our support.
15: Acho que a energia dos nossos adeptos foi muito importante nos jogos em casa.
13: Something that somehow dictates the temperature here in Dragão. It has been a factor this season and hopefully next season the same.
15: Foi um fator decisivo e esperemos que na próxima temporada seja igual. As palavras de Francesco Farioli, recordando que
2: aproveitamos aqui o som da Sport TV na conferência de imprensa de Francesco Farioli e Zé Santos, em Braga.
9: Há golo, marca a equipa do Estrela da Amadora, um livre marcado no lado direito por intermédio de Marcos. A bola sobrou para Stefan Lekovic, aproveitou da melhor forma para se adiantar no marcador com 5 minutos jogados da primeira parte na Pedreira. Marca o Estrela, Braga 0, Estrela 1.
2: Importante para as contas do Estrela no que respeita pela permanência. Voltamos ao Dragão. Agora prepara-se a entrega da taça.
9: E vai ser entregue por duas pessoas muito especiais do Futebol Clube do Porto, Tiago Santos, duas antigas lendas que sobem com o troféu.
7: João Pinto e Manis vão carregando a taça até ao centro do relvado perante o aplauso das bancadas do Estádio do Dragão. Ninguém arreda pé. Estão todos à espera do momento em que os jogadores vão poder celebrar com o troféu de campeões nacionais da temporada 2025-2026. E agora a direção do Futebol Clube do Porto, liderada por André Villas-Boas, que se dirige às bancadas, olhando para os adeptos do Futebol Clube do Porto, aplaudindo os adeptos do Futebol Clube do Porto. A direção do Futebol Clube do Porto vai subir também a um dos palcos montados, são dois, para receber a ovação das bancadas. Já está por ali o troféu. O outro palco, presumo, será para os jogadores, para o plantel e para a fotografia que vai eternizar este momento.
9: E canta-se por André Villas-Boas nas bancadas do Estádio do Dragão, Manuel Costa Monteiro, neste reconhecimento também do público para o trabalho que foi feito por este antigo treinador que venceu tudo nessa condição e que agora vai também a caminho de um grande mandato ao serviço do Futebol Clube do Porto como presidente.
21: É, e não era fácil, não era fácil suceder a um dirigente histórico e com tantos títulos como Pinto Costa.
8: teve, digamos, uma disputa eleitoral muito aguerrida com o Pinto Costa, ganhou com Galo Real, que é fantástico, conseguiu equilibrar as finanças, e diria que teve uma entrou para o ensino secundário, teve um ensino secundário, foi o primeiro ano, digamos, de aprendizagem, claramente, como presidente. Acontece com todos, aconteceu com Varandas, aconteceu com o Ricardo, aconteceu com Vilas Boas, e depois corrigiu os erros. E agora Sabu.
9: Vêm aí agora os jogadores, creio eu, um a um, Tiago Santos, com o primeiro a ser chamado, ser Tiago Silva.
11: Um veterano que chegou a Portugal no mês de janeiro, um jogador com um currículo absolutamente inacreditável. Passou por alguns dos melhores clubes do mundo e passou também pela equipa do Futebol Clube do Porto em dois momentos. O primeiro, marcante na carreira, quando o problema de saúde lhe retirou a possibilidade de estrear pela equipa principal. Ele era o jogador da equipa B do Futebol Clube do Porto e regressou ao Estádio do Dragão aos 41 anos para terminar esse desenho de um ciclo perfeito na carreira. Tiago Silva, num abraço a André Vilas Boas, o central utilizado nesta segunda metade da temporada e um jogador dispensa apresentações por esse mundo fora. Tiago Silva, campeão nacional, agora também em Portugal e pelo Futebol Clube do Porto.
9: Venceu a Liga dos Campeões, a Supertaça Europeia, a Copa América, o Campeonato do Mundo de Clubes, a Taça das Confederações, enfim, 7 ligas francesas, foi campeão italiano também. Um jogador que de facto tem um currículo invejável, mas vai seguindo este corredor dos campeões. Já temos o próximo a subir ao relvado.
11: Os jogadores do Futebol Clube do Porto vêm agora um a um com Kivior, com Jan Bednarek, a muralha polaca no eixo da defesa do Futebol Clube do Porto.
9: Aí está a muralha polaca, Bednarek e Kivior, tão importantes foram para o Futebol Clube do Porto, numa altura em que vem aí também um homem que fabricou o gol de hoje, William Gomes. Com a braçadeira, aliás, com a bandeira do Brasil.
11: William Gomes, com a bandeira do Brasil, junto às pernas, vai cumprimentando também os mascotes do Futebol Clube do Porto. E passo a passo dirige-se para um dos espaços de celebração. Um abraço a André Vilas Boas, é um dos criativos do Canhoto, que com Francesco Farioli jogou sobretudo do lado direito e com um rendimento bastante superior ao da temporada passada. E agora o melhor jogador do campeonato português, Victor Froholt.
9: Muito aplaudido, Victor Froholt, logo antes de Samu, este número 9 do Futebol Clube do Porto, falhou grande parte da temporada por lesão, muita falta fez em muitos jogos, Manuel, ao Futebol Clube do Porto, ponta de lança Samu, mas é também altamente acarinhado pelos adeptos.
8: E foi visível na temporada portista, a falta de Samu. Deixa-me ir um pouco atrás para a capacidade de persuasão que Vilas Boas teve para meter na cabeça de jogadores fundamentais, experientes em termos internacionais, soube trazer para o Porto Bednarek, Kivior, Tiago Silva, de Fofaná e Rosário. Acho que esse esforço de persuasão de Vilas Boas foi fundamental para agregar a equipe portista e dar força fundamentalmente à zona defensiva. Este discurso de persuasão, acho que foi fundamental. Ele é técnico, obviamente, sabe como lavar a cabeça dos jogadores.
9: Aí vem mais um com a bandeira do Brasil, agora é a vez de Pepe.
11: É um dos mais experientes deste plantel, já havia sido campeão, a Pepe, a festejar também no Estádio do Dragão, no mesmo estilo de William Gomes, com a bandeira do Brasil, com os óculos e com o cachecol enrolado na cabeça. Dá um abraço a André Vilas Boas e há um enorme aplauso das bancadas. Pepe, que o ano passado teve uma época muito difícil, ele contava isso mesmo quando do estágio, a meio da época, quando a equipa do Futebol Clube do Porto esteve reunida durante uma semana no Algarve, à TSF, que o ano passado não se sentia confortável nas chuteiras, no papel do jogador de futebol, mas conseguiu dar a volta esta temporada. Aplausos continuam, vão sendo chamados um a um os jogadores do plantel do Futebol Clube do Porto, agora também Zaidu, muito aplaudido pelo Estádio do Dragão.
9: Zaidu, que tinha sido um dos grandes responsáveis pelo momento que deu o último título de campeão nacional ao Futebol Clube do Porto antes desta temporada, ou seja, há 4 épocas, foi dele
5: recorde, golo aos 90 mais 4 no Estádio da Luz frente ao Benfica, numa vitória por 1-0 que confirmou na altura o título do Futebol Clube do Porto. Ficará para sempre gravado na história do clube por esse golo, mas é também uma figura já que faz parte da mobília no Dragão.
8: E é, a nível internacional, marcou golos importantes nas ligas europeias. E repara, Zaidu é, digamos, um mal amado, digamos, não é muito bem visto, mas vê-se até pela forma como ele atuou agora aqui no palco, é claramente um animador de serviço do balneário, sempre alegre, sempre bem disposto. Não sei o que eu digo, são os colegas, é um elemento indispensável. Há sempre no balneário, tem de haver um elemento indispensável que possa alegrar quando as coisas estão mais complicadas.
5: Entretanto, houve também tempo para a subida ao relvado de Vasco Sousa, um jogador que não teve qualquer minuto no Campeonato Nacional esta temporada ao serviço do Futebol Clube do Porto. Esteve emprestado ao Moreirense, mas devido a uma lesão muito grave que o afastou do resto da temporada, durante largos meses regressou à casa-mãe, ao Futebol Clube do Porto, e terminou a época, por assim dizer, ao serviço do Clube Azul e Branco, embora não tenha tido a possibilidade de jogar. Tecnicamente não é campeão nacional, mas o Futebol Clube do Porto não quis deixar de dar essa homenagem também a Vasco Sousa, que subiu agora ali ao palanque para se juntar aos companheiros de equipa. Continuam a ser chamados jogadores e agora vem Alberto Costa muito animado, Tiago.
11: Palco. Os jogadores do Futebol Clube do Porto vão sendo chamados um a um, e com esse momento para Vasco Sousa e uma enorme ovação para o jogador que teve que ser repetidamente operado a um problema, a tal lesão que o afastou de toda a temporada. Um jogador que ainda procura naturalmente esse possível regresso aos relvados, mas termina em festa também com os companheiros de equipa no Futebol Clube do Porto esta temporada desportiva.
5: Aí vem Alan Varela, um jogador que nasceu também.
0: É do Braga!

0: Gabri Martínez. Um cruzamento para a área, a bola sobrou para o espanhol, que de cabeça, após defesa de Renan Ribeiro, atirou a contar. Gabri Martínez faz o empate à passagem dos 16 minutos. Na Pedreira, tinha marcado o Estrela, empate ao Braga. Braga 1, Estrela também 1.
1: Ou seja, reposto o cenário que estava há bocadinho, isto é, tão empatadas todas as equipas que estão a lutar pela manutenção. Entretanto, voltamos ao Dragão, continua o desfile do plantel campeão nacional.
2: Sim, vários jogadores têm subido nos últimos minutos ao relvado, todos eles aplaudidos. Agora também espaço para Denis Gull, camisola 27 do Futebol Clube do Porto. É por ordem numérica, naturalmente, que os jogadores têm sido chamados pelo speaker do estádio. Faltarão ainda alguns e depois de todos eles já estarem ali no palco, será entregue a taça ao capitão Diogo Costa. Para já, cada um dos jogadores recebe também, das mãos do presidente da Liga, Reinaldo Teixeira, a medalha de campeão nacional. É tempo para Terem Moffi também receber o seu prémio. E agora aqui, Seco Fofaná, um dos mais acarinhados, vem ali com uma pintura na cara, Tiago.
3: Metade a cara branca, metade azul, Fofaná, fechar desta forma o título do Porto campeão nacional. Ele que também foi resgatado ao futebol francês no mês de janeiro e conseguiu também ele inverter a história pessoal da temporada desportiva que não estava a sorrir. Termina de sorriso aberto, rasgado, a olhar para as bancadas do Estádio Dragão e a festejar o título nacional também, Fofaná. Outra história, De Jong também sobe ao palco, o jogador que ficou afastado por lesão desta temporada desportiva e de quem o Futebol Clube Porto certamente esperava muito neste ano e que deverá deixar este verão o Estádio Dragão.
2: E tal como aconteceu com o Vasco de Sousa, Diogo Fernandes, o quarto guarda-redes do Futebol Clube do Porto, que não fez qualquer jogo pela equipa principal, também tem direito a subir ao palco, também tem direito à medalha de campeão nacional, embora não tenha sido dentro das quatro linhas. Vai ali juntar-se ao grupo de jogadores que já estão no palco principal à espera da taça. E agora sim, Bernardo Lima, um que se estreou hoje no campeonato pela equipa portista, teve esse prémio oferecido por Francesco Farioli, camisola 66 do Futebol Clube do Porto. E continuam a subir alguns jovens da equipa B, André Oliveira, mais um jovem jogador que também esteve lesionado durante muito tempo. O Futebol Clube do Porto a fazer questão e aqui, mal ou bem, Manuel Cardoso Monteiro a dar também esta homenagem aos jogadores que lá está, não fizeram parte ao nível competitivo dentro das quatro linhas, mas que ajudaram os outros, quanto mais não claro. Seja, a preparar-se.
4: Claro, é importante dar este tributo aos jovens, mas volto a acentuar a minha ideia central. Não é ficar por aqui. É preciso agora aproveitá-los, dar os minutos, dar confiança. Eles só ganham classe e só crescem com minutos das pernas. Dar 10, 12 minutos, um quarto de hora e depois deixá-los esquecidos do banco ou nem sequer ser convocados, isso não é aproveitar a formação. Isso, pelo contrário, é desleixar a formação. A primeira formação é dar minutos e aproveitá-los. E o Porto tem aqui uma boa fornada, a meu ver, começa a ter uma boa fornada de jovens para poder aproveitar. Veja-se o que está a fazer a equipa B, veja-se esses jovens que estão a aparecer. Há aqui uma nova fornada e também as camadas mais jovens. O Porto tem aqui alguns jovens para poder validar.
2: Oscar Pietrzewski também salve ao relvado, é apenas o quinto jogador na história a sagrar-se campeão pelo Futebol Clube do Porto aos 17 anos, como menor de idade, depois de Quinito, Anderson, Cadu e Fábio Silva. A diferença é que Pietrzewski sozinho teve mais minutos nesta campanha, teve o dobro dos minutos nesta campanha do que todos os outros juntos. E portanto, aqui a importância também deste jovem ex-Jagiellonia que chegou em janeiro. Ele que tem uma história interessante em comum com o treinador do Futebol Clube do Porto, Francesco Farioli, é que estreou-se pela equipa principal do Jagiellonia na Polónia contra o Ajax de Francesco Farioli na época passada na qualificação para a Liga Europa. Ora, o destino quis que se voltassem a encontrar agora do mesmo lado da história ao serviço do Futebol Clube do Porto. Tiago Santos, Diogo Costa, o capitão da equipa, também já subiu ao relvado, será o último, é o camisola 99 e daqui a pouco teremos a entrega do troféu.
3: Com enorme ovação para o capitão da equipa que traz uma camisola de jogador de campo, os calções que usou durante a partida de hoje diante do Santa Clara e a abraçadeira do Futebol Clube do Porto, Diogo Costa, ovacionado pelo estádio do Dragão.
2: Aí vem agora também a equipa técnica de Francesco Farioli, com os adjuntos em primeiro lugar e, ao que parece, com o Farioli a ser deixado para o último. Aí estão agora também estes elementos a serem homenageados. Dave Voss, o neerlandês, que é o treinador adjunto principal. E vem aí Lúcio González, que vai causar uma ebulição aqui no Estádio do Dragão.
3: Grande ovação no Estádio do Dragão para Lúcio González.
4: Um grande mérito do Futebol do Porto nos tempos de Aldo Ferreira com João Moutinho. Era uma linha média fantástica. E repara neste ambiente. Mal o animador de serviço disse Lúcio, o estádio todo gritou González. E este foi um pormenor fundamental na conquista do Porto. Agregar na equipa técnica dois homens com símbolo, com carisma, com mística do Porto, Lúcio González e Castro.
2: É, ambos têm a oportunidade também de se juntar à equipa. E aí está, André Castro a ser chamado. Mais um, bastante acarinhado por parte dos adeptos do Futebol Clube do Porto.
3: Também jogador com história por este clube, embora não com o papel de Lúcio González como protagonista tantas vezes, mas um jogador que terminou também a carreira ao serviço da equipa B com essa missão de encaminhar muitos dos jovens jogadores na direção à equipa principal do Futebol Clube do Porto. Também ele integrado a equipa técnica de Francesco Farioli no regresso ao Estádio do Dragão, agora com outras funções para lá do jogador de futebol profissional.
1: Deixa-me só dizer que, em relação à manutenção, que está a ganhar 1-0 ao Tondela, portanto vida mais complicada para o Tondela, que já estava na zona de despromoção.
2: O vizinho académico Viseu subiu hoje à Primeira Liga. Para o Tondela a vida está mais complicada, pode ser à segunda, e vem aí agora sim o obreiro principal do título para muitos, Francesco Farioli, a ter o seu nome a ser cantado no estádio do Dragão, Tiago Santos.
3: E como o futebol muda a história destes personagens, do ano passado Farioli lamentava seguramente o título perdido pelo Ajax, e agora houve o estádio do Dragão, a mais de 50 mil pessoas, cantar o nome dele. Um abraço, André Villas-Boas vai receber também a medalha de campeão nacional em Portugal, Francesco Farioli, naquele que é para já o grande momento da carreira do treinador italiano.
4: É, e não deve ser fácil um treinador vir com essa marca de perdedor do Ajax. Ele foi matraqueado semana após semana, sempre com o símbolo que era um treinador que perdeu nas últimas jornadas. Não deve ter sido fácil para Farioli lidar com essa situação. Deu a volta, hoje é um vencedor, venceu o campeonato e venceu também a estrada no Ajax. Mas foi injustiçado, porque quando Farioli entrou no Ajax, o Ajax estava na penumbra e lutou pelo título. E depois Farioli saiu e o Ajax voltou outra vez à penumbra. Há aqui alguma injustiça, sabe a lição a Farioli.
2: E atenção, Tiago Santos, entregue nesta altura a taça a Diogo Costa, que vai levantá-la dentro de instantes, junto do restante plantel do Futebol Clube do Porto.
3: Abraçar André Villas-Boas, encaminhar a taça, a mostrá-la aos companheiros de equipa, tocando com a mão esquerda na mão dos companheiros. Sobe agora para o palco Diogo Costa. O Futebol Clube do Porto é campeão nacional. Temporada 2025-2026. A festa no Estádio do Dragão com Diogo Costa e todo o plantel aos saltos perante uma enorme nuvem de fumo, de branco e de azul. A consagração dos novos campeões nacionais. O título regressa ao Dragão.
2: Está o Futebol Clube do Porto, 31º título da história da equipa azul e branca, a ser levantado por parte de um dos ícones dos últimos anos do clube do Futebol Clube do Porto, Diogo Costa, capitão da equipa, guarda-redes da Seleção Nacional, vai estar no Mundial 2026, entrega a taça também aos seus companheiros de equipa, que agora vão levantá-la um a um depois desta conquista. O Porto, que faz 88 pontos neste campeonato, termina com apenas duas derrotas neste grande percurso de 34 jornadas, 66 gols marcados, 18 golos sofridos para os azuis e brancos. Nas bancadas só se vê essas duas cores, azul e branco. A festa é tremenda, vai durar todo

0: últimos jogos que Giovanni Kenda fez de leão ao peito e agora vai fazer o mesmo com Hidemasa Morita. Com o Jubas por perto, Frederico Varandas abraça também o nipónico e hoje são Alvalade. É de facto uma forte ovação para os dois jogadores. Giovanni Kenda começa o jogo no banco. Morita vai jogar a titular, o camisola 5 nas costas. Vai agradecendo todo o carinho. Bate palmas, Morita. Vai começar daqui a pouco o jogo.
1: Até Rui Borges bate palmas, o técnico do Sporting, que tenta conduzir a equipa então ao segundo lugar. Sporting entra para esta última jornada na segunda posição, depois de ter ultrapassado na última segunda-feira o Benfica. Aqui está tudo a postos para começar. Luís Godinho, árbitro de Évora, vai apitar. Luís Ferreira está a levar. Ouve-se agora, ao mundo sabe que está tudo a postos também no Estoril Benfica. Vai começar com casa cheia em Alvalade. Ouve-se o mundo sabe que tudo a postos para o início dos jogos que decidem quem vai ficar no segundo lugar, quem vai ficar no quinto lugar da Liga. Dois lugares em discussão nesta altura. Na próxima hora e meia, apita Luís Godinho. Começou em Alvalade o Sporting Gil Vicente.
0: E quase que não cabe mais ninguém em Alvalade.
2: Com a Moreira, o Estoril Benfica, precisamente à mesma hora.
1: Começam à mesma hora os jogos entre as equipas que estão, os jogos que envolvem as equipas que estão a lutar pelo segundo lugar da Liga Portuguesa. O Sporting parte da frente com mais dois pontos que o Benfica. O Gil também tem em discussão com o quinto lugar, precisa de vencer o Sporting e esperar por uma derrota no Famalicão para se chegar ao quinto lugar. 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

0: Sensacional momento, Bruno Sousa Ribeiro, o estádio está à pinha.
1: Milhares e milhares de cascois ao alto, ataca o Sporting.
0: Com Jenny Catan, dá aula para trás para Vaianides, o grego vai ali no lado direito, vai cruzar. Aí está Vaianides, consegue manter na área, a bola é desviada por Conan. É canto para o Sporting com um minuto de jogo.
1: É o primeiro canto da partida, vai lá já Francisco Trincão, o Sporting ganha o primeiro de canto, lado direito da forma como ataca.
0: Começa a pressionar a equipa de Alvalade, está o canto, o primeiro do jogo, logo com um minuto de corrido no estádio de Alvalade. Vai bater Francisco Trincão, o mais utilizado do plantel, Rui Borges, vai levantar para a área do Gil, onde estão todos os 11 jogadores do Gil Vicente. Aí está o cruzamento para a saída direita, vai bater Trincão, bateu a bola na área, atira Boatu de cabeça ao angolano, a bola viaja para fora da área, vai tentar ganhar de cabeça na defensiva do Sporting Génio, o homem ficou no equilíbrio, vai cortar depois Trincão, interrompe uma possível jogada de contra-ataque da equipa do Gil, é lançamento para a equipa de Barcelos.
1: Tentava o Gil Vicente, já ia rapidamente para a baliza de Rui Silva, mas bom corte de Francisco Trincão.
0: Já lançou o Conan, a bola vai para trás para Boatu, o angolano dá para outro central, recebe Elimbi, o franco camaronês despacha de qualquer maneira para fora, muito pressionado por Soares.
1: É isso mesmo, César Peixoto vai dando instruções à equipa, lançamento para o Sporting, lado esquerdo é Maxi Araújo.
0: Junto ao banco de César Peixoto, que nunca venceu em Alvalade como treinador, já venceu como jogador, nunca como treinador. Bola para Gonçalo Inácio, deixa no ciclo central para Eduardo Quaresma, toca curto para a direção de Vaianides, outra vez Quaresma, aí está o central do Sporting, deixa mais para trás para Gonçalo Inácio. Inácio recebe de pé esquerdo, sexta época na equipa principal, deixa para Eduardo Quaresma, marcou o gol da vitória na época, passada à frente ao Gil. Vitória apertada do Sporting por 2-1 no último minuto, avança Génio pela direita, mete na área para Trincão, começou com Génio, tabelinha está na área, dá para trás e o manda, tirou para fora no possível jogo de despedida do campeonato. Ilman esteve perto de inaugurar o marcador em Alvalade.
1: Leva as mãos aos cabelos loiros, Morten Ilman, a bola passa perto da baliza de Dani Figueira, grande jogada do Sporting, tudo triturado pelo lado direito até chegar ao capitão para um remate perigosíssimo à baliza do Galo.
0: Entra forte o Sporting, Tomás da Cunha.
2: Muito forte, esta é uma excelente jogada e já se percebeu que o Rui Borges tem aqui um trunfo tático para desmontar a equipa do Gil Vicente. É que vai a Nidis, começa como terceiro central, mas depois só pela direita e permite que haja superioridade com o Jenny Catam, que também decide muito bem esta jogada. É ele quem faz o último passo para um remate potentíssimo de Morten Ullmann. Passa pouco ao lado.
0: Que grande chance para o Sporting marcar e Ullmann esteve a centímetros de festejar. Bola para a equipa do Gil Vicente. Lá está Elimbi, o antigo central do Torriense, bateu a rasteira, a bola chega a Murilo, dá para trás o ex-Braga, a bola vai para Cáceres, adiantou o argentino, para o eixo do ataque para Gustavo Varela e Bristado.

0: Benfica dá para a direita para Murilo, junto à linha divisória, atrasa para um dos defesas, é o lateral direito Zé Carlos, capitão da equipa, mete ainda mais para trás para o eixo da defesa para Elimbi, bateu arrastando para a esquerda para Conan, bola viaja até o corredor esquerdo, meio campo defensivo ainda, adianta Conan, vai a bola para João Elson, formado no Sporting, meteu no meio, ele foi lançado por Ruben Amorim na época 2019-2020 em Alvalade, em equipa principal, deixa a bola para o meio, a bola vai para Santi Garcia, recebe o médio espanhol, aí está Santi Garcia, adiantou para o ataque, para Murilo, tentou já deixar mais na frente, corta ao Sporting, existe a equipa do Gil Vicente para a zona central, lançou o passe por parte de Casas, vai ao Sporting para a resposta com Trincão, zona central, avança, lá faz Trincão, encara o adversário, encara o outro, faz uma finta para o Benfica, caída a pedir falta, manda jogar Luís Godinho.
1: Abre os braços, Francisco Trincão, fica caído perto da grande área, manda jogar o árbitro da partida.
0: E vem o Gil com o Joelson, faz o mau passe, a bola para o Jani Catamo, está no corredor direito, vai para o ravado, apita falta, não, manda jogar e era bola, insiste o Sporting na área, atenção à perda da bola do Gil, bola para Trincão, tentou furar, não conseguiu, era pote, mas não conseguiu furar. Insiste o Sporting, está com o critério largo Luís Godinho. Como é a panagem do Luís Godinho? Bola para... E bem, digo eu nesta altura. Bola para a equipa do Gil Vicente, para o guarda-redes, Dani Figueira. A toda equipada, amarelo, guarda-redes, gilista, Estoril. Larga a bola para fora da área, para a direita, para Zé Carlos. Avança Zé Carlos, homem de Matosinhos. Para a frente, do bem de César Peixoto. Dá para trás para Elimbi. 5 minutos em Alvalade, 0-0. A bola vai para os pés de Boatu. O angolano toca para a esquerda, para Conan. Conan envia a bola arrastada para a frente, para João Elson. Faça uma simulação, Luz Aguinense, não conseguiu perder a bola, bola para Trincão, dá no meio para Pote, antecipação de Elimbi, bola arrastada para Gonçalo Inácio, abre na direita para Jani Catamo, vai colocar um espaço, aí está Jani, já recebeu a meio do meio campo daqui o Gil Vicente, o ex Chacana, atrasa para Yulman, vai encarar o adversário, o ex Amora, dizia eu, a bola para Yulman, dá para a direita para Jani, está Jani a receber na projeção da área, ainda Jani, olha para trás, dá para a direção de Vaianidis, a envolver-se na manobra ofensiva também da equipa, dá para Jani, vai para o Ravato, tenta sacar mais uma falta, mas não há nada.
1: Tentou furar o Sporting pelo lado direito, a tentativa de combinação entre Vaianidis e Jani Catamo, mas o último a tocar é mesmo o moçambicano do Sporting, por isso a bola é para o Gil Vicente.
0: Vai bater o pontapé de Maurício, guarda-redes, Dani Figueira perde algum tempo, manda a equipa subir e é avisado por Luís Godinho.
1: Começam os assobios, o público quer que o Gil Vicente coloque a bola jogável mais rápido.
2: Mas a intenção do Gil Vicente é quebrar a entrada forte ao Sporting, porque o empate não serve ao Gil Vicente. Obviamente é uma questão de tentar acalmar o ritmo do jogo, porque está a ser muito complicado para o Gil Vicente.
0: A entrada é muito forte.
3: Do Benfica!

0: é do Benfica! Marca! Richard Rios! A finalizar à boca da baliza! Uma jogada de insistência da equipa encarnada com Rios! De regresso ao 11 e de regresso aos golos pelo Benfica!
1: A aparecer ao segundo poste, Richard Rios para encostar para dentro da baliza depois de uma grande jogada do Benfica com uma variação perfeita de Prestiani do lado direito a encontrar Sheldrup. À esquerda foi o norueguês. Até à linha final fez um cruzamento, aparece Pavlidis, aparece depois Richard Rios sozinho ao segundo posto, só teve de encostar para fazer o primeiro do Benfica.
0: Fase final de época goleadora de Richard Rios, o ex-Palmeiras, marca mais um golo com a camisola do Benfica, é o oitavo da temporada de Richard Rios, é já o terceiro melhor marcador do Benfica, a par de Ivanovic. Estamos com 8 minutos, Fê Oliveira, o Benfica já tinha ameaçado, chegou à concretização.
2: É uma variação que vem aqui da direita. Eu sinceramente precisava da repetição para perceber qual dos jogadores do Benfica é que fez a variação.
1: É o Prestiani.
2: Para... Obrigada, eu estava na dúvida entre o Prestiani e o Vá, mas é uma variação espetacular lá para o lado de Sheldrup e depois Sheldrup a entender muito bem o momento, porque o Sheldrup é um jogador com uma finta curta, bastante assinalável, como se sabe, mas naquelas circunstâncias tinha dois jogadores do Benfica a aparecer ao segundo posto. O Richard Rios, com esta liberdade que José Mourinho também lhe tem dado nas últimas jornadas para aparecer em zonas de finalização, e também o Pavlidis. A bola é muito bem colocada por parte de Sheldrup e a partir daí a baliza estava à mercê de Richard Rios para fazer o primeiro gol do Benfica na Amoreira.
0: Estamos com 9 minutos na Amoreira, virtualmente o Benfica está no segundo lugar do campeonato com este resultado. Estoril 0, Benfica 1, marcou Richard Rios.
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5: Ora, voltamos então ao Alvalade, aliás, contas feitas, isto significa que, nesta altura, o Sporting não está exatamente na melhor posição para segurar o segundo lugar.
6: Nesta altura é o Sporting que tem que correr atrás da vitória, não é? O Sporting é ultrapassado, como dizia o Ricardo Barras, pelo Benfica e é virtualmente terceiro classificado.
5: Neste momento estão em igualdade pontual com vantagem do Benfica.
0: Olha o Benfica, grande lance, a bola para fora! Mas que intervenção de Robles a evitar um gol do Rita Maradoniano de Gianluca Prestiani.
1: Está endiabrado. O 25 do Benfica percorreu a zona central com a bola coladinha ao pé, fez o que quis da defesa do Estoril e depois foi mesmo uma grande defesa de Robles no cara a cara com o jovem argentino a negar o segundo gol do Benfica.
0: Seria um golaço de Prestiani na Amoreira. O Benfica está com a corda toda frente ao Estoril. Olha o canto, a combinação à esquerda, entrou na área, Prestiani levantou o cruzamento, segundo poste e falha! O remate Otamendi à corte de cheque na equipa de Estoril. Atenção ainda ao Benfica, Otamendi a pegar da bola no lado direito, tira o cruzamento, vai dominar a Richard Rios, enrolado com Begrau e a bola vai sobrar ainda para a equipa encarnada. Ora o Benfica, novamente Otamendi, vai ganhar Rita, ponta pé de canto.
1: Tentava Otamendi fazer o cruzamento para dentro da área, a bola esteve a pisar a linha final durante muito tempo, acaba por ser o capitão do Benfica a ganhar o duelo, envia a bola contra as costas do defesa do Estoril e a ganhar novo canto para a equipa do Benfica, desta vez para ser batido do lado direito. É Gianluca Prestiani quem se aproxima da marcação do canto.
0: Vamos só confirmar a batida do pontapé de canto para a equipa do Benfica. Prestiani à direita, bola levantada, cumprida, segundo poste, vai afastar o Estoril, ainda não. Sheldrup atirou por cima! Mais um pontapé de canto, mais um corte decisivo do Estoril.
1: É uma bola que sobra para a entrada da área. Sheldrup encheu o pé e depois novamente um defesa do Estoril a aparecer a cortar uma bola que ia direitinha para a baliza de Robles. Prestiani novamente agora no canto curto.
0: Atenção, Benfica está com tudo, Prestiani entrou na área, atrasou, Rafa tem espaço para o remate, abre de novo à direita, Austas levantou, cruzamento e o corte. Agora sim, em definitivo do Estoril Praia, com 12 minutos na Amoreira, Estoril 0, Benfica 1.
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6: Ora, em Alvalade, o jogo esteve interrompido nos últimos minutos. Esteve a ser assistido Pedro Gonçalves, mantém-se o 0-0, 12 minutos. O Sporting cai para o terceiro lugar, mas continua a depender de si próprio. Em caso de vitória, volta a saltar para o segundo lugar do campeonato. Ataca o Sporting, atenção à zona central. A bola para Luís Soares, faz uma vinda. Zona central ainda, pode esperar, faz o passo. Sai torto, sai mal, sai prensado.
7: Sim, tentava servir ali Francisco Trincão e olhou Gil Vicente em direção à baliza do Sporting.
6: Vai para contra-ataque a equipa de Borges. Celos, atenção, Murilo vai pela direita, entra na área, pode criar perigo, ainda Murilo, faz uma finta, vai para o meio, atenção, ainda Murilo aguentou, pode rematar e marcar, não consegue, corta. O homem da despedida aí, Demas Amorita.
7: Mas muito macio ali, Maxi Araújo tentou furar Murilo, valeu depois a estrutura defensiva do Sporting, vai carregar o Gil Vicente.
6: Lá vai a equipa do Barcelos, o Gil Vicente, que é uma equipa que gosta de ter a bola, que gosta de atacar. A bola para casa, na zona central, atrasa para Boatu, recebe o central angular, aí está Boatu, vai balanceando a bola para a esquerda para Conan. A Conan está a fazer uma boa época, dá ainda mais para a esquerda para Joelson, perseguido por Vaiaridis, faz falta ao grego, é ponta, pé livre para o Gil Vicente.
7: Livre assinalado por Luís Godinho, perto assinala a falta sobre Joelson Fernandes, é já no meio campo gilista.
6: Já vamos ouvir o Tomás da Cunha para a leitura aos primeiros 15 minutos deste Sporting 0 Gil 0. Para já livre para a equipa de Barcelos e vai meter toda a gente na área.
7: Sim, só a equipa do Gil Vicente, o Sporting todo para trás da linha da bola.
6: Bola canal realizada para o corredor esquerdo, para Joelson, pode fazer uma vinta, aí está Joelson, vai para a zona central, tira o cruzamento, sai mal, sai torto, há um corte falhado, olha o Gil na grande área com perigo, cabeceamento a surgir à fora de jogo.
7: Sim, mas fora de jogo. É isso mesmo, mas a defesa do Sporting a meter água, muita passividade, algumas dificuldades, até que sobe a maneirola do árbitro assistente.
6: Já bateu livre o Sporting, vai com pressa em busca do golo. O Sporting nesta altura empata e o Benfica vai vencendo na Moreira frente ao Estoril, mas o Sporting vai com calma, sem grande inquietação.

novamente à boca da baliza, um desvio fatal para a equipa do Estoril, marca também ele de regresso ao 11, o lateral dinamarquês.

0: Sporting! Na sequência de um pontapé de canto, o Sporting marca e está na frente. Eduardo Quaresma.
1: A golo!
0: Marca o homem que...
1: É do Benfica mais uma vez! Gol!

0: Silva! É um remate fora do alcance de João Robles. O Benfica está a atropelar o Estoril Praia.
1: E aqui o Sporting chegou ao golo, marcou Eduardo Quaresma, que já tinha sido o herói frente ao Gil na época passada, determinando para a conquista do título e pode ser também muito importante para a conquista do segundo lugar. É um golpe de cabeça colocadíssimo ao segundo poste e o Sporting na frente, na repetição da rádio, Bruno Sousa Ribeiro.
2: Que grande pontapé de canto cobrado por Pedro Gonçalves, a fazer a bola viajar até ao segundo poste, onde perto do bico da pequena área, Eduardo Quaresma, sozinho de cabeça, faz um autêntico chapéu a Dani Figueira. A bola entrou no cantinho inferior direito, é um grande golo com o Sporting em vantagem.
1: Os rivais lisboetas marcam à mesma hora. Ricardo Barras aqui marcou o Sporting e há grande festa, golo de Eduardo Quaresma.
0: Na Moreira, o Benfica está a dar tudo. Atenção, Rafa caiu, que foi quase no limite da grande área, mas há pouco, Rita, marca Rafa Silva mais um neste regresso às Águias.
3: Foi um golo novamente com o pé de Prestiani a conduzir a bola pelo lado direito, a entrar numa zona central, deixou depois a bola para Rafa Silva, que ainda fora da área encheu o pé e rematou fora do alcance de Joel Robles. Minutos antes tinha sido Alexander Bá a aparecer ao segundo posto depois de um canto marcado à esquerda por Frederic Costens, um desvio de Tomás Araújo no primeiro posto e apareceu Bá no limite do fora de jogo a empurrar para dentro da baliza. Foram assim os últimos dois golos do Benfica.
0: E como é que se explica, Sofia Oliveira, que em cerca de 10 minutos, nem isso, dos 7 aos 16 desta primeira parte, o Benfica marque 3 golos a este Estoril Praia?
4: Olha, explica-se porque o Benfica está a saber utilizar e explorar muito bem as debilidades do Estoril em termos defensivos. Ofensivamente, esta equipa fez-se valer ao longo deste campeonato pela capacidade também de ter bola, de chegar à grande área contrária. Ainda não houve sequer um esboço em ataque organizado por parte do Estoril. O único lance de perigo adveio de um lance de bola parada, de um canto cobrado à direita depois de Gonçalo Costa cabecear até em boa posição, mas a verdade é que em termos defensivos a equipa está muito permeável, está a ser muito fácil para o Benfica encontrar as entrelinhas, seja com Rafa, seja com Pavlidis, para depois abrir para os corredores, claro que com Prestiani também a conseguir ser um elo bastante importante, Sheldrup com destaque, com protagonismo nesta última fase do campeonato, mas hoje Prestiani não está nada atrás, muito irrequieto, também muito abnegado nos momentos defensivos, a roubar bola em zonas até mais adiantadas e depois o Estoril não tem capacidade para conter estes ataques do Benfica. Está a ser uma equipa que não só retém pouco a bola para si, como depois defendendo mal e deixando tanto espaço entre linhas, muito espaço mesmo atrás dos médios do Estoril, fica fácil para o Benfica criar situações de perigo iminente, não querendo aqui obviamente retirar o mérito da equipa de José Mourinho, nada disso, está a fazer um excelente trabalho, está a cumprir a missão, mas o Estoril está a demonstrar-se mais uma vez muito permeável sem bola.
0: Estamos com 20 minutos. Bá marcou o segundo golo esta época pelo Benfica. Rafa Silva chega ao sexto desde que voltou no mercado de inverno da Turquia para os encarnados e com 20 minutos na Moreira, Estoril 0, Benfica 3.
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7: E ainda é preciso, António Botelho, espreitar essa vantagem do Sporting, esse golo. Já agora deixa-me só acrescentar que com o Gil Vicente a perder e o Famalicão empatado a zero com o Alverca, a equipa famalicense reforça o quinto lugar. Vamos ver se isto se mantém assim até ao fim, mas para já o Famalicão parece seguro na quinta posição.
1: e é um lugar que pode dar acesso à Conference League. Agora estamos com 20 minutos, marcou então há pouco de canto Eduardo Quaresma, num canto cobrado à esquerda para o Pote, para o segundo posto. A bola viajou para um jogador que estava sozinho ao segundo posto. Quaresma cabeceou para o posto contrário, ou seja, para o posto direito da baliza de Darim Figueira. A bola entrou em chapéu sobre o guarda-redes do Gil e anichou-se no fundo das redes do Gil Vicente. Sporting em vantagem, é justa esta vantagem, Tomás da Cunha?
8: É justa, não porque o Sporting está a criar muito perigo, porque até nem está, mas está muito por cima do jogo. O Gil Vicente, que normalmente tem uma pressão muito coordenada, não está a conseguir trancar o meio campo, até só esta jogada.
1: É uma falta cometida sobre Pedro Gonçalves à entrada da área, um livre perigoso para o Sporting.
2: Sim, Facundo Cáceres, pedem amarelo os adeptos do Sporting, entrada dura sobre Pote, é ali a 2, 3 metros da linha limite da grande área.
8: E é exatamente Pedro Gonçalves quem está a aproveitar muito o contexto tático, porque o Gil Vicente, como enfrenta uma construção a 3 do Sporting, muitas vezes leva o Murilo para a frente e abre um espaço nas costas, e o Pedro Gonçalves está a receber muitas bolas. Além disso, também o lado direito vai carburando, com o Vaianidis a juntar-se a Jenny Catam. É verdade, insisto na ideia, sem criar muito perigo, mas se há aspecto, momento do jogo em que o Sporting tem evoluído muito com o Rui Borges nesta temporada, é no capítulo da bola parada. Muitos golos importantes, este desbloqueador do melhor em campo até aqui nesta fase inicial, Eduardo Quaresma, não só pelo golo, mas também porque já leva 3, 4 intervenções defensivas de alto nível perante o Gustavo Varela.
1: E agora é livre, perigosíssimo para o Sporting, em posição frontal à baliza do Gil Vicente, um bocadinho descaído para a esquerda, Bruno.
2: Sim, já lá estão Francisco Trincão e também Pedro Gonçalves, palmas a compasso, preocupações para o guarda-redes Dani Figueira.
1: Estamos a meio da primeira parte, o Sporting vence por 1-0, está ao livre, livre à esquerda a 25 metros da baliza, Pedro Gonçalves a bater. O Sporting pode fazer 2-0. Na barreira estão 6 jogadores. Aí está a Pote, faz o passe para a área, para Luís Soares, jogada combinada, mas cruzou e o Mano desviou, a bola veio ao posto, então foi defendida por Darim Figueira, grande chance para o Sporting.
2: É, de facto, uma grande chance, lance de laboratório, bola para dentro da grande área para Luís Soares, levou 2 jogadores do Gil Vicente com ele, foi até à linha de fundo, cruzou e quase novamente o golo de Morten Ullmann. A bola creio que ainda bate no posto e o Sporting ganha canto à esquerda.
1: E foi dali que marcou há pouco, canto para Pedro Gonçalves, botas azuis. Aí está o 8, o Sporting vai para a marcação de mais um ponto, de canto para os Leões, o Sporting em vantagem, vence por 1-0, bate Pote, bola para a área, é perigoso, corta, Conan. Estava lá Ullmann perto dele para tentar desviar, mas houve um corte determinante de Conan. A bola vai para os jogadores do Sporting, continua a carregar a equipa leonina em busca de um gol que dê mais tranquilidade. O Sporting ganha por 1-0, mas precisa de ganhar com o Benfica a esmagar o Estoril na Amoreira. A bola para Quaresma, aí está o autor do gol do Sporting, ele que marcou na época passada ao Gil Vicente, aquele gol decisivo no último minuto com o remate fora da área, e volta a marcar ao Gil. Eduardo Quaresma apontando apenas o seu segundo golo esta temporada. Tem a bola Gonçalo Inácio, dá para Quaresma, aí está o central de 24 anos do Sporting, hoje como central, na última partida jogou como lateral. Dá para o extra-defesa, vai receber Gonçalo Inácio, dá para Pedro Gonçalves, Pedro Gonçalves para Eduardo Quaresma, já no meio-campo da equipa do Gil Vicente, abre mais da direita para Jenny Catamo, adiantou mais para a área, para Vaianidis, lá direito, cruzou atrasada, atenção, esta bola era para Pote, ainda a insistência com Jenny, falhou a recepção, vai tentar sempre a contra-ataque com o Gil, com Gustavo Varela, vai muito desapoiado, o jogador que fez 3 anos de formação do Sporting, mas quase toda a formação do Benfica está emprestado, dá para trás, mal passo, foi sufocado na pressão Gustavo Varela.
2: Eduardo Quaresma, Morten Ullmann e também a ajuda de Pedro Gonçalves, desamparado, Gustavo Varela ficou sem a bola, segue o Sporting com ela.
1: Lá está a Morten Ullmann a receber, o jogador dinamarquês que pode aqui despedir-se em termos de campeonato, tem ainda a Taça de Portugal no próximo domingo, dá curto para Quaresma, entra com mais calma, com menos velocidade, no meio-campo da equipa do Gil Vicente, toca curto para o meio para Morten Ullmann, aí está o capitão do Sporting, Ullmann, ele está de regresso após 4 jogos de fora, um mês parado, dá para Gonçalo Inácio, para a esquerda para Maxi Araújo, o jogador uruguaio, mete mais na frente, belo passe, é para Pote, agora a falhar, ainda Pote, a bola sobra para Luís Soares na área à esquerda, vai para uma finta, vai para a linha final, cruzamento tirado, pode ser o golo, Jerry recebeu, chutou, falhou, apareceu para o quarto Joelson, passou o perigo, não passou nada, tira agora sim a defensiva do Gil.
2: Mais um grande trabalho de Luís Soares, lado esquerdo, a arrancar o cruzamento, e só não é golo de Jenny Catamo porque Joelson Fernandes é providencial.
1: Olha, o Jenny dá para Trincão, cruzamento, a bola já saiu, já se perdeu pela linha final, não há qualquer perigo, aponta pé de baliza para o Gil Vicente.
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7: E Ricardo Vargas, só para uma fotografia, penso que isso agora não vai mudar muito, não é? Até porque o jogo ficou resolvido num quarto de hora, basicamente.
0: O jogo parece resolvido, mas o Benfica quer mais, está a entrar por todo o lado na defesa do Estoril. Atenção ao Paulo Lindes, grande área à esquerda, vai dominar em cima da linha final, já perdeu o ângulo, atrasou ainda a bola para a zona de Samaldal e o Estoril vai conseguir fechar, Rita, esta jogada com o Benfica novamente à procura da baliza de Joel Robles.
3: Tentava Paulo Lindes tirar o cruzamento da zona final, mas o Benfica volta atrás e tenta novo ataque.
0: Com Rafa Silva a tentar perfurar ali a grande área do Estoril, Sofia Oliveira 30 segundos, o Estoril não consegue ameaçar a baliza de Anatólio Turbina.
4: Não, e só para fazer uma correção, Ricardo, há pouco eu disse que a única jogada de perigo do Estoril tinha vindo de um canto, mas não foi. Foi um cruzamento da direita, mas foi uma jogada de ataque organizado, mas de facto foi o único lance em que o Estoril conseguiu criar algum perigo. De resto, tem-se remetido a funções.
0: Olha, Rios atirou! Grande defesa! É de Joel Robles a evitar o 4-0 do Benfica!
3: E seria o bicho de Richard Rios sozinho no centro da área, depois de uma bola longa de Frederic Orsens. Aparece um jogador do Estoril a cortar ao segundo posto, mas corta mal. Richard Rios ganha a bola no centro da área e depois é Joel Robles novamente a brilhar.
0: Bem, tinha demasiado espaço Richard Rios, talvez se estivesse mais apertado, tivesse definido melhor. Sofia, só para completarmos.
4: Sim, dizia que o Estoril se tem remetido quase sempre às funções defensivas, também muitas perdas de bola quando tenta jogar, ou seja, perdas de bola em zonas bastante comprometedoras, e o Benfica vai jogando assim. O belo prazer com Pavlidis e Rafa muito dentro do jogo. O Prestiani também com este encaixe com Bá mais natural, porque permite a Prestiani andar sempre em zonas interiores a criar superioridade no corredor central e está, como eu dizia, a jogar a seu belo prazer o Benfica aqui na Amoreira. Muitas jogadas de perigo, muitas jogadas de entendimento dos homens que estão mais metidos por dentro e depois abrem, ora para Sheldro, para o próprio Bá. Também o Rios a aparecer em zonas muito adiantadas para tentar a finalização e o Orsnes como maestro desta equipa, mas um grande passador até agora a equipa de N4.
0: Com o N4 e o José Mourinho quase sempre sentados no banco de suplentes neste último jogo da temporada, o resultado vai-se mantendo e com o passar do tempo ameaça avolumar-se ainda mais para a equipa encarnada. Estoril Praia 0, Benfica 3 com 29 minutos na Moreira.
7: A menos que aconteça alguma coisa absolutamente impensável, o jogo na Moreira está resolvido, mas aí em Alvalade, António Botelho, é que ainda não, apesar da vantagem do Sporting.
1: É curta, 1-0, ataca o Sporting na área do Gil com o Marzi no cruzamento, bola na área, segundo posto, corta agora, atenção à bola de ressaca com o Human, ganha a bola, vai meter à direita para Jerry, Jerry recebe na linha da área, já entrou na área, pé esquerdo, a bola atirou, sai fraco contra um jogador da equipa barcelense.
2: Foi Boato, o angolano, a afastar a bola da zona de perigo, remate cruzado de Jenny Catamo, que não dá em nada.
1: Mas continua a insistir o Sporting em busca de um gol que dê maior conforto no marcador. A bola para Morita. O último jogo de Morita no campeonato está curto para Inácio. Inácio de novo para Morita. O japonês adianta para Pedro Gonçalves. Vem buscar entre linhas, zona central. Escapa-se um adversário bem jogado. Dá para aí, pode ser o gol. Atenção, vai Anidis. Vai para uma finta. Ainda vai Anidis para a Pota. Atrás a finta. Vai atirar. Atirou! Ao lado! Esteve tão perto de marcar. Pedro Gonçalves foi ele que iniciou a jogada e foi concluí-la.
2: É isso tudo. Pedro Gonçalves a dar espetáculo no relvado de Alvalade. Corredor central. Que grande recorte técnico de Pedro Gonçalves, a passe de Baianidis, a bola volta a passar perto da baliza de Dani Figueira.
1: Muito perto o Sporting do 2-0, o Sporting continua a criar mais oportunidades. O Gil não tem qualquer remate, são 30 minutos e chegámos à meia hora. Tomás da Cunha
2: ainda não tocou na bola, Rui Silva, creio.
1: Não há remates, não há ocasiões, não há chegadas à área do Gil Vicente.
8: Domínio total do Sporting, até surpreendente de alguma forma, não por incapacidade do Sporting, porque já mostrou noutras alturas, mas é claramente a aproximação ao melhor Sporting e a tal sequência difícil do Gil Vicente, até perdendo alguns dos atributos que se destacaram ao longo da época, nomeadamente a tal coesão na proteção dos espaços em corredor central. O Pedro Gonçalves já teve 6, 7, 8 recepções por dentro nas costas dos médios, explicando-se pela tal capacidade do Sporting atrair o Murilo muitas vezes para depois criar aquele espaço. E o próprio Luís Soares também já teve muita participação em corredor central. Além disso, o Géni Catamo num contra um já podia ter feito melhor em 2, 3 lances. É isso que vai separando o Sporting de uma vantagem maior. De resto, a bola parada criou as duas principais oportunidades. Há dois remates perigosos também, um de Pote e de Hulman, mas além do golo, o Sporting teve aquele lance trabalhado em que podia ter marcado o segundo, com o Hulman também a finalizar.
2: Olha, e são os alarmes por Luís Soares. Sofre uma entrada muito dura nas costas de Elimbi, depois ainda lhe cai um jogador por cima. Outro jogador do Gil Vicente fica caído no relvado. Luís Godinho manda entrar a equipa médica de Alvalade e atenção que está muito queixoso o internacional colombiano.
1: Está a ser assistido o jogo parado em Alvalade, minuto 31. Sporting 1, marcou Quaresma aos 15. Gil Vicente 0.
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7: Pausa em Alvalade, aí na Moreira. Suponho que o andamento não deve ter mudado muito.
0: E também está interrompido o jogo porque Rita Gianluca Pressiani foi assistido pela equipa médica depois de uma entrada dura de ferro, antigo central do Benfica, que deixou maltratado o argentino.
3: O árbitro não marcou a falta a esta entrada de ferro, mas Pressiani ficou estendido no relvado, teve mesmo de ser assistido pela equipa médica do Benfica, está agarrado à anca em muitas dificuldades, saiu agora das quatro linhas. José Mourinho levanta-se do banco de suplentes, olha para o jovem argentino para perceber se há condições do 25 entrar. Parece que sim, apesar das dores, vai regressar a campo.
0: Portanto, novamente 11 para 11, fazem a festa os adeptos do Benfica na bancada central, pintada de encarnado na Moreira. O resultado esse mantém-se a favor da equipa de José Mourinho, talvez no jogo da despedida do Special One das Águias. Estoril 0, Benfica 3.
7: E recomeça também Alvalade, António Botelho.
1: É a volta a rolar a bola agora e já com o Luís Soares em campo, arranha para a área, tira o cruzamento, ainda a segunda bola perigosa, tira a defesa do Gil, mas que aflição para a equipa de Barcelos.
2: Muitas dificuldades para o Gil Vicente, que tenta sair já rapidamente para o ataque, mas não deixa o Sporting.
1: Está engolido o Galo, está aflito, não está a conseguir cantar. Vai para o ataque o Gil, agora tenta espreitar o meio campo do Sporting, bola para a direita para Murilo, recebe perto o banco de Rui Borges, está Murilo, adianta Murilo para a direção de Luís Esteves. Vai tentar combinar Luís Esteves com o companheiro de equipa, mas está difícil. Corta também com Cáceres e Sandy Garcia, metidos ao barulho, mas a bola fica ainda na equipa do Gil Vicente. Com Murilo, faz uma variação da direita para a esquerda. O quarto de cabeça efetuado por Vaianides. Dá para o meio para Jenny Catamo, deixa para Hulman, já adiantou para Trincão, para trás, para... E os arabes criam a bola para a frente.
2: Sim, porque já dava largura no corredor direito. Vaianides já estava quase a isolar-se no lado direito, mas a bola veio para trás e os adeptos não gostaram.
1: E agora o Sporting desenrola a jogada pela esquerda com Maxi. A deixar para Morita, joga atrás para Gonçalo Inácio. Vai depositar nos pés de Quaresma. Adianta para a Ilmanda. A passa depois de primeira para a direita para Francisco Trincão. O mais utilizado por Rui Borges. Mete na área para Morita. Há um toque, a bola sobra, Soares chuta, o golo!

0: Sporting está mais perto da Champions, com a bomba de Luís Suárez para o fundo da baliza do Gil Vicente, e há uma explosão de alegria no estádio de Alvalade. Bruno Sousa Ribeiro
1: bota a bomba nisso, que foguete de Luís Suárez, pé direito na bola, à entrada da área, depois de tudo bem jogado pelo Sporting. Nota artística do relvado de Alvalade, calcanhar de Morita na assistência, e Luís Suárez fuzilou Dani Figueira. É um golaço do colombiano que retribui o carinho a esta altura em Alvalade.
0: É uma autêntica bomba do melhor marcador do campeonato, 37 golos na época, 28 na liga. Distancia-se de Pavlidis, tem agora mais 6 que o grego, e o Sporting festeja 2-0, os adeptos sentem, Bruno, que a equipa está mais perto da Liga dos Campeões, grande festa.
1: É isso mesmo, os adeptos levantam-se, aplaudem, agitam-se bandeiras, cascóis, os adeptos vão gostando daquilo que vão vendo no relvado de Alvalade, porque só dá Sporting. Já o dissemos, o Gil Vicente não consegue chegar à área do Rui Silva.
0: Não há único ataque do Gil Vicente. O Sporting manda completamente e vai para o ataque com fome de golos. A bola para Morita, faz o passo. Atenção, que esta bola é boa, pode ser o terceiro, pode ser. Sai da baliza Dani Figueira, e atenção, ele creio que intercepta a bola, chega primeiro que o jogador do Sporting.
1: É, protestam os adeptos de Alvalade. É uma grande bola, pareceu-me, de Gonçalo Inácio.
0: Morita
1: e desmarcação por dentro de Vaianidis, que depois fora da grande área vê o guarda-redes Dani Figueira fazer, parece-me a mim, um corte. Creio que o jogador do Gil Vicente, o guarda-redes do Gil Vicente, dá primeiro na bola, mas os adeptos criam falta e, claro, expulsão do guarda-redes do Gil Vicente.
0: É, se a falta é vermelho, mas
2: cá de cima não pareceu.
0: É,
2: agora são dois momentos diferentes em que Morita se calhar começa já a deixar saudades. Primeiro a isolar Suárez e agora a isolar Trincão, embora o guarda-redes tenha chegado um pouco primeiro. O lance está a ser revisto, creio eu.
1: Não me pareceu. Pareceu-me que o guarda-redes deu na bola, mas estamos muito longe, efetivamente.
2: Enquanto aguardamos, está a ser uma superioridade. É, também ficámos com essa ideia. Está a ser uma exibição muito boa do Sporting. Entrou altamente preparado para quebrar agora a pressão do Gil Vicente. Força, Mário.
3: Agora, ali uma coisa, eu gostava de ver isto outra vez, porque acho que a bola lhe falta para a mão.
0: Ah, então pode ser isso, não é?
3: Talvez.
0: Porque o lance está há algum tempo em análise do VAR, que é Luís Ferreira. E o Dani Figueira, o guarda-redes, está ali perto do árbitro. Portanto, há aqui dúvidas. Mas ele corta e depois a bola ressalta para o braço, é isso?
3: Isso.
0: Vamos ver o que é que indica o VAR ao árbitro, se é para deixar seguir ou se é para Luís Godinho ver as imagens.
1: Creio que está decidido, o árbitro vai mandar-se jogar a equipa do Gil Vicente com um pontapé livre. Tranquilidade absoluta, estive a reparar, de Rui Borges. Braços cruzados, o treinador do Sporting vai-se deliciando com aquilo que vai vendo no relvado.
0: É, mas como dizias, Tomás da Cunha, tem sido um Sporting sufocante, com uma exibição muito positiva. O Sporting depende dele próprio. Isso é, dá essa energia também à equipa de procurar o golo, não estar à espera de terceiros. O Sporting,
2: sim,
0: esteve aí numa fase difícil e nesta altura está a fazer, se calhar, a melhor exibição do último mês, digamos assim.
2: Há duas razões essenciais. É que passou a ter semanas limpas e durante esta segunda fase da temporada não teve semanas para preparar os jogos e para repor energias. E depois estamos a falar de jogos com alto simbolismo para vários destes jogadores que estão em campo e naturalmente querem mostrar o melhor nível. Morita é um desses casos.
0: Agora tentava o Gil Vicente a primeira aproximação à área do Sporting e creio que Rui Silva toca pela primeira vez na bola.
1: É isso mesmo, e notas até, a frescura é outra, notas até em Maxi Araújo. Vimos aqui jogos penosos do lateral esquerdo uruguaio e agora é vê-lo a correr-se, a tapar agora os caminhos para a baliza. Na circunstância, Gustavo Varela aparecia um Ferrari contra um Mini.
0: Ora bem, fazemos as contas, 38 minutos em Alvalade, o Sporting com 82 pontos, volta ao segundo lugar na condição de segundo classificado e com acesso à terceira pré-eliminatória da Champions. Se o Aston Villa vencer a Liga Europa, o Sporting pode ir diretamente à Champions, mas isto ainda vai na primeira parte. Estamos a chegar aos 40 minutos, o Sporting há pouco dilatou a vantagem com Luís Suárez. Sporting 2, Gil Vicente 0.
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0: E olha o Sporting, atenção, esta jogada, bola para Jenica, estamos na área, cruzamento a sair, segurou à segunda, Dani Figueira.
1: Cruzamento de Jenica, depois de mais uma vez, tudo bem jogado, o Sporting a fazer fluir o jogo da esquerda para a zona central, da zona central para a direita, remate, cruzamento de Jenica, desta vez a bola foi parar às mãos de Dani Figueira.
0: Vai tentar ser o Gil, mas com muitas dificuldades, faz a pressão Francisco Trincão, envia a bola para fora, lançamento para a equipa do Gil Vicente, à esquerda para Cona. Aí está a Conan, jogador que representou o Al Nassr, vai efetuar lançamento a meio do meio campo da equipa do Gil à esquerda, lança para Cáceres, agora Santi Garcia, o espanhol, dá para Luís Teves, o ex-nacional, jogador com bons pezinhos, formado no Sporting, escorrega no, na altura de fazer o passe, e a bola sobra para os jogadores do Sporting, para Gonçalo Inácio, aí está Inácio, vai captar junto ao círculo central, deixa para Quaresma, o autor do primeiro gol da partida, atrás para Rui Silva, Rui Silva solicitado a jogar com os pés, todo vestido de azul, bebeu o guarda-redes que não fez qualquer defesa ainda, deixa para Quaresma, aí está Quaresma, vai com calma, o Gil mete 6 jogadores no meio campo contrário, mas sem pressionarem muito, o passo Quaresma para Gonçalo Inácio, Inácio para a esquerda para Maxi, agora Pote, a Pote adianta para Maxi, Maxi bem jogado para Pote calcanhar, adianta mas mal passo de Pote, não consegue deixar nos pés de Francisco Trincão.
1: Mas muito bem, o Sporting ao primeiro toque, com toques de calcanhar, o Sporting vai mesmo dando o espetáculo no relvado.
0: Não está a dar hipótese à equipa do César Peixoto, o Gil Vicente, que tem feito um bom campeonato, está no 6º lugar da Liga, procura chegar ao 5º lugar, mas para isso precisava de vencer e esperar que o Famalicão perdesse em casa frente ao Alverca. Lançamento para Márcio Araújo, atrasa para Inácio. Sporting Mandão ganha por 2-0 com 40 minutos. Eduardo Quaresma faz um passo por alto para a direita para muita força no passo Quaresma, não chega, vai a Anidis, nem com os cadotes.
1: Pede desculpa Eduardo Quaresma e dá a bola ao Gil Vicente. Lançamento lado esquerdo é para Cona.
0: Lança para Boatu. A Boatu devolve para Cona. Cona para a frente para Joelson. Aí está Joelson a captar, tenta virar-se para ligar-se depois com Gustavo Varela. Fica a pedir falta. Luís Godinho manda jogar, é lançamento para a equipa do Sporting.
1: É, fica a protestar Joelson, mas o árbitro diz que é lançamento para o Sporting, que já efetuou e joga no seu eixo defensivo.
0: Com Gonçalo Inácio deixar à esquerda para Márcio Araújo, outra vez Gonçalo Inácio. Inácio pressionado por Gustavo Varela, chuta contra Gustavo Varela, a bola ressalta para Murilo, deixa fugir a bola para Pedro Gonçalves, também deixa fugir a bola para o adversário, é para Murilo Sousa. Murilo mete mais no meio, é para Cáceres, adianta Cáceres, bem jogado, é para Sandy Garcia, o espanhol, dá para Luís Teves, zona central, aproxima-se da área, abre a esquerda para Joelson, vai para dentro, aí está Joelson, formado no Sporting, dá para Luís Teves à entrada da área, tira o remate, perigoso, defende Rui Silva, é o primeiro remate do Gil.
1: Ainda de muito longe, Luís Teves a rematar-se, a bola a ir para a baliza e tenta-se aplicar Rui Silva com uma palmada junto ao poste esquerdo, creio que nega o golo à equipa de Barcelos, à cante para o Gil Vicente, é a jogada mais perigosa da equipa de César Peixoto.
0: É um dos melhores rematadores do campeonato, Luís Teves, tem 4 golos, o mais utilizado do plantel, grande remate, grande defesa do Rui Silva, cante para o Gil Vicente, é o primeiro cante para a equipa de Barcelos, cante à direita para a equipa Gil lista. Com 43 minutos, o Sporting vence por 2-0. Canto cobrado, à bandeira curta por Murilo. Dá para Joelson, para trás para Luís Teves. Luís Teves pode meter na área, faz uma simulação. Dá para Joelson, lá direita ainda, trabalha a jogada. Ainda Joelson vai para o relvado, sofre um encosto de Márcio nas costas. É lançamento para a equipa gilista.
1: Sim, queria lançamento. É a Faianidis, parecia Márcio, mas não. Que é o grego do Sporting a carregar-se Joelson nas costas. O árbitro dá lançamento para o Gil Vicente. Lado direito é para Zé Carlos.
0: Ou então Santi Garcia.
1: É isso, é isso.
0: O madrileno, a Retafe, vai tomar balanço para o lançamento cumprido para a área. Aí está Santi Garcia, muito alto, lançamento para a área. Bola desviada por um defesa do Sporting, mas há falta ofensiva.
1: Sobre um jogador do Sporting, desta vez é mesmo. O Max Araújo queixa-se de um toque na cabeça uruguai.
0: Pontapé livre para a equipa do Sporting, estamos a minuto e meio dos 45. O Sporting vence por 2-0. Marcaram Eduardo Quaresma e Luís Soares. Luís Soares é destacadamente o melhor marcador do campeonato, 28 golos na Liga, 37 no total da época. Marca mais 6 do que na época passada, quando fez 36 golos no Almeria. Bola para o Sporting, para Inácio. Inácio dá curto para Eduardo Quaresma. Bem jogado por Gonçalo. Inácio descongestionando. Avança Quaresma com bola. Aí está Quaresma. Deixa no ciclo central. Vai captar Luís Suárez. Agora muito recuado. O colombiano. Deixa depois para Yulman. Aí está o dinamarquês. Cumpre a terceira época. Provavelmente a última no Sporting Ways Lecce. Deixa para Inácio. Cantam os reps do Sporting. Falta um minuto para os 45. Atenção. Um passo fantástico de Pote para a direita para Jenny Cartamo. Mas está mesmo. Está mesmo em baixo.
1: Sim, não é a noite de Jenny Cartamo. Pede desculpa a Pote. Pote retribui as desculpas. Diz que desculpa o moçambicano, mas é um passe.
0: Ui, atenção ao Benfica, atenção ao Benfica, para a Ciane grande área, está isolado, vai cruzar e o corte a pertencer ao Estoril na hora H. Para a Ciane olhar para o lado e não para a frente a tentar o cruzamento e a cortar o Estoril para canto.
4: Desta vez foi a checa com um corte providencial a impedir o cruzamento. Já estava Rafa Silva em cima da linha de gol, pronto para encostar para o quarto gol do Benfica. Acaba por conquistar canto, desta vez para ser batido à esquerda por Frederic Oshens.
1: Atenção, vamos primeiro ao pontapé de canto, a bola para Austin, vai levantar à direita, atenção, a bola larga, larga, segundo posto, vai tirar o Estoril, a bola nesse saltitante vai ser cortada por parte da equipa da Moreira, quando temos
4: um minuto
1: de compensação no Estoril.
0: Aqui temos três, Ricardo.
1: Muito bem, numa altura em que há pontapé livre para a equipa do Benfica, Rita, é a meio do meio campo do Estoril.
4: E o Benfica, há uma mão do Estoril a meio do meio campo, o Preixen remata ou tentava fazer um passo, o jogador do Estoril acaba por tocar na bola com a mão e depois o Benfica queria marcar o livre de forma muito rápida, o árbitro mandou voltar tudo atrás e portanto agora sim Richard Rios vai bater o livre.
1: Já se joga um minuto de descontos na Moreira, o Benfica vence por 3-0, o Estoril Praia tentou sair a jogar, a equipa de José Mourinho, que esteve quase toda a primeira parte, Rita, sentado no banco, quase sem reação, o técnico dos encarnados.
4: Empávido e sereno, mesmo durante os três golos do Benfica, pouco se viu de José Mourinho, apenas quando a Prestiani estava ali com algumas dificuldades físicas, levantou-se para perceber a condição do argentino. De resto tem sido sempre João Tralhão o treinador que se levanta para falar com os jogadores.
1: É o final da primeira parte na Moreira, apita Miguel Nogueira para o intervalo, Estoril Praia 0, Benfica 3.
0: Aqui falta ainda 2 minutos, deu 3 de compensação Luís Godinho e 1 já foi cumprido. O Sporting vence por 2-0. Tem bola a equipa de Rui Borges, o Sporting atualmente no segundo lugar. Bola para Morita, atenção a este passo, Morita adianta para Trincão, vai com algum espaço, aí vai Trincão, caminha no meio campo da equipa do Gil Vicente, abre tudo à esquerda para Luís Suárez. Luís Suárez ainda no corredor central, aí está Suárez, vai para o meio, vai disparar para a bancada.
1: A queimar linha limite da grande área, tentou tirar dois homens do caminho, tentou o ângulo mais distante, mas desta vez o remate do colombiano sai muito ao lado da baliza de Dani Figueira.
0: Muito por cima o remate de Luís Suárez. Houve ali um choque no meio campo entre Morita e o jogador da equipa do Gil Vicente, está caído e entra a equipa médica. Não, o árbitro dá o sinal de que não é preciso entrar a equipa médica, estava caído Joelson, jogador que veio do Antalyaspor da Turquia, depois de ter passado por formação do Sporting, lembro que foi lançado por Ruben Amorim na época 2019-2020, fez 4 jogos na equipa principal do Sporting e agora o Dani Figueira não percebeu que
1: foi pontapé de baliza e
0: eu pensava que era intervalo.
1: É, ele colocou a bola perto da marca de grande penalidade e recomeçou o jogo dali.
0: Vai bater o pontapé de baliza Dani Figueira, antigo guarda-redes do Estoril Praia, formado a Vitória. Aí está o homem de Vizela, Minhoto, bate de pé direito Dani Figueira. Estamos no último minuto da primeira parte em Alvalade. Ganha de cabeça Morita. A bola ainda a sobrar para Sandy Garcia. Adianta para Gustavo Varela. Combinação no meio. Agora põe jogado pelo Gil. Bola para a esquina para Conan. Adianta para Joelson. Aí está Joelson, no Luso-Guinense, o corredor esquerdo. É desarmado por Vaianidis. E vai o grego, vai com algum fulgor para o ataque. Está no meio para Trincão. Leva a bola de pé esquerda. Aí está Trincão. Movimenta Soares. Trincão vai na jogada individual. Tira o remate contra o corpo de Luís Teves. É pontapé de canto para o Sporting.
1: Tinha outras soluções. Francisco Trincão conduziu a bola pela zona central, desmarcava-se Vaianidis, desmarcava-se Luís Suárez, foi para o remate, o máximo consegue ganhar e não é pouco, é esse pontapé de canto que vai ser levantado por Pedro Gonçalves.
0: E é o último lance da primeira parte, estamos já com 3 minutos para os 45 e o Sporting marcou de um canto à esquerda o primeiro gol do jogo, o gol de Quaresma, um canto pote. Aí está Pedro Gonçalves, vai então levantar para a área do Gil. O último lance da primeira parte, muita gente na área do gelo, canto cobrado, o primeiro poste tentou o canto direto, pote, mas não resultou.
1: Sim, sai perto do primeiro poste, perto da malha lateral, e por isso o árbitro já nem deixa cobrar o Gil Vicente do pontapé de baliza, porque diz que é intervalo, está apitado por um intervalo.
0: E as equipas vão para as cabines, o Sporting vence por 2-0 e Tomás da Cunha é uma vantagem que reflete aquilo que se passou no relvado nestes primeiros 45 minutos.
2: Sim, houve uma tentativa do Gil Vicente já com 2-0, um remate exterior do Luís Esteves, um bom remate, também uma boa defesa do Rui Silva, mas de resto só deu Sporting voltar aos níveis anímicos, mas sobretudo aos níveis de fluidez ofensiva que tinha mostrado noutras fases da temporada. Criar muitas dúvidas no bloco do Gil Vicente, principalmente pelo posicionamento de Vaianidi, já o destacámos, mas também pela qualidade de passe de Gonçalo Inácio, a partir da esquerda, de Morita também, o que levou o Murilo muitas vezes a ficar com dúvidas. E foi pelo centro-esquerda que o Sporting criou várias oportunidades. Pedro Gonçalves fez bons 45 minutos, o que nem sempre tem acontecido, com o Luís Soares muito mais focado em movimentos de ruptura, também para criar essa dificuldade à defesa do Gil Vicente. E depois houve algum desequilíbrio no corredor esquerdo do Gil Vicente, mas aí Jenny Catam já não esteve tão inspirado, porque na verdade o Sporting não tem tantas oportunidades, embora tenha chegado muitas vezes com perigo ao último terço. Destacámos Eduardo Quaresma e fica novamente o destaque reforçado para o central do Sporting, porque dominou em antecipação, conseguiu desbloquear o resultado. Depois, toque especial de Morita na criação, com dois passos de grande qualidade. O outro destaque natural parece-me ser Pedro Gonçalves e também o regresso aos golos nesta ponta final de Luís Soares. Finalmente pôde descansar um pouco do desgaste da temporada e está a voltar à melhor versão.
0: Ora bem, vamos aos golos. Quaresma marcou aos 15, o primeiro ampliou aos 34. Luís Soares, melhor marcador do Sporting e também do campeonato. Ao intervalo, o Sporting vai cumprindo a missão que eu trouxe para este jogo, que é vencer e segurar o segundo lugar do campeonato. Vai vencendo por 2-0 a equipa do Gil Vicente.
3: E no Estoril Benfica, Sofia Oliveira, que retrato é que se pode dar desta primeira parte? Aqueles primeiros 15 minutos, mais ou menos, foram um arraso e a história pode ter acabado aí, ou não?
4: Completamente, Mário. O Benfica entrou muito forte na partida, como fui dizendo, a explorar muito bem as costas dos médios do Estoril, a aparecer naquela zona o Prestiani, também o Pavlidis, também o Rafa, e a partir daí, ou a desenvolverem as jogadas pelo corredor central, ou então a conseguirem abrir para os corredores laterais, com Bá e também com a Sheldrup, a conseguirem muitas das vezes marcar diferenças em combinações e em jogadas individuais, aí mais para o lado de Sheldrup, e o Estoril nunca conseguiu estancar esse dinamismo do Benfica, colocando-se em vantagem. Também conseguiu ter uma postura mais, não diria passiva, mas um bocadinho mais conservadora na forma como esperou o Estoril a tentar jogar desde trás. Perdeu muitas bolas, muitos erros técnicos, muitos passos falhados, e a partir daí o Benfica a acelerar, a tornar-se vertiginoso e vertical como tanto gosta, com a Prestiani também a fazer uma boa exibição aqui hoje na Moreira. Sheldrup também tem estado bem, Rafa com Pavlidis a combinarem muito os dois, muitas bolas para a área também e muita gente a aparecer. Já referi também Richard Rios, e do lado do Estoril, do ponto de vista ofensivo, já se sabe que esta equipa, quando ofensivamente não consegue algo mais, defensivamente torna-se muito permeável, e a verdade é que o Estoril tem duas chegadas relativamente perigosas sim, à grande área do Benfica. Um cabeceamento do Gonçalo Costa depois de um cruzamento à direita, e ali a meio, um bocadinho se calhar depois do meio da primeira parte, um remate de Begraoui lançado depois de uma perda de bola de Prestiani, que conseguiu pelo menos sujar as luvas de Trubino, mas nada mais, foi de facto um Estoril muito curto.
3: Obrigado, já voltaremos aí para a segunda metade do Estoril Benfica, tal como em Alvalade, a segunda metade do Sporting Gil Vicente. Para já, a equipa leonina segura o segundo lugar, está a ganhar 2-0 ao Gil, o Benfica 3-0 ao Estoril, mas de pouco de reserva em relação ao segundo lugar, uma vez que o Sporting está a ganhar. Famalicão e Alverca empatados a 0 ao intervalo, o que significa, cruzando com a desvantagem do Gil Vicente em Alvalade, que o Famalicão segue firme no quinto lugar, que pode dar Liga Conferência. Entretanto, prossegue a festa do Futebol Clube do Porto. Tiago Santos, por esta hora, A equipa já vai a caminho da Ribeira, Viadouro.
5: E acaba de passar por baixo da Ponte do Freixo, a primeira etapa destes 3 km até à zona da Ribeira, que o navio, este barco que leva os jogadores no primeiro andar com a festa, e viu-os há pouco agitar no Rio Douro a taça de campeões nacionais. Os adeptos do Futebol Clube do Porto vão acompanhando à distância na Avenida Gustavo Eiffel, espreitando o trajeto do barco, esse trajeto de 3 km que vão descrever até à zona da Ribeira, para depois aí continuar o trajeto em autocarro. Este é o primeiro momento desta segunda parte da festa, depois da festa no Estádio do Dragão. Os jogadores fizeram um percurso rápido de autocarro até ao local onde embarcaram, e que o Porto não quis revelar por questões de segurança, e entretanto o barco chega aqui à zona da Ponte do Freixo e ultrapassa essa primeira zona da Ponte do Freixo. É acompanhado por algumas embarcações mais pequenas, também pela polícia, mas algumas embarcações, por exemplo, de adeptos que levam algumas bandeiras, também alguma pirotecnia aqui e ali no leito do Rio Douro, mas tudo com muita tranquilidade, também com os adeptos à distância a acompanhar, a integrar-se em fotografias e a acompanharem a pé esse trajeto. Muitos dos adeptos vão fazer esse trajeto de 3 km até à zona da Ribeira.
6: Ora, a propósito de Ribeira, onde está o Rui Costa, e Rui perguntava-te se nesta altura já está aí muita gente à espera que chegue o barco com a equipa campeã nacional.
7: Aqui na Ribeira já estão várias milhares de pessoas, já há várias horas, desde as 9h30, que estão várias pessoas, várias milhares de pessoas aqui na Ribeira, a ansiedade para ver os adeptos, os jogadores a chegar, aliás, é muita. Está muito barulho, a música é muito alta, eu não consigo ouvir-vos muito bem. São mesmo muitos milhares de pessoas, muitas luzes, muitos fogos, muita pirotecnia aqui na Ribeira, e muitos cânticos, acima de tudo.
6: Ora bem, Rui, o Rui Costa falava do barulho, do som ambiente que está instalado. Tiago Barquinha Gonçalves, nos aliados, a situação não é muito diferente, e penso que nesta altura a concentração já é capaz de ser significativa. E a coluna continua aí por cima de vocês, não é?
8: A ação dentro de alguns minutos, mas para já vamos...
6: Tiago Barquinha Gonçalves, não, penso que não é possível ouvi-lo já, mas já... Vamos ouvir daqui a poucos instantes. Penso que será possível então dar um novo saltinho à Avenida dos Aliados.
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6: Ora bem, estava eu aqui a tentar. Estava aqui a tentar retomar o contacto com o Tiago Barquinha Gonçalves. Penso que talvez agora dê, não, Tiago?
10: Não sei se agora já é possível ouvir.
6: Agora sim.
10: Agora sim, ok.
6: Estava eu a dizer-te que, tal como acontecia com o Rui Oliveira Costa lá embaixo na Ribeira, vocês também continuam com as colunas aí ao lado, que não ajuda muito.
10: Exatamente, e numa altura em que desfila a equipa campeã europeia de hóquei em patins do Futebol do Porto, título alcançado há uma semana, e estão neste momento a passar pela passarela montada a partir da Câmara Municipal do Porto em direção até ao fundo da Avenida dos Aliados. Gonçalo Alves, o capitão de equipa.

0: Victor Froholt, quando quer dizer a palavra campeões, a dizer para toda a gente celebrar este momento especial. Ele que deixou Copenhaga no final da época passada e é um dos reforços sonantes do futebol do Porto. Foi um reforço sonante. O próximo a ser chamado é Samu Agaioa, lesionado. Já não joga desde fevereiro. Falhou este último terço da temporada devido à lesão e está agora a ser chamado pelos adeptos. Vai lançando de uma ponta à outra, da entrada para a passarela, vai saltando, nem parece que está lesionado, o ponta-de-lança espanhol internacional, ele que vai falhar o campeonato do mundo, devido precisamente essa lesão. Vai saltando em câmara lenta, Samu vai desfilando nesta passarela, faz o sinal de metralhadora e está a ser naturalmente um dos mais entusiastas desta festa. Samu, que cumpre a segunda época no Futebol Clube do Porto, depois de ser desvinculado do Atlético de Madrid, agora vai responder a uma pergunta do speaker Henrique Mano, do Futebol Clube do Porto.
1: Tens a certeza que não nasceste na Ribeira? É tu, és um de nós!
2: Eu sou português, caralho!
0: Ok, a expectativa. Samu, com palavras bem audíveis sobre a forma como está a festejar este título de campeão. Já se sente português, dizia há pouco o internacional espanhol. E por falar em espanhóis, vem mais um. Gabri Veiga, camisola 10. Ele chegou ao Porto no final da época passada. Ainda há tempo de jogar no Mundial de Clubes, mas naturalmente foi nesta época que se afirmou ao marcar esta temporada 6 golos e fazer 12 assistências em 48 jogos. Ele que utiliza um chapéu do Futebol Clube do Porto. E agora, cá está, mais uma provocação.
1: Tens alguma coisa a mais para dizer?
2: Diz...
0: A travar.
2: Eu sou um jovem na frase, que acho que me representa muito. Eu não tive a sorte de nascer portista, mas eu estou seguro que vou morrer portista. Força Porto, caralho!
0: Gabri Veiga, o médio do Futebol Clube do Porto, que foi um dos mais em foco na celebração que aconteceu há duas semanas, quando o Porto sagrou o campeão no Coreto, junto ao Estádio do Dragão, e foi convidado a dizer a expressão que utilizou na altura, mas desta vez optou por deixar a provocação de lado. Agora, Pepe, o camisola 11 do Futebol Clube do Porto, ele que já sabe o que é festejar, o jogador brasileiro, ele que foi precisamente campeão, já me duas vezes, esta é a segunda, do avançado que cumpre a quinta época pelo Futebol do Porto, já tinha sido campeão precisamente na primeira época em que esteve no Porto, em que chegou ao Porto vindo do Grêmio, ainda com o Sérgio Conceição na altura, e ele que acaba esta temporada com 4 golos e 6 assistências. Agora Pepe a recordar uma expressão sobrisada por Otávio, que foi o colega de equipa de Pepe precisamente do Futebol do Porto. Vamos ouvir mais.
3: Esta festa linda, não tenho dúvida que está ainda muito melhor que a anterior.
2: Vamos, Porto!
0: Já são dois. Depois de Vilas Boas é a PP dizer que esta festa é melhor do que a anterior. O camisola 11 do Porto, Eduardo Costa, mais conhecido por PP no mundo do futebol. Enquanto os jogadores

0: segundo, a partir do edifício da Câmara do Porto, embaixo vão-se aglomerando os jogadores que já desfilaram, com a festa a ser também bem rija. Zaidu é o novo jogador, digamos assim, a desfilar aqui na passarela, o jogador nigeriano, e ele que também já sabe o que é vir aos aliados, campeão pelo Futebol Clube do Porto, tal como o PP na época 21-22, e que junta já dois partidos, vai ser também questionado o speaker
1: de
2: Boa noite, esportista. Souza, somos Porto do Caralho. Campeões da Terra Volta para sempre. Porto!
0: E há uma palavra dominante que os jogadores do Porto têm usado nestes festejos. Zaidu também com curtas declarações. Ele que esta época teve um interregno para se juntar à seleção da Nigéria para representar o conjunto nigeriano na Taça das Nações Africanas em janeiro e que regressou naturalmente a tempo para ser campeão. Há uma novidade nos festejos, agora é Pablo Rosário, o jogador e treinador que muitas vezes fala. Já jogou a central, lateral direito, lateral esquerdo, médio defensivo, médio centro. É agora questionado. Pablo Rosário, ele que parece já ter licença de condução para dirigir autocarros, uma brincadeira feita entre o speaker e Pablo Rosário, já que joga em todas as posições, e a questão era precisamente se também podia estar na posição de condutor do autocarro, e Pablo Rosário confirma que está pronto para tudo. Cláudio Ramos, o guarda-redes suplente, o número 2 na hierarquia da baliza portista, à frente de João Costa, atrás de Diogo Costa, e ele que volta a ser campeão pelo Futebol Clube do Porto, tal como aconteceu na temporada 21-22 internacional português, que vai também a responder a uma questão. Agora uma pergunta sobre a animação que aconteceu no barco.
3: Acho que é pior ouvir a música dele, muito fraca.
0: Cláudio Ramos não gosta da música que Samu coloca quando veste a pele de DJ.
4: Sonhamos juntos, sofremos juntos e hoje celebramos juntos. Força Porto!
0: Este que é um dia um pouco, ou podemos dizer, agridoce, sabor agridoce para Cláudio Ramos, porque se o lado está a festejar o título de campeão, viu o Tondela descer divisão, uma equipa por onde passou durante quase uma década antes de rumar precisamente ao Futebol Clube do Porto. Agora um campeão especial, Vasco Sousa, ele que estava cedido ao Moreirense, mas devido a uma lesão grave voltou mais cedo ao Olival para fazer a recuperação dessa lesão, e mesmo não tendo jogado pelo Futebol Clube do Porto, o que é certo é que também ele é coroado como campeão nacional. É pelo menos esta, eu tento ao vivo do Futebol Clube do Porto ao colocar Vasco Sousa nesta celebração. Vasco Sousa, apesar da lesão, está a dançar, está a mexer bem os joelhos. Ele que desta vez optou por não falar. O Vasco Sousa esteve ainda em dois jogos do Porto como suplente utilizado antes de ser emprestado ao Moreirense. Não fez qualquer minuto, mas ainda assim é considerado campeão nacional. Borja Sainz, mais um reforço para esta temporada. É o camisola 17, começou a temporada de forma fulgurante, foi perdendo espaço mas naturalmente acaba por se contar como uma peça relevante na história do Porto ao longo deste campeonato. Termina com números interessantes, 7 golos, 6 assistências em 47 jogos para este jogador. Na época passada estava no Norwich City da 2ª Liga Inglesa, ele que tem 3 fios prateados ao peito e vai também responder uma pergunta sobre o gel que usa. Feita a publicidade à marca gel que Borja Sainz utiliza e, como é fácil perceber, a música que é utilizada para o desfile de cada jogador é a condizer. Ouvimos há pouco o Bad Bunny e agora Nelson Pérez, o jogador que teve uma época complicada e ele que começou a titular, teve uma lesão gravíssima, 8 meses fora, e hoje regressou às escolhas de Francesco Farioli, a tempo também de participar na seleção, ele que utiliza à cinta a bandeira da Argentina, usa também os óculos de sol, e a pergunta é neste sentido também, por parte do speaker do Porto, sobre o facto de ter sido uma época difícil, mas que é naturalmente também positiva porque é campeão.
5: Un año muy difícil, pero nada, acá estamos, somos campeones de la concha de tu madre.
0: Nelson Pérez, segunda época no Futebol do Porto, esta naturalmente me explicava menos, com menos regularidade, fez apenas 6 jogos na temporada passada, fez 39, e agora um dos reforços para esta temporada vai também desfilar por essa oportunidade, Alberto Costa, jogador de 22 anos, ele que na época passada representou Vitória de Guimarães e a formação da Juventus em Itália, e ele que utiliza uma máscara, parece-me ser do Homem-Aranha, exatamente, o Homem-Aranha do Porto é Alberto Costa, tira agora a máscara a utilizar este, um adereço especial. E ele que, a par de o Costa, é natural de Santo Tirso, um conselho do Distrito do Porto.
6: Os anos não sei contar, mas tenho 22 aninhos a pensar nisto. Agora vamos aproveitar esta noite somos Porto! Porto! Porto! Porto!
7: E os cavalos do Real, Alberto Costa!
0: Alberto Oliveira Baio, mais conhecido por Costa, o prefere usar este apelido em homenagem ao padrasto dele, o lateral direito do Futebol Clube do Porto. E agora, um dos jogadores com menos utilização, Dominique Prepich. Falhou o jogo de hoje por ter sido expulso frente ao AVS, estava de fora da convocatória por esse motivo, disciplinar. E parece estar a absorver tudo. Um pouco tímido, Dominique Prepich vai olhando para o lado direito, para o lado esquerdo, em frente tem na cinta a bandeira do país natal, da Croácia, e ele que é internacional sub-21 por esse país. Primeira época no Futebol do Porto, com 12 jogos somados. Ele que se transferiu do Ajax Split. E ele que está disposto a falar português.
8: Mais de fazer do que falar, muito trabalho. Qual é a palavra que define esta noite?
9: Portistas, juntos contra todos, somos campeões!
0: Dominique Prepich não foi muito assíduo em termos de jogos, mas as aulas de português aí não terá faltado muitas vezes, porque de facto já me mostra um português interessante para quem chegou esta época ao Porto, este jogador croata. Agora, mais um dos jogadores que está há mais tempo no Porto é o número 22, Alan Varela, 24 anos e ele se cumpre a terceira temporada no Futebol do Porto, sempre com muita regularidade, 44, 47 e esta época 45 jogos com o Futebol do Porto, e ele que ao som do tango vai desfilando na passarela e vai também ter a oportunidade de falar para os portistas.
10: Buenas noches, deportistas. Espero que disfruten este día como estoy disfrutando yo. Les mando mucha fuerza y seguimos juntos hasta el fin.
8: Muito obrigado!
0: Seguimos juntos até o fim. É a frase utilizada por Alan Varela, que serve de mote para estes festejos, para esta época. Os festejos são precisamente com essa frase. Seguimos juntos, e que foi transformada assim que o Porto foi campeão, com a frase "Conseguimos juntos", utilizando então essa frase. Momento muito especial para um jogador que fez história hoje, João Costa, ao som da Pronúncia do Norte, música do GNR, com Isabel Silvestre, que é utilizada para João Costa, andorinha no mundo do futebol. Vamos ouvir precisamente sobre essa história, campeão nacional, iniciado juvenil júnior pela equipa B na segunda liga e hoje pela equipa principal.
11: Boa noite, família portista. Quero saber que é um orgulho enorme estar aqui com a nossa gente, com a gente do Porto, a gente do Norte. E o povo do Porto sabe que pode contar comigo para sempre. E estarei aqui para servir com um orgulho do fundo do coração. E quem sabe que esta equipa trouxe sem limites, não só por nós, mas também por vocês. Viva a cidade do Porto, viva o futebol do Porto!
8: Campeões!
0: Campeões! João Costa, ele que esteve no Porto desde os 10 aos 23 anos e que regressou esta época. Foi utilizado mais vezes na equipa B, fez 10 jogos e estreou-se finalmente pela equipa principal no dia de hoje. Agora, em vez de mais um jogador que está lesionado, Luke Tayang, ele que não vai continuar no Porto, já se sabe, foi a contratação surpresa no dia da apresentação aos sócios do Futebol Clube do Porto desta época contra o Atlético de Madrid. É mostrado no ecrã gigante a imagem do gol de Luke Tayang frente ao Sporting em Alvalade, na primeira volta do campeonato, que deu a vitória aos Dragões nesse Porto, nesse encontro. E ele que está a ser questionado precisamente por esse momento, que é também importante na história do título do Futebol Clube do Porto.
12: Muito obrigado, Portistas.
13: Vamos, Porto!
0: Um misto entre o inglês e o português para este neerlandês internacional, Luke Tayang, também a marcar presença nos festejos, o camisola 26 do Futebol do Porto.
14: Para Tiago. Nesta altura, aqui é difícil contabilizar, mas quantos é que já foram apresentados? Quantos é que estão aí já na ponta da passarela? Mais ou menos.
0: Eu diria que é metade do plantel. Portanto, estamos no número 26, mas nem todos os números estão a ser utilizados nesta época para o Porto. Portanto, entre 13 e 14 jogadores. Portanto, estamos a meio, digamos assim.
14: Exatamente, ainda falta a outra metade.
0: A contagem, exatamente. Agora é a vez de Deniz Gol, o avançado turco, que partia para esta época como o terceiro ponta-lança do Futebol Clube Porto, atrás de Samu e de Skopjian, mas face a alusões destes dois artilheiros, foi a opção mais vezes do que imaginava.
8: Vamos cantar todos assim.
0: Há uma música dedicada a Deniz Gul. Ele sabe de cor a música. Vamos tentar ouvir.
12: Denis, Denis Gur, Denis, Denis Gur, I love you, Porto, obrigado.
0: Aí está. Denis Gur a mostrar dotes como cantor, ele que esta época festejou também o acolhimento da Turquia para o campeonato do mundo. O próximo é Taremov, que face às ilusões que falava, foi contratado pelo Futebol Clube do Porto. Ele que, quando esteve cá no Dragão, na primeira metade da época, estava longe de imaginar que ia terminar a época dos aliados. Porque ele, quando representava o Nice, veio ao Dragão jogar para a Liga Europa, depois ao Futebol Clube do Porto. E agora está a festejar o título por essa equipa que na altura era adversária.
8: That night, what song do you want us all to sing together now?
12: Let's sing.
0: Uma festa de com dificuldade em escolher a música.
9: Porto! Porto! Porto!
0: Opta por um cântico mais tradicional.
9: Obrigado, Portistas!
0: Aí está, também a ganhar o português, o avançado nigeriano, o patriota, o Zaidou.
14: Foi a opção mais prática.
0: Tinha muito tempo.
14: Vítor Santos, estás a ver na televisão, mas como é que interpretas todo este show que está a ser montado e, sobre mais do que isso, a forma como ele está a decorrer, na forma como foi concebido para chegar aos adeptos desta forma?
13: Bom, parece-me desde logo que a Câmara Municipal do Porto escorreu das melhores tecnologias, das mais recentes tecnologias, para produzir um espetáculo de facto fantástico que a cidade do Porto nunca tinha visto para festejar um título nacional de futebol. E não admira nada, até pela escolha dos artistas, com a brilhantando também a festa. Já vimos Pedro Brunhosa e vamos ver. Já vimos e ouvimos Pedro Brunhosa, vamos ver outro. Naturalmente é uma festa aí para aquilo que eu dizia logo no arranque da minha intervenção. Nunca tinha visto uma coisa desta dimensão, aproveitando todos os recursos até naturais da cidade. Os jogadores chegaram pelo Rio Ouro e depois percorreram algumas ruas da cidade num trajeto rápido, mas percorreram. E agora tudo se concentra nesta grande festa nos aliados, quando estão milhares de pessoas. E de facto uma coisa é as pessoas saírem espontaneamente à rua, outra é saírem à rua. Nesta altura já se sabia que o Futebol Clube do Porto era campeão, como é óbvio, mas é de facto um São João antecipado, uma bela preparação, um São João feita com muito cuidado. É evidente que noto que toca em algumas semelhanças aquilo que se passa em Lisboa quando Benfica ou Sporting são campeões, mas até nesse patamar a Avenida dos Aliados tem outras características. Uma festa mais estendida, não tanto no sentido circular, uma festa bonita que de facto marcará a cidade daqui para a frente. Noutros títulos do Futebol Clube do Porto, certamente servirá de termo de comparação, porque seria difícil, parece-me a mim, fazer melhor. É evidente que o facto do Futebol Clube do Porto ter conseguido ser campeão com a 3 jornadas do fim também ajudou a que se pudesse
14: pensar. Em termos de preparação, ajudou.
13: Exatamente, ajudou a que se pudesse pensar numa festa com cabeça, tronco e membros. Por outro lado, nesta altura, e é uma pena para a cidade do Porto, o Futebol Clube do Porto é, de facto, o único clube que consegue trazer títulos desta dimensão. Há outros clubes na cidade do Porto que conseguem trazer títulos para a cidade, mas desta dimensão, ao nível do futebol profissional e nos maiores patamares, porque se recuarmos 3 décadas, não é assim tanto tempo, tínhamos, e o Boa Vista há menos tempo, obviamente, foi campeão em 2000, mas tínhamos o Boa Vista, o Salgueiros e o Futebol Clube do Porto, obviamente o Futebol Clube do Porto sempre o clube mais emblemático da cidade, o clube com mais adeptos. Mas o Boa Vista, o Salgueiros conseguiu ir à Europa e o Boa Vista conseguiu ser campeão, de resto, fora dos 3 tradicionais campeões de Portugal, que são o Futebol Clube do Porto, Benfica e Sporting, apenas o Bolonenses tinha conseguido, e o Boa Vista, que vive agora uma situação tão difícil, também conseguiu ser campeão. Portanto, isto parece-me que nesta altura a hegemonia do Futebol Clube do Porto dentro daquilo que é o espectro da cidade e da região do Porto, por assim dizer, é de facto muito grande. Saúde-se, naturalmente, porque é preciso um Futebol Clube Porto forte, não só para a cidade, mas também para o futebol português, e veremos o que consegue fazer o Futebol Clube Porto do regresso na próxima época à Liga dos Campeões, e terá uma entrada direta que permitirá preparar as coisas com alguma calma, preparar a época com alguma calma. Mas por outro lado também lamento, de facto, a leitura desta altura está dando um bocadinho ao que o Boa Vista está a passar, ao que passou o Salgueiros, que procura agora também enfim, restabelecer-se e poder até conversar de novo e para outros patamares. Não me deixa assim tão animado, de facto, da cidade do Porto se resume praticamente neste patamar ao futebol Clube Porto. Parece-me que a cidade merece mais. Esperemos que Boa Vista, Salgueiros, são os principais clubes da cidade, juntamente com o Futebol Clube Porto, olhando apenas para o futebol, sublinho mais uma vez, que consigam rapidamente dar outro colorido de festa, também ou de outras festas, à cidade do Porto.
14: Ora, voltamos então, Tiago Barquinha Gonçalves, a conferir o andamento desse, chamemos-lhe, desfile.
0: Nos últimos minutos desfilaram Fofaná, Diogo Fernandes, Martim Fernandes, Tiago Silva, sem H, o jovem formado no Porto e que estreou pela equipa principal, precisamente na jornada anterior contra a AVS. E agora é Bernardo Lima que fala, outro jogador formado no futebol do Porto, e ele que se estreou precisamente hoje, foi lançado por Amadeu Francesco Farioli e que vai cantando neste momento.
15: O campeão voltou.
8: Esse aplauso aos aliados, Bernardo Lima.
0: Bernardo Lima, que ano para este jovem jogador, ainda júnior, ele que foi campeão europeu.
14: Ainda hoje o Farioli dizia que o Bernardo vai ter um grande futuro. Ele, o Farioli, está absolutamente seguro disso, dizia hoje.
0: É um jogador muito elogiado, ele foi campeão europeu, campeão do mundo sub-17 e campeão nacional de júniores há uma semana. Ou seja, a festa era outra para Bernardo Lima há uma semana, agora está
14: sempre a somar.
0: No palco maior. Exatamente, está no palco maior. São 4 títulos num ano para Bernardo Lima. Agora é a vez de André Miranda, mais um jovem da formação, que vai falar.
16: E muito mais. Quero aqui deixar uma palavra aos portistas. Não somos só o melhor clube de Portugal, como temos a melhor cidade e os melhores adeptos, caralho! Vamos, Porto!
0: André Miranda, 8 anos para este jogador da equipa B, mas teve a oportunidade de fazer um jogo pela equipa principal esta temporada, frente ao Vitória de Guimarães, na altura. Agora é a vez de Francisco Moura, talvez o jogador menos apreciado do plantel por parte dos adeptos, alvo de várias críticas ao longo da temporada, mas naturalmente aqui também a fazer parte desta celebração, o antigo jogador do Futebol Clube do Famalicão, que cumpre a segunda época do Futebol Clube do Porto e que terá a oportunidade também de falar uma pergunta sobre a hora que isto vai terminar.
16: Antes de mais, acho que hoje vai ser direta. É a minha opinião. Para todos.
0: Aí está, a ser decretada direta, ninguém dorme na cidade do Porto, é a palavra fica de Francisco Moura, numas breves declarações, ele que se vai juntando a um grupo cada vez maior, aliás, de adeptos do Porto ao fundo da passarela, eu diria que são já cerca de 20 nesta altura, e agora é a vez da Pérola Polaca. Oscar Pietuszewski, ele que chegou ao Porto ainda menor de idade, em janeiro, entretanto já celebrou os 18 anos e fez aumentar o contingente de polacos a par de Bednarek e Jakub Kiwior, e foi já o serviço do Porto que se estreou pela seleção principal da Polónia, ainda com idade júnior. É o número 77, Oscar Pietuszewski, que vai celebrando o jogador do futebol do Porto, dizia que já fez 18 anos, não, vai fazer daqui a 3 dias. Oscar Petrojevski atinge a maioridade daqui a 3 dias e ele que vai agora falar.
17: Eu quero falar um pouco em português.
0: E já também com aulas de português.
17: O vosso apoio foi incrível, incrível. Muito obrigado a todos e este campeonato é para você!
0: Vamos! Oscar Petrojevski. Samu parece estar surpreendido com o português, ser muito elogiado por